0: O trabalhador deve multiplicar o saldo existente na conta do FGTS em 31 de dezembro de 2025 por esse índice. Mas eu vou dar um exemplo para ficar mais fácil. Quem tinha R$ 10 mil de saldo naquela data vai receber R$ 186,83. De acordo com a resolução do Conselho Curador, 89% do lucro obtido pelo FGTS em 2025 serão distribuídos aos trabalhadores, o que equivale a 13 bilhões de reais. De acordo com o secretário de Proteção ao Trabalhador do Ministério do Trabalho e Emprego, Carlos Augusto Gonçalves, o valor é depositado em contas ativas e inativas.
1: Contas ativas são aqueles trabalhadores que têm vínculo. Contas inativas são aqueles trabalhadores que não têm mais vínculo empregatício, mas são beneficiados também, né, por essa distribuição de resultado. É só ele entrar no APPS, entrando no FGTS, constatar qual é o seu saldo, os trabalhadores e as trabalhadoras receberão essa distribuição de resultado nas suas contas através de uma correção do valor do saldo.
2: Agora, Luana, e o trabalhador pode sacar esse dinheiro já imediatamente?
0: Não, Mariana, só nos casos previstos em lei. É importante lembrar que o dinheiro creditado como repartição do lucro segue as mesmas regras do FGTS. Ou seja, ele só pode ser sacado em situações como a compra da casa própria, demissão sem justa causa, aposentadoria ou doenças graves. O valor foi creditado na conta do FGTS de pouco mais de 138 milhões de trabalhadores e pode ser conferido no aplicativo FGTS ou pelo Internet Banking da Caixa para quem é cliente do banco. Mariana e Luciano.
3: Obrigado, Luana, pelas informações ao vivo aqui na Voz do Brasil.
2: Passa a valer amanhã a gasolina com percentual obrigatório de 32% de etanol.
3: A medida entra em vigor por um período de 180 dias, prorrogáveis por mais 6 meses.
2: Baseada em estudos técnicos com veículos leves e motocicletas, a alteração amplia o uso de combustível renovável.
3: Além de reduzir a necessidade de importação de gasolina e reforçar a segurança energética nacional.
4: O governo do Brasil publica a resolução que institui temporariamente a gasolina E32 e a nova mistura começa a valer neste sábado, 1º de agosto. Com a mudança, o percentual obrigatório de etanol anidro na gasolina sobe de 30% para 32% em todo o Brasil. A medida tem validade inicial de 180 dias, com possibilidade de prorrogação por mais 6 meses. Segundo o Conselho Nacional de Política Energética, a alteração busca ampliar o uso de combustível renovável produzido no país, reduzir a necessidade de importação de gasolina e reforçar a segurança energética nacional. A decisão é baseada em estudos técnicos que avaliam veículos leves e motocicletas movidos exclusivamente a gasolina. Os testes analisam partida, aceleração, dirigibilidade, emissões e durabilidade dos componentes. De acordo com o relatório, os veículos apresentam funcionamento adequado sem impactos relevantes no desempenho ou nos sistemas de combustível. A resolução também estabelece que a adoção definitiva da gasolina E32 ou de misturas superiores vai depender de novas avaliações. Claudimário Carvalho, para a Voz do Brasil.
2: Obras didáticas e literárias na palma da mão. É o Programa Nacional do Livro e do Material Didático Digital.
3: Saiba agora como acessar livros da rede pública pela internet.
5: Uma plataforma permite que professores e estudantes da rede pública de ensino acessem livros em formato digital. O catálogo reúne obras didáticas e literárias e abrange desde os anos iniciais do ensino fundamental até o ensino médio. Como destacou Fernanda Pacobaíba, presidente do Fundo Nacional de Desenvolvimento da Educação.
6: Hoje, o nosso PNLD Digital reúne um acervo com mais de 2.800 obras, entre os livros didáticos, didáticos e literários de diferentes etapas da educação básica. O leitor digital também conta com recursos de acessibilidade e personalização, como ajuste de contraste, espaçamento e navegação.
5: A avaliação das obras é realizada por professores especialistas do Banco de Avaliadores do Programa Nacional do Livro e do Material Didático, selecionados por uma comissão técnica. Os materiais didáticos de cada etapa de ensino se renovam a cada 4 anos. O acesso à plataforma pode pode ser feito pelo endereço PNLD.

0: O Ministério da Saúde recomenda que os habitantes dessas cidades com idade entre 0 e 59 anos tomem vacina contra sarampo.
1: Até o dia 28 de julho, o Brasil confirmou 17 casos de sarampo nesses municípios de São Paulo. E a melhor forma de prevenir a doença é a imunização. Confira na reportagem de Pablo Mundim.
2: O sarampo é uma doença causada por um vírus e transmitida pelo ar. Os primeiros sintomas costumam ser febre alta, tosse, coriza, olhos avermelhados e mal-estar. Depois de alguns dias, aparecem manchas vermelhas que começam no rosto e se espalham pelo corpo, como explica o Dr. Thiago Cavalcante, médico de família.
3: Ele é um dos agentes mais contagiosos, porque geralmente uma pessoa que tem um vírus no seu organismo tem a capacidade de transmitir para até 18 pessoas ao seu redor. E o vírus pode ficar até 2 horas no ambiente ali circulando, né? Então isso ainda, aumenta ainda mais a chance de ocorrer a transmissão. E basicamente os sintomas assim, lembra muito um quadro gripal. Aí logo depois, poucos dias obviamente, surgem as manchas vermelhas pelo corpo.
2: Mesmo com a eliminação da circulação contínua do vírus no Brasil, novos casos ainda podem surgir quando o sarampo é trazido de outros países. Por isso, especialistas reforçam que manter a vacinação em dia continua sendo a forma mais eficaz de evitar novos surtos. A vacina contra o sarampo é oferecida gratuitamente pelo SUS e faz parte do calendário nacional de vacinação. Na rotina, as crianças recebem 2 doses, aos 12 e aos 15 meses de idade. Em situações de circulação do vírus, como ocorre atualmente nas cidades paulistas de Guarulhos, São Bernardo do Campo e São Paulo, a recomendação do Ministério da Saúde é a oferta da vacinação contra sarampo para todas as pessoas de 6 meses a 59 anos de idade, de forma indiscriminada, que moram nesses municípios. O Dr. Thiago Cavalcante reforça que a vacinação é fundamental para combater o vírus.
3: A ideia, para fazer até um comparativo, por exemplo, com incêndio, né, é que não surja a faísca que vai acender aquele incêndio. Então, por exemplo, se a população da cidade estiver vacinada, o vírus chega, pode até chegar, mas ele não encontra quem infectar, porque o nosso organismo, né, vai estar ali com a barreira de proteção bem ativa. E o vírus morre ali. E é o que a gente chama até da imunidade coletiva, da imunidade de rebanho.
2: O sarampo pode ainda causar complicações graves, como pneumonia, inflamação no cérebro e até levar à morte, principalmente em crianças pequenas e pessoas com baixa imunidade. Quem não sabe se recebeu todas as doses pode procurar uma unidade básica de saúde para verificar a caderneta de vacinação. Reportagem Pablo Mundim.
0: Quem se inscreveu no FIES já pode checar se conseguiu o financiamento estudantil.
1: O prazo para confirmar as informações vai até a semana que vem.
0: E quem não foi selecionado já está na lista de espera para aguardar as próximas chamadas.
4: Nesta edição do FIES, o Fundo de Financiamento Estudantil, foram disponibilizadas 75 mil vagas em mais de 1.200 instituições de ensino. Com os resultados divulgados nesta quinta-feira, os pré-selecionados já podem completar as informações de suas inscrições até a próxima terça-feira, 4 de agosto. Quem não foi selecionado vai automaticamente para a lista de espera. E as novas chamadas serão realizadas entre 7 de agosto a 24 de setembro. O FIES concede financiamento a estudantes de graduação em instituições privadas que aderirem ao programa e que tenham avaliação positiva no Sistema Nacional de Avaliação da Educação Superior. Os estudantes podem conferir se foram selecionados no endereço acessounico.mec.gov.br/FIES. E para complementar as informações, acessar FIES Seleção, sem cedilha e tio, aluno.mec.gov.br. Edinaldo Júnior, para a Voz do Brasil.
1: Atenção, candidatos do Concurso Público Nacional Unificado, CNPU 2.
0: O Ministério da Gestão, Inovação e Serviços Públicos publicou no Diário Oficial da União de hoje nova classificação para recompor vagas remanescentes, não preenchidas e provimento de vagas adicionais.
1: Ao todo, são 702 pessoas classificadas, sendo 242 em vagas remanescentes e 460 em vagas adicionais.
0: Os convocados abrangem o INSS e o Ministério da Gestão e da Inovação e Serviços Públicos.
1: Os classificados devem acompanhar as próximas publicações para consultar procedimentos, prazos e orientações das próximas etapas do concurso.
0: Para saber mais, acesse gov.br/gestão/fique por dentro.
1: Ter documentos importantes na palma da mão facilita a vida de milhões de brasileiros e evita deslocamentos desnecessários.
0: Pela conta gov.br é possível acessar gratuitamente certidões e comprovantes.

0: documentos usados para solicitar benefícios sociais, participar de concursos públicos e resolver diversas pendências de forma rápida e digital.
1: Você que tem a conta GovBR não precisa sair de casa para pegar uma série de documentos. Vários deles são muito importantes, por exemplo, para pedir o Bolsa Família, o Benefício de Prestação Continuada, BPC, a Tarifa Social de Energia Elétrica, para acessar o Minha Casa Minha Vida e outras políticas públicas federais. São mais de 10 certidões disponíveis para você baixar de graça pelo seu celular, tablet ou computador. Uma delas é a Certidão do Cadastro Único, que é essencial para o Bolsa Família, a isenção de taxas em concursos públicos e a carteira do idoso. No GovBR você ainda pode baixar a certidão da pessoa com deficiência, documento fundamental para o sistema de cotas nas universidades, escolas técnicas e empresas. Essa certidão também é exigida para a pessoa com deficiência pedir o BPC. Se você pretende se inscrever num concurso público, vai precisar da certidão de quitação eleitoral. Ela está entre as que podem ser baixadas na plataforma GovBR. Também é possível pegar a Carteira Nacional de Vacinação, o Cartão Nacional de Saúde, o Certificado de Antecedentes Criminais, a Certidão de Situação Cadastral do CPF e do CNPJ. Nessa mesma lista estão disponíveis as certidões negativas de débito da pessoa física, pessoa jurídica e do imóvel rural. Para acessar os documentos, você entra no aplicativo GovBR ou no site gov.br e clica em Atalhos GovBR. Depois, é só olhar a lista de certidões e baixar a que estiver precisando. Reportagem Carlos Oliveira.
2: Os CNPJs, que até hoje tinham apenas números, agora também poderão ter letras.
0: O primeiro CNPJ alfanumérico foi emitido hoje.
2: A ideia é garantir a continuidade das combinações no país.
3: O CNPJ, que identifica empresas, organizações e instituições, está de cara nova. Agora, pode conter também letras e não apenas números. É o chamado formato alfanumérico. A Receita Federal emitiu o primeiro CNPJ desse tipo, com letras e números, nesta sexta-feira. O novo padrão amplia a capacidade de inscrições nos próximos anos e não impacta os CNPJs já existentes, que continuam válidos. O modelo alfanumérico também não altera os direitos, obrigações ou a situação cadastral das pessoas jurídicas já existentes. Novos CNPJs ainda podem ser emitidos apenas com números, já que o limite do sistema ainda não foi esgotado. Empresas que usam CNPJ em seus processos devem verificar se os sistemas estão preparados para receber e validar códigos alfanuméricos. A Receita Federal informou que a emissão de CNPJs neste modelo será gradual e que vai acompanhar a transição. Graziela Mendonça para a Voz do Brasil.
0: Amanhã é dia do cordelista. Você conhece essa arte brasileira?
2: A literatura de cordel faz parte da identidade cultural e carrega histórias, tradições e saberes populares passados de geração em geração.
0: Um projeto lançado no Ceará tem o objetivo de fortalecer a preservação e a difusão dessa manifestação artística por meio de atividades de formação, pesquisa e valorização de cordelistas e xilógrafos.
2: Vamos conhecer mais na reportagem de Graziele Bezerra.
4: O trabalho de um artista popular atraiu a atenção do professor Alex Canuto de Melo para o cordel. Mas o sangue nordestino também teve voz no nascimento de Sabiá Canuto, filho de maranhense com piauiense, neto de sanfoneiro, que além de professor, é poeta e cordelista.
5: Então eu fiquei encantado naquele momento, conhecendo o mestre do pife com o cordel.
6: É galinha, pato, peru, pavão em mavestude, lá vai eu fui, de avô pra neto.
5: E ele me instigou a buscar me enveredar nesse caminho da poesia popular, do cordel e achar o meu caminho também a partir daí.
4: A literatura de cordel é considerada bem cultural imaterial pelo Instituto do Patrimônio Histórico e Artístico Nacional, IFAM, desde 2018. O nome cordel vem dos cordões ou barbantes, onde os folhetos ficavam pendurados para serem vendidos em feiras. Essa expressão artística teve forte expansão no Nordeste do Brasil a partir do final do século XIX. Poesia rimada, métrica perfeita. Para o professor Sabiá, um saber que precisa ser conhecido e preservado.
5: Então, através desse brinquedo que é o cordel e essa diversão, né, e você poder declamar, por exemplo, a

0: Miro pica-pau no galho do angico, passo o dia inteiro, taco-taco, tico-tico, não sente dor de cabeça nem quebra a ponta do bico. Então, sem dúvida nenhuma, a gente precisa ampliar ainda mais esses acessos à literatura de cordel, né, a essa disseminação dessa cultura, né, a valorização dessa cultura.
1: Um projeto chamado Escola Brasileira de Literatura de Cordel e Xilogravura, lançado em Juazeiro do Norte, quer promover e valorizar ainda mais essa manifestação cultural. Para isso, a iniciativa do Ministério da Cultura, em parceria com as universidades regional e federal do Cariri, no Ceará, prevê atividades como seminários, oficinas, tratamento de acervos e apresentação de cantadores, poetas e xilógrafos, como explica Fanca Santos, coordenadora do projeto.
2: Serão aulas e espetáculos, nós teremos um congresso internacional de acervos muito importante, tratamento técnico de todo um acervo que já está na UFCA, de Pedro Bandeira, Renato Casimiro, meu próprio acervo, entre outros. E vamos lançar uma linha de moda da Xilo, né, pensando na economia criativa.
1: As atividades devem acontecer até maio de 2027. A programação e informações sobre como participar serão divulgadas no perfil do Instagram, @escolabr de cordel e xilogravura. Reportagem Graziele Bezerra.
3: Mais do que museus, pontos de memória são espaços criados por comunidades para contar e guardar a sua própria história.
4: Essas iniciativas podem ser certificadas e habilitadas para obtenção de apoios, financiamentos e parcerias.
3: A certificação como ponto de memória é uma titulação concedida pelo IBRAM, o Instituto Brasileiro de Museus.
5: A 40 quilômetros de Brasília, o Centro Histórico de Planaltina reúne casarões, praças e a Igrejinha de São Sebastião. Há também um museu histórico, onde é possível conhecer objetos e o modo de viver dos habitantes do final do século XIX. Todo o centro relembra a história do município, que antes de ser incorporado ao DF, pertencia a Goiás e já era um núcleo urbano mesmo antes da vinda da capital para o centro do país. Simone Macedo, presidente e fundadora da Associação dos Amigos do Centro Histórico de Planaltina, detalha o que é possível encontrar no local.
6: Além dele contar a história até os dias de hoje, Planaltina DF, ele tem também as atividades artísticas, como montagem de exposições e também um dos principais eventos de arte contemporânea fora do eixo Brasília, né? É um ponto para que você chegue viva o local como uma casa da época, né?
5: O Centro Histórico de Planaltina é considerado um ponto de memória, ou seja, uma iniciativa reconhecida por preservar e valorizar a história, a cultura e as memórias de um território ou grupo social. Raquel Teixeira, coordenadora de Museologia Social do IBRAM, explica qual o diferencial desses espaços.
7: Diferentemente de um museu tradicional, que tem a sua atuação baseada naquele tripé edifício, coleção ou acervo, né, e público, os pontos de memória desenvolvem processos museológicos que são baseados na relação território, memória e comunidade. Então a gente está falando de uma gama aí de processos museológicos que se dão fora dos ambientes museais tradicionalmente reconhecidos, né? São experiências que elas nascem do próprio protagonismo da comunidade.
5: Para um lugar ser reconhecido como ponto de memória, é preciso provar que a entidade responsável desenvolve programas, projetos e ações de museologia de caráter social. Com a certificação, o ponto de memória passa a estar apto a participar de políticas e instrumentos previstos para esse tipo de iniciativa, como explica Raquel Teixeira, do IBRAM.
7: Que pode favorecer a participação em editais, em parcerias com instituições públicas e privadas. É claro, observadas as regras específicas de cada um desses instrumentos, né? E é também uma ferramenta importante para que os pontos de memória possam se conhecer uns aos outros e, a partir daí, desenvolverem ações conjuntas, em parceria, fazerem cooperações.
5: Por meio de uma plataforma online, é possível cadastrar um projeto para certificação e acompanhar o processo desde a etapa de inscrição. E a população pode ter informações detalhadas sobre o histórico de atuação de cada um desses locais. O endereço é pontosdememoria.museus.gov.br

0: .br. Reportagem Márcia Fernandes. O prazo final para atualizar o cadastro destinado à concessão da licença de aquicultor foi prorrogado até 31 de dezembro de 2026.
1: A atividade pode ser realizada em águas marinhas, rios e lagos.
0: Entre as espécies cultivadas estão peixes, camarões, algas, rãs, peixes ornamentais, ostras e mexilhões.
1: A licença permite o trabalho dentro da lei, a comercialização sem riscos de multas e é requisito para obtenção de crédito rural.
0: Quem explica é a secretária nacional de aquicultura do Ministério da Pesca e Aquicultura, Fernanda de Paula.
2: Além de dar segurança jurídica à sua atividade, o RGP Aquicultor, ele facilita a venda do pescado produzido para a indústria de beneficiamento e também para exportação. E como funciona a atualização agora? As nossas superintendências federais de pesca e aquicultura nos estados continuam recebendo, analisando e dando andamento normal aos processos de concessão e renovação da licença. Além disso, as regras relativas ao monitoramento obrigatório da aquicultura e aos trâmites antigos de renovação estão temporariamente suspensas, garantindo um período tranquilo de transição para o produtor.
1: Mais informações na página do Ministério da Pesca em gov.br/MPA.
0: E essas foram as notícias do governo federal.
1: Uma realização da Secretaria de Comunicação Social da Presidência da República.
0: Com produção da empresa Brasil de Comunicação.
1: Fique agora com as notícias do Poder Judiciário e do Congresso Nacional. Boa noite, bom fim de semana.
0: A gente volta na segunda-feira. Boa noite.
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5: STF suspende cobrança de mais de 255 milhões de reais em uma disputa judicial entre Petrobras e uma empresa de engenharia. TSE realiza entre 3 e 9 de agosto a primeira edição da Semana Nacional do Sistema Eletrônico de Votação. STJ define que revisão administrativa pode cancelar benefício previdenciário por incapacidade concedido judicialmente. Boa noite, eu sou Marcela Luiza. O Supremo Tribunal Federal suspendeu a cobrança de mais de 255 milhões de reais em uma disputa judicial entre a Petrobras e uma empresa de engenharia. A decisão envolve a forma como o valor da dívida deve ser corrigido. Judite Aragão.
6: A discussão é sobre o índice usado para atualizar o valor da condenação. A empresa FDS Engenharia de Óleo e Gás defendia que a dívida fosse corrigida pelo IPCA, com um acréscimo de juros de 1% ao mês. O Tribunal de Justiça do Rio de Janeiro concordou com esse cálculo. A Petrobras recorreu ao STF. A empresa alegou que a correção deveria ser feita apenas pela taxa Selic, como já definiu o Supremo em outros julgamentos. Com esse critério, o valor da dívida é de 237 milhões e 800 mil reais, quantia que já foi depositada em juízo. A diferença entre os dois cálculos passa de 255 milhões de reais. Ao analisar o caso, o ministro Alexandre de Moraes afirmou que, quando a sentença não define qual índice de correção deve ser usado e apenas faz referência à lei, deve ser aplicada a taxa Selic. O ministro lembrou que a Selic já inclui correção monetária e juros de mora. Por isso, ela não pode ser somada a outros índices. Como a sentença original não estabelecia um índice específico de atualização, Alexandre de Moraes suspendeu o cumprimento da decisão até o julgamento definitivo do processo.
5: Tribunal Superior Eleitoral dá início à primeira edição da Semana Nacional do Sistema Eletrônico de Votação. Na próxima segunda-feira, dia 3 de agosto, o TSE vai abrir a urna eletrônica para estudantes do Centro de Ensino no Médio Elefante Branco, em Brasília. Juliana Cariri.
7: A atividade vai ser conduzida pelo coordenador de tecnologia eleitoral do TSE, Rafael Azevedo, e pelo ministro substituto do tribunal, Nauê Bernardo Pinheiro de Azevedo. Os dois são ex-alunos da instituição. A iniciativa busca ampliar o conhecimento dos alunos sobre o sistema de votação e também vai abordar temas como assinatura digital, sigilo do voto, fiscalização dos sistemas eleitorais, testes de segurança e as etapas de auditoria.

0: A Justiça do Trabalho reforçou o combate ao assédio eleitoral no ambiente laboral. Agora, sempre que uma ação trabalhista apresentar indícios desse tipo de prática, o juiz deverá comunicar imediatamente o caso ao Ministério Público do Trabalho e ao Ministério Público Eleitoral. Marla Lacerda.
1: A medida foi aprovada pelo Conselho Superior da Justiça do Trabalho e determina que a comunicação seja feita logo após o recebimento da ação, sem depender de pedido das partes. O objetivo é agilizar a atuação dos órgãos responsáveis e fortalecer o combate ao assédio eleitoral, sem interferir no andamento aí do processo trabalhista. A nova resolução também amplia a definição de assédio eleitoral, melhora a identificação dessas ações no sistema da Justiça do Trabalho e reforça o monitoramento dos processos, para garantir mais rapidez e eficiência no acompanhamento dos casos.
0: INSS pode cancelar administrativamente benefícios por incapacidade concedidos por decisão judicial. Esse entendimento foi adotado pelo STJ sob o rito dos recursos repetitivos. Fátima Uchoa.
2: Com a tese fixada pela primeira sessão, juízes e tribunais de todo o país devem adotá-lo em casos com a mesma questão jurídica. Para o STJ, como esses benefícios dependem da permanência da incapacidade do segurado, o INSS tem o dever legal de fazer revisões periódicas para verificar se essa condição continua existindo ou não. O cancelamento somente é válido se forem observadas as garantias do devido processo legal administrativo, com a realização de perícia médica, a notificação do beneficiário e a oportunidade de apresentar defesa antes da interrupção do benefício. O relator foi o ministro Teodoro Silva Santos.
0: 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Uma boa noite e um bom fim de semana.
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5: Eu sou Paula Groba.
6: E eu sou Ricardo Nakaoka.
5: E estes são os destaques de hoje do Jornal do Senado, que começa agora.
6: Avança projeto que cria cotas para jovens que deixam abrigos ao completar 18 anos.
5: Sancionada lei que amplia a divulgação do Disque 180 para vítimas de violência.
6: Lideranças indígenas buscam apoio do Senado para recuperação de áreas degradadas pelo garimpo.
5: Boa noite.
6: Boa noite.
5: Jovens que passaram a infância e a adolescência em abrigos ou casas-lares podem ter mais facilidade para ingressar em universidades e institutos federais.
6: A Comissão de Direitos Humanos do Senado aprovou uma proposta que cria cotas para quem deixa o acolhimento institucional ao completar 18 anos. A reportagem é de Rodrigo Rezende.
7: Um projeto aprovado na Comissão de Direitos Humanos, de autoria do senador Jorge Cajuru, do PSB de Goiás, quer garantir aos jovens que vivem ou viveram nessa situação até os 18 anos, ou seja, não foram adotados e alcançaram maioridade, uma cota nos processos seletivos para o acesso ao ensino superior e às escolas técnicas federais. O relator do projeto, o senador astronauta Marcos Pontes, do PL de São Paulo, afirma que a ideia colabora com a diversidade no meio acadêmico.
8: A proposição realiza a importante missão de conferir oportunidades a pessoas oriundas de acolhimento institucional. Lembrando que acolhimento institucional é diferente de instituições como a Fundação Casa, com menores infratores. É outro tipo de público. Ademais, atua para fortalecer a diversidade nos ambientes educacionais brasileiros, garantindo que pessoas com experiências distintas possam receber e compartilhar conhecimentos essenciais para a comunidade acadêmica e para a construção de sociedade mais justa e, portanto, mais equânime.
7: Marcos Pontes incluiu no projeto uma previsão de avaliação a cada 10 anos dessa política de cotas. A proposta segue para análise da Comissão de Educação do Senado.
5: E por falar em educação, um dos principais destaques do primeiro semestre no Senado foi a aprovação do novo Plano Nacional de Educação. A lei estabelece as metas e as diretrizes que vão orientar as políticas públicas para todos os níveis de ensino até 2034.
6: O texto já foi sancionado pela Presidência da República. Repórter Márcio Maturana.
9: Já sancionado pelo Executivo, o novo Plano Nacional de Educação define diretrizes, metas

0: as estratégias até 2034 em todos os níveis, inclusive a educação superior. Entre as metas estão garantir que todas as crianças da educação infantil estejam na escola e que pelo menos 60% das que têm até 3 anos tenham acesso a creches. A relatora da proposta na Comissão de Educação, senadora Tereza Leitão, do PT de Pernambuco, destacou um mecanismo para evitar que as metas fiquem apenas no papel.
1: Este plano tem um diferencial do anterior. Ele tem um monitoramento bienal. A fiscalização, o monitoramento estão previstos para que ele seja um plano para valer.
0: Também foram aprovados a criação da Universidade Federal Indígena, o incentivo ao empreendedorismo no ensino médio, um regime especial para estudantes impedidos de frequentar aulas por saúde, gravidez ou amamentação e a inclusão da educação financeira, fiscal, securitária e previdenciária como tema transversal.
2: O Executivo também sancionou a lei que torna obrigatória a divulgação do serviço 180 para denúncias de violência contra a mulher.
3: Pelo texto, os serviços da Central de Atendimento à Mulher deverão ser obrigatoriamente publicizados em meios de comunicação de massa e em locais de grande circulação. Repórter Ruth Gomes.
4: Pela lei, escolas, hospitais, transportes públicos, órgãos públicos, locais de eventos, além de meios de comunicação, promoverão a divulgação de como vítimas e pessoas que têm conhecimento de que a violência está ocorrendo poderão pedir ajuda. Já o senador Wellington Fagundes, do PL de Mato Grosso, ressaltou a importância de unir forças em prol de salvar vidas, independentemente de espectro político.
5: Um tema que não tem partido, não tem ideologia e não pode mais esperar. Quando o assunto é defender a vida, não existe disputa política. Existe sim o dever de agir.
4: Relatora do projeto na Comissão de Constituição e Justiça, a senadora Mara Gabrilli, do PSD de São Paulo, resgatou o histórico da Central de Atendimento à Mulher. Ela lembrou que o serviço começou prioritariamente como um canal de orientação e, a partir de 2014, passou a registrar denúncias diretas com encaminhamento e acompanhamento junto à rede especializada.
2: Pesquisadores indígenas das regiões Norte e Centro-Oeste visitaram o Senado nesta quinta-feira para participar de uma reunião com consultores legislativos e representantes do portal E-Cidadania na Comissão de Meio Ambiente.
3: Eles querem aumentar a articulação política em prol de projetos de recuperação de áreas degradadas pelo garimpo. A reportagem é de Marcela Diniz.
6: Os pesquisadores indígenas que visitaram o Senado são dos povos Yanomami, Munduruku e Enauenê Naui. Os objetivos da visita foram conhecer mais o Senado e investir na incidência política em busca de apoio a projetos de recuperação ambiental em áreas destruídas pelo garimpo. As lideranças também querem a total desintrusão de seus territórios. O pesquisador Reginaldo Pocho Munduruku explicou que os indígenas precisam do parlamento, inclusive no orçamento, para garantir recursos para ações socioambientais.
7: A gente tem como objetivo de restaurar 106 hectares, né, dentro do nosso território. A nossa região foi degradada pela garimpo ilegal, né? Então, tudo isso impactou a nossa saúde dos povos indígenas, a vida da flora, né? Como os plantios de palmeiras, açaizeiras, contaminou também o nosso alimento, o peixe, né?
6: Em reunião com consultores do Senado na Comissão de Meio Ambiente, os pesquisadores indígenas ficaram sabendo, por exemplo, da oficina legislativa oferecida pelo E-Cidadania, portal por meio do qual é possível sugerir uma ideia que poderá virar um projeto de lei de verdade. O secretário do colegiado, Ayrton Aragão Júnior, explica que essa ferramenta pode ser útil, por exemplo, nas escolas indígenas.
8: Para aproximar também os jovens indígenas e as lideranças desse processo, dessa possibilidade de participação dentro do E-Cidadania aqui no processo do Senado Federal.
6: Pesquisa da Fiocruz de 2024 mostrou que 94% dos Yanomami de 9 aldeias invadidas por garimpos tinham alto nível de contaminação por mercúrio. Entre os Munduruku, um levantamento deste ano feito com gestantes mostra a contaminação de 97% das mulheres.
2: E os eventos climáticos extremos registrados nos últimos dias no país confirmaram a previsão dos especialistas.
3: Em dois debates realizados no Senado em maio, cientistas alertaram para a força do fenômeno El Niño este ano. Repórter César Mendes.
9: As chuvas intensas no sul e os vendavais

0: no Rio e em São Paulo, registrados no mês de julho, confirmam o alerta dos especialistas de que o El Niño será forte este ano. Para o senador astronauta Marcos Pontes, do PL de São Paulo, é preciso aprimorar a legislação para enfrentar de forma adequada esses fenômenos.
1: Para proteger a população dos eventos que vão acontecer.
0: Segundo o climatologista Carlos Nobre, o El Niño acelera o jato de circulação atmosférica que vem do Pacífico em direção à América do Sul. E vários estudos têm apontado evidências de que o El Niño será muito forte este ano.
2: Esses eventos nos últimos dias de chuvas muito fortes no Rio Grande do Sul, isso é relacionado com o El Niño.
0: O senador Hamilton Mourão, do Republicanos Gaúcho, pediu que o Plano Nacional de Proteção e Defesa Civil determine a realização de simulações anuais nos municípios mais atingidos pelos fenômenos climáticos.
3: Com a edição de Paula Groba e trabalhos técnicos de Eliseu Caires, o Jornal do Senado fica por aqui. Acompanhe agora as notícias do Tribunal de Contas da União e da Câmara dos Deputados. Boa noite.
4: Boa noite e um bom fim de semana.
5: Minuto do TCU.
6: O Tribunal de Contas da União apresentou os resultados de um conjunto de auditorias sobre as chamadas transferências especiais, conhecidas como emendas PIX. A fiscalização analisou 100 repasses destinados a 73 municípios e 2 estados, que somaram 198 milhões de reais. O relatório apontou problemas em 82% das transferências examinadas. Entre as principais falhas estão deficiências na prestação de contas, irregularidades em licitações, pagamentos sem comprovação e falta de transparência na aplicação dos recursos. O prejuízo potencial foi estimado em 49 milhões de reais. O tribunal fez recomendações para fortalecer o controle, aumentar a transparência e melhorar a fiscalização das emendas parlamentares. 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
7: Projeto facilita acesso à justiça gratuita para inscritos no Cadastro Único. Parlamentares aprovam benefícios para motoristas com bom histórico. Comissões finalizam análise de proposta que incentiva o voluntariado.
8: Boa noite. Câmara finaliza a votação de projeto que incentiva voluntariado. Acompanhe os detalhes com a repórter Maria Neves.
9: Aprovado na Comissão de Constituição e Justiça da Câmara dos Deputados, projeto que estimula a atuação de jovens como voluntários em instituições de acolhimento de pessoas idosas com deficiência e crianças na primeira infância. A proposta determina ainda que os jovens voluntários também terão acesso a serviços de acolhimento durante o período de atuação. As regras serão definidas na regulamentação da lei. A relatora, a deputada Laura Carneiro, do PSD do Rio de Janeiro, explica que a medida representa mais um incentivo para aproximar jovens de pessoas idosas e com deficiência em instituições de acolhimento.
10: É uma tentativa de unir jovens com pessoas idosas e com pessoas com deficiência. Então, esse jovem, né, que está no serviço voluntário, vai ser habilitado para trabalhar nos abrigos, enfim, nas áreas de recebimento, que são de acolhimento, tanto de pessoas com deficiência como de idosos.
9: Ao apresentar o projeto, o deputado Roberto de Lucena, do Republicanos de São Paulo, argumentou que os jovens têm interesse em ingressar no mercado de trabalho e na universidade. Para ele, o Estado, ao valorizar o trabalho social e voluntário, estimula o acesso desses jovens tanto à vida acadêmica quanto ao mercado de trabalho, além de estimular o exercício da cidadania. A deputada Laura Carneiro promoveu pequenos ajustes no texto. O principal deles é uma mudança para assegurar que a participação no voluntariado não seja uma condição obrigatória para o acesso do jovem a serviço de acolhimento social. Segundo a parlamentar, a alteração é necessária para preservar a gratuidade da assistência prevista em lei. Da Rádio Câmara de Brasília, Maria Neves.
5: Trabalho.

0: projeto que amplia reconhecimento de profissionais da radiologia deu mais um passo na Câmara. Saiba mais com a repórter Sofia Peçanha.
1: A Comissão de Constituição e Justiça aprovou o projeto que atualiza a regulamentação das profissões de técnico e tecnólogo em radiologia e de bacharel em ciências radiológicas. A proposta, já aprovada pelo Senado, altera a lei que regula o exercício das profissões da área desde 1985. Entre as mudanças está o reconhecimento formal das categorias de bacharel, tecnólogo e técnico em radiologia, além da ampliação das áreas de atuação profissional. O texto busca adequar a legislação às novas tecnologias utilizadas em exames e tratamentos de saúde, além de atividades industriais e de segurança que utilizam radiação. O projeto já havia sido aprovado pela Comissão de Saúde. Na reunião, o relator, o deputado Ricardo Silva, do PSD de São Paulo, destacou a importância desses profissionais para o funcionamento dos serviços de saúde.
2: Eles buscam beneficiar os profissionais técnicos em radiologia, os quais têm atuação relevante nos serviços de saúde, principalmente na produção de exames radiológicos indispensáveis ao diagnóstico de patologias.
1: Além de atualizar as regras para o exercício da profissão, o texto determina quem pode obter registro nos conselhos regionais de técnicos em radiologia, estabelece regras para a supervisão das técnicas radiológicas e reforça exigências relacionadas à proteção radiológica e à segurança dos trabalhadores e usuários dos serviços. Na prática, a proposta busca dar mais segurança jurídica aos profissionais ao definir quem pode atuar em cada atividade e quais são as responsabilidades de cada função. Durante a votação na Comissão de Constituição e Justiça, a deputada Érica Cocai, do PT do Distrito Federal, defendeu a proposta, afirmando que uma das principais mudanças é o reconhecimento dos tecnólogos em radiologia na legislação.
3: E por fim dizer que nós temos uma legislação que é uma legislação antiga, que não previa o tecnólogo, e tecnólogo agora vai poder fazer concurso público. Tecnólogo vai poder adentrar na saúde como tecnólogo. Portanto, é um reconhecimento.
1: Como a proposta que atualiza a regulamentação dos profissionais das técnicas radiológicas sofreu alterações durante sua análise na Câmara, ela retorna agora ao Senado para análise dessas modificações. Da Rádio Câmara de Brasília, Sofia Peçanha.
4: Justiça.
0: Inscritos no Cadastro Único para Programas Sociais, o CadÚnico, poderão ter acesso facilitado à justiça gratuita. A repórter Silvia Munhato tem os detalhes.
5: A Câmara aprovou o projeto que prevê a concessão de justiça gratuita de maneira imediata a quem estiver inscrito no Cadastro Único para Programas Sociais, o CadÚnico. A autora do projeto, a deputada Maria do Rosário, do PT do Rio Grande do Sul, diz que a mudança tem o objetivo de facilitar o acesso à justiça, evitando que a pessoa tem que comprovar novamente que tem baixa renda.
6: Se o judiciário reconhecer o CadÚnico, essa pessoa que passou pelo Centro de Referência e Assistência Social, pelo CRAS e que está no CadÚnico, quando chegar no judiciário, o judiciário vai ter uma economia processual muito grande. Ele não precisa mais revisar documentos sobre a situação econômica da família.
5: Segundo a deputada, quem não estiver no CadÚnico, mas atender aos critérios atuais de vulnerabilidade adotados pela Justiça, continuaria tendo que fazer a comprovação de renda. A proposta, que permite aos inscritos no CadÚnico acessar a justiça gratuita sem a necessidade de comprovação de renda, seguirá agora para a análise do Senado. Da Rádio Câmara de Brasília, Silvia Munhato.
4: Transportes.
0: Comissão aprova projeto que estabelece benefícios para motoristas com bom histórico. A repórter Júlia Lopes nos conta quais são.
7: Motoristas profissionais com bom histórico no trânsito poderão receber benefícios se estiverem inscritos no Registro Nacional Positivo de Condutores. A proposta do deputado Duda Ramos, do Podemos de Roraima, foi aprovada na Comissão de Viação e Transportes da Câmara dos Deputados. O Registro Nacional Positivo de Condutores é voltado ao cadastro de motoristas que não cometeram infrações de trânsito nos últimos 12 meses. Com a nova proposta, passa a constar no sistema dados como ausência de infrações gravíssimas, participação em cursos de direção defensiva e histórico de condução sem acidentes. O relator do projeto, deputado Ricardo Aires, do Republicanos do Tocantins, explica que motoristas profissionais são aqueles que exercem atividades econômicas como motoristas de aplicativo e caminhoneiros. Para ele, a medida beneficia não apenas os condutores, mas também os consumidores.
8: Esse projeto é importante por dois significados. Primeiro, porque ele vai, de um lado, prestigiar e demonstrar o motorista que tem

0: boas práticas de trânsito e, por outro lado, também oferecer para a população, principalmente as pessoas que dependem desse tipo de serviço, aqueles melhores motoristas para que eles sejam contratados ou premiados na sua atividade econômica.
1: No texto, os benefícios concedidos aos condutores incluem redução no valor de seguros de veículos, acesso prioritário a vagas de emprego e condições diferenciadas em financiamentos e locações de veículos. O projeto, que busca conceder vantagens a motoristas profissionais inscritos no Registro Nacional Positivo de Condutores, inclui a medida no Código de Trânsito Brasileiro e segue agora para análise na Comissão de Finanças e Tributação. Da Rádio Câmara de Brasília, Júlia Lopes.
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3: Desenvolvimento Regional.
4: A Comissão de Desenvolvimento Urbano aprovou o uso de royalties do petróleo para financiar a tarifa zero no transporte urbano. A repórter Fabielle Pires nos conta como deve funcionar.
5: Quando o petróleo é extraído, uma parte da riqueza gerada retorna para os cofres públicos. São os royalties, recursos que podem ser usados para financiar serviços e investimentos em benefício à população. A Comissão de Desenvolvimento Urbano da Câmara dos Deputados aprovou uma proposta que destina parte dos royalties para a gratuidade nos transportes públicos do Brasil. A iniciativa é conhecida como Tarifa Zero e deve facilitar o transporte público e a mobilidade urbana. Ao apresentar o projeto, o deputado Gilmar Tato, do PT de São Paulo, defendeu que a Tarifa Zero contribui para a redução da desigualdade social, melhora a qualidade de vida nas cidades e incentiva o uso do transporte coletivo. O relator da proposta, deputado Hildo Rocha, do MDB do Maranhão, defendeu que a mudança na lei dos royalties não trará prejuízos.
6: Não vai aumentar o preço de combustível e também não vai diminuir o rendimento das empresas. E vai resolver um grave problema que existe. Porque no momento em que tivermos a tarifa zero de transporte público, as empresas que estiverem trabalhando, seja ela da iniciativa privada, uma concessionária ou uma empresa estatal, vai ter o dinheiro certinho lá todo mês, a tarifa atualizada, para que eles possam fazer um bom transporte público.
5: O projeto, que destina parte dos recursos dos royalties de petróleo para a tarifa zero de transporte público, segue para análise da Comissão de Viação e Transportes. Da Rádio Câmara de Brasília, Fabielle Pires.
3: Educação.
4: Comissão de Educação aprova projeto de estímulo à integração entre empresas de pequeno porte e ensino profissionalizante. A reportagem é de Maria Neves.
7: A Comissão de Educação da Câmara aprovou o projeto do deputado Júnior Mano, do PSB do Ceará, que busca estimular a integração entre instituições de ensino profissional e as micro e pequenas empresas. Pelo texto, os órgãos públicos responsáveis pela política de educação profissional e tecnológica terão de criar cadastro com vagas de emprego como forma de estimular a contratação dos formados pelas instituições de pequeno porte. Na opinião do relator, deputado Luiz Lima, do Novo do Rio de Janeiro, a iniciativa é importante porque as microempresas e empresas de pequeno porte são as que mais empregam no país, mas também são as que encontram maior dificuldade para a contratação de mão de obra qualificada.
8: A gente tem mão de obra específica escassa, que com esse projeto a gente vai ajudar a superar esse obstáculo. A gente está falando de mais profissionalização, que é a vontade dos estudantes. A gente está criando facilidade entre as instituições de ensino, públicas e privadas, para que tenha uma maior interação com o mercado de trabalho.
7: De acordo com o levantamento do SEBRAE, em 2025, as micro e pequenas empresas respondiam por cerca de 97% dos negócios ativos no país, com quase 22 milhões de empreendimentos, que seriam responsáveis por 26,5% do Produto Interno Bruto Nacional. Além disso, o estudo aponta que 7 em cada 10 novos empregos formais do país estão nas empresas.

0: empresas de micro e pequeno porte. Luiz Lima reforça que quando a educação profissional está em sintonia com as necessidades dessas empresas e articulada com programas de apoio ao empreendedorismo juvenil, há consequências positivas na formação e na integração com o mercado de trabalho. Além da criação do cadastro de vagas em micro e pequenas empresas, a proposta determina que o poder público estimule a abertura de negócios e a formalização de empresas de pequeno porte. A medida ainda prevê a oferta de apoio especial para jovens empreendedores. A proposta ainda será analisada pela Comissão de Constituição e Justiça antes de poder seguir para o Senado. Da Rádio Câmara de Brasília, Maria Neves.
1: Saúde. Comissão de Educação aprova diretrizes para parto humanizado no SUS. A repórter Sofia Peçanha explica como ficou a proposta.
2: A Comissão de Educação da Câmara dos Deputados aprovou o projeto que estabelece diretrizes para tornar mais humanizado o atendimento às mulheres durante a gestação, o parto, o nascimento do bebê e o pós-parto no Sistema Único de Saúde, o SUS. Durante a votação, a comissão alterou o projeto. Em vez de apenas modificar a Lei Orgânica da Saúde para incluir regras específicas sobre o parto humanizado, o novo texto passou a reunir um conjunto mais amplo de diretrizes para atenção à gestação, ao parto, ao nascimento e ao puerpério no SUS. O projeto original previa obrigações mais diretas para o serviço de saúde, com foco na garantia de condições para o parto humanizado e na presença de acompanhante. Já o novo texto amplia esse alcance e passa a organizar princípios gerais de atendimento, com ênfase na autonomia da mulher e na estruturação da rede de atenção materna e neonatal, como ressaltou a relatora da proposta, a deputada Lídice da Mata, do PSB da Bahia.
3: Portanto, esse projeto ele sintetiza uma contribuição, uma preocupação de deputados homens e deputadas mulheres de diversos partidos. E esta é a riqueza dele. Nós estabelecemos diretrizes que visam humanizar a relação do parto, portanto, da mulher, da parturiente, com os médicos e profissionais que integram aquele momento de sua vida.
2: Entre as medidas previstas estão a garantia da presença de acompanhante escolhido pela gestante durante todo o atendimento, a possibilidade de apoio de doula, o fortalecimento da atuação de enfermeiras obstétricas, obstetrizes e parteiras tradicionais, além da ampliação do acesso à anestesia obstétrica, conforme protocolos do Sistema Único de Saúde. Segundo a relatora, a humanização do atendimento depende da qualificação permanente dos profissionais de saúde e da construção de ambientes mais acolhedores e seguros para mulheres e recém-nascidos.
3: Então, esse é um momento especial na vida da mulher, na vida de uma família, com consequências para o resto da sua vida, né, de um parto bem realizado, confortável, e por isso mesmo ele merece uma série de orientações que foram aqui definidas.
2: O texto final também reuniu contribuições de 57 projetos que estavam sendo analisados em conjunto e que também tratam do atendimento neonatal. Agora a proposta segue para análise da Comissão de Saúde. Da Rádio Câmara de Brasília, Sofia Peçanha.
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4: Economia.
5: Comissão aprova projeto que busca evitar cobrança de imposto sobre imposto. A repórter Silvia Munhato explica a questão.
6: A Comissão de Finanças e Tributação da Câmara aprovou proposta que proíbe incluir imposto na base de cálculo do próprio imposto em qualquer esfera de governo. A mudança também foi aprovada na reforma tributária em 2023, no processo de eliminação do ICMS, PIS, COFINS, IPI e ISS. Os novos tributos da reforma, o imposto sobre bens e serviços e a contribuição sobre bens e serviços, serão cobrados apenas no consumo de produtos e serviços. o que garante a não incidência de tributos durante a sua elaboração ou fabricação. O relator, deputado Kim Kataguiri, do Missão de São Paulo, afirma que a cobrança de imposto sobre imposto é uma anomalia brasileira.
4: A gente está vedando isso, impedindo que isso aconteça em qualquer estado, município ou mesmo no âmbito da União, porque de fato é uma anomalia que a gente tem no sistema tributário brasileiro. Não à toa, isso impede tanto investimento aqui no Brasil, principalmente no setor produtivo.
6: A proposta será analisada agora pela Comissão de Constituição e Justiça antes de seguir para o plenário. Da Rádio Câmara de Brasília, Silvio Minhato.
7: Últimas notícias.
8: Rodrigo de Castro, do União de Minas Gerais, comemora a aprovação na Comissão de Constituição e Justiça de proposta de emenda à Constituição que limita a alíquota do IPVA a 1%. Relator da matéria, o deputado explica que o objetivo é reduzir a carga sobre os consumidores.
9: Ela visa beneficiar o consumidor brasileiro, que hoje paga até 4%, em alguns estados 4,5%, e que passará a pagar no máximo 1%. Então, por exemplo, em Minas Gerais, no meu estado, vai haver, que cobra 4%, vai haver uma diminuição de 75% do valor do IPVA. Ela tramitou de maneira recorde na Câmara, na CCJ, e foi aprovada de maneira unânime. Ou seja, os deputados da CCJ entenderam que essa PEC diminui imposto no Brasil e faz justiça tributária.
8: Rodrigo de Castro ressalta que o próximo desafio é aprovar a proposta na comissão especial. O parlamentar considera o atual modelo de cobrança do IPVA dos proprietários de veículos um dos mais injustos do mundo. Termina agora o jornal Câmara dos Deputados, produzido pela Rádio Câmara, com trabalhos técnicos de Wellington Teles e apresentação de Val Monteiro e Paula Bittar. Boa noite.
5: A Voz do Brasil volta na segunda-feira. Boa noite.
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17: Ariel B. Opa, tá na Atlântida, a rádio das nossas vidas. E a partir de agora tu vai ouvir o melhor do funk aqui na Atlântida. O maior programa de funk do sul do Brasil. Então já pega o teu celular, grava um vídeo ouvindo o programa e me marca lá no Insta, no arroba o Ariel B. Vou estar contigo aqui nessa próxima hora, então me manda um direct com teu funk favorito, teu nome e a cidade que tu tá ouvindo. E agora chega de papo e bora pra música!

Esse foi você. Eu sou o Dora da Nova Geração.

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4: Tá curtindo? Então tu tá ouvindo B de baile aqui na Atlântida, o melhor programa de funk do sul do Brasil. Eu sou Ariel B e tô contigo nessa noite. Quero saber de onde tu tá ouvindo. Me chama ali no direct, manda teu nome, tua cidade e o funk que não pode

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0: 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Então grava um story, me marca no @oarielb e me manda.

0: Juninho chamando o Pedro Sampaio.
1: Pedro Sampaio. Vai.
2: Chegando ao final de mais um B de Baile aqui na Atlântida, a rádio do planeta. Obrigado a todo mundo que ouviu, mandou mensagem, marcou lá nos stories e fortaleceu o programa. Lembra, B de Baile, de segunda a sábado, 10 da noite, o maior programa de funk do sul do Brasil. Eu sou o Ariel B e até a próxima. Valeu!

3 prêmios no MTV Music Awards. Só que a genialidade, ela não tava só no vídeo. Essa música foi construída sobre um sample da cantora americana Camille Yarbrough e simplesmente colocou o Fatboy Slim entre os maiores nomes da música eletrônica.

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4: Muito bem, estamos de volta na Atlântida para tocar mais uma edição do My Club, o aquece da madrugada da nossa audiência em todo o sul do Brasil. E nas últimas sextas-feiras de cada mês, a curadoria musical fica por conta da Beehive. E a gente recebe mais uma vez aqui representando a Beehive, DJ Marcos Deon. Seja bem-vindo a mais uma edição do nosso My Club by Beehive. O que você preparou para a gente ouvir aqui hoje, Deon?
5: E aí, Miki, tudo bem? Bora para mais uma edição do My Club by Beehive. Boa noite para todo mundo. Hoje nós vamos curtir um dos destaques da nova geração de produtores brasileiros, voltando para a noite de estreia do Surreal Tour, que rolou na Beehive no dia 13 de junho. O artista da noite é Kurt T, um produtor que já virou referência nacional no indie dance, com grandes lançamentos e suportes de artistas gigantes como Adam Tain, Who Made Who, Jamie Jones e Dixon. Essa noite também marcou a estreia dele na Beehive, assumindo a cabine depois do Nick Curley e comandando a pista até o final com mais um sunrise incrível na colmeia.
4: Senhoras e senhores, mais uma experiência sonora pra gente curtir na noite dessa sexta-feira, encaminhar muito bem o nosso final de semana aqui na Rede Atlântida com o My Club by Beehive.

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0: Tá na Atlântida, todo mundo tá ouvindo o My Club by Beehive. Chegou no final de mais uma hora sonora com a curadoria da Beehive, que o nosso colega DJ Marcos Deon trouxe pra gente por aqui apreciar nessa nossa edição. Deon, que sonzeira, mais uma grande experiência pra gente curtir aqui nessa noite.
1: Isso aí, Mick, mais um set incrível, dessa vez do Kurt T, gravado ao vivo na Beehive, na noite...

0: de Abud e os retornos de Hatier e Lookalike. Os ingressos para essa noite estão voando, o setor backstage já esgotou e os acessos de pista estão entrando já no terceiro lote. Então se liga, se quiser fazer parte dessa noite histórica, agiliza, porque a promessa é de sold out.
1: Que baita experiência que a gente vai curtir nesse aniversário dos 20 anos. Mais uma vez, agradecendo aqui ao Deon por trazer essa curadoria musical pra gente aqui no My Color by Beehive. O nosso próximo encontro é no final de agosto, no dia 28, na última sexta-feira de cada mês. A gente está por aqui na Rede Atlântida. Deon, muito obrigado, aquele abraço, um ótimo final de semana e a gente se fala.
0: Dali, Miki, tamo junto. Sempre muito especial estar aqui contigo na Atlântida, compartilhando boa música eletrônica, e a gente se encontra então de novo no próximo My Club by Beehive. Valeu!
1: E para você que ficou com a gente até agora, muito obrigado pela sua audiência. Essa edição do My Club by Beehive já está disponível ali pelo arroba Omic Silva nas redes sociais. Vai no link da bio que você vai encontrar rapidamente todas as edições que a gente já tocou por aqui. Aquele abraço e um bom final de semana para todo mundo!
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7: Já voltamos com o ATL DJ Weekend para todo o sul do Brasil, aqui nas ondas da Rede Atlântida. E agora a gente recebe um DJ convidado por aqui. Quem acompanha a cena eletrônica já conhece o nome de Lujan. O DJ Gaúcho marcou presença em inúmeros eventos de Porto Alegre e interior do estado, passando por pubs, clubs e festivais, e levou seu nome muito além do Brasil. Foram 3 temporadas em Dubai, incluindo uma apresentação no Réveillon da cidade. Foi por lá também que aconteceu o lançamento de Kemetet, em um evento na Marina de Dubai. A faixa Kemetet foi produzida junto com o produtor Ryuga e foi também lançada em todas as plataformas pela Equa Records. A faixa já recebeu o suporte da dupla italiana DJs From Mars, referência mundial na música eletrônica, e as novidades continuam. Desire of You, produzida por Ryuga, Delusion e Mila, DJ residente nos Emirados Árabes Unidos, já faz parte dos sets do artista, reforçando sua conexão com a cena eletrônica internacional. Você pode seguir @odelusion e também reforçar por aqui que a agenda tá aberta. A gente vai curtir então uma hora de sons no ATL DJ Weekend com Delusion aqui na Atlântida.
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0: Esse foi o DJ convidado dessa noite aqui no ATL DJ Weekend. É o arroba Delusion. Fechando por aqui mais um bloco de músicas. A gente vai para um breve intervalo comercial. E daqui a pouquinho eu volto aqui na Atlântida.
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0: Vamos chegando para fechar com o último bloco, mais uma edição do ATL DJ Weekend para todo o sul do Brasil, aqui nas ondas da Rede Atlântida. Eu sou o @Guzanotto, muito obrigado pela sua parceria e pela sua companhia. Siga participando com a gente também no @ATLDJOficial. Bora começar mais uma horinha direto com a novidade de Tame Impala e a faixa Drácula.
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0: ABCDFU versus Body High, na versão exclusiva do Ateli DJ, pra gente fechar mais um bloco de sons e fechar essa edição. Muito obrigado pela sua companhia e pela sua parceria. A gente segue na programação da Atlântida de segunda a sexta e também online direto no arroba Ateli DJ Oficial. Uma ótima noite pra você. Muito obrigado pela sua parceria e companhia. Até mais.
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1: 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Encontrou um bebum e perguntou: sabe onde tem uma escola de gago por aqui? 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
1: 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Eles entraram no bar, os seis. 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Barmel. 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
1: O nego velho tava bigodeando com uma mulher casada no terceiro andar do prédio. De repente ouviu barulhos da chave na porta e a mulher gritou desesperada:
2: é meu marido! É o meu marido! Pula a janela! Pula!
1: Mas, querida, nós estamos no terceiro andar e essa chuva toda aí tá louco.
2: Azar, dá um jeito porque ele vai nos matar.
1: Aí o nego velho juntou as roupas debaixo do braço e pulou em cima de uma floreira que tinha lá. Ficou todo desgraçado, cheio de arranhão. Eis que vem passando uma galera correndo, pois estava acontecendo uma grande maratona na cidade. E o nego velho entrou no meio, mancando no bolo ali, né? Seguiu correndo pelado com as roupas embaixo do braço. E um dos atletas, curioso, deu uma olhada pro lado e disse: nem sabia que tu corria, nego velho. É, mas eu sempre corri, meu querido. Corro há muitos anos, velho. Sensação de liberdade, né, querido? E aí o cara, estou vendo, tá correndo pelado, né? É, por isso, aerodinâmica, né? Mas e as roupas debaixo do braço? Pô, meu querido, daí na chegada eu me visto, aí já tô pronto. Nesse momento o cara olhou pro Bilal do nego velho e perguntou: mas para aí, tu corre pelado com as roupas debaixo do braço e de camisinha? Aí o nego velho: só quando tá chovendo.
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2: E olha só a dúvida da Bel. Doutor, tomo anticoncepcional corretamente e quando vou ter relações com meu parceiro, usamos camisinha apenas na hora da ejaculação. Quando fazemos as penetrações, mas estamos longe da ejaculação, nós não

0: usamos, só no momento em que for para valer. Será que tem risco de engravidar? Olha só, se você toma a pílula corretamente, o risco de gravidez é muito, muito, muito remoto. O que você está fazendo é o que a gente chama de método duplo de proteção, usar a camisinha e usar a pílula anticoncepcional. Se você quiser ser mais criteriosa, mais cuidadosa, mais rigorosa, esse método duplo está valendo. Agora, se você toma a pílula corretamente, não esquece nunca, a chance de uma gestação é muito, muito remota, mesmo que seu parceiro ejacule dentro da vagina no momento da relação sexual. Então, decidir se vocês querem usar ou não é uma questão optativa, já que você está protegida corretamente pela pílula, tá bom? Agora, lembrar que camisinha protege contra outras infecções transmitidas pelo sexo, mas daí, nesse caso, ela tem que ser usada regularmente desde o início da penetração. É isso aí. Dúvidas? Escreve pro arroba Jairo Bauer Oficial.
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Quando o Fatboy Slim lançou Praise You em 1998, essa música já tinha tudo para virar um clássico. 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O vídeo é uma galera dançando na porta do cinema sem nenhuma produção, parecendo até uma pegadinha, e acabou ganhando 3 prêmios no MTV Music Awards. Só que a genialidade, ela não tava só no vídeo. Essa música foi construída sobre um sample da cantora americana Camille Yabro e simplesmente colocou o Fatboy Slim entre os maiores nomes da música eletrônica.

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6: É foda isso aí, hein? 7 minutos de propaganda e 43 minutos de programa é muito pouco. Estão precisando de mais tempo para esse programa. É o Pretinho Básico que está chegando na Rede Atlântida para todo mundo, a partir do sul do Brasil, com os biscoitos Zezé Carinho, que vem de família há 58 anos. Eu já cumprimento, introduzo na mesa do Pretinho Rafael Gomes, meus olhos e minhas mãos.
7: Fala, Alexandre, boa tarde.
6: Tudo bem por aí,
7: Gomes? 100%, por aí.
6: Sem saudade de mim, Gomes,
7: pessoalmente. Muita.
6: Do meu cheiro, não.
7: Porra, não, do cheiro não. Do cheiro não. Uma coisa boa, ficamos conversando 10 minutinhos aqui, fazia horas que nós não ficava só batendo papo.
6: Tava com saudade,
7: Alexandre.
6: Oh, e seu também. 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Muito boa tarde, meu querido Léo Oliveira.
8: E aí, meu jovem? Eu tô incrível, cara. Jovem. Tô bem. Hoje, vontade. Boa, obrigado, meu irmão. Tamo junto.
6: Tu não vai te esfriar, não vai te gripar um pouquinho hoje no estúdio, hein?
8: Por que, cara?
6: Preocupado contigo.
8: Por que me gripar? Eu com a minha toquinha.
6: Sem camisa, né?
8: Por que sem camisa? Eu não tô com a camisa do meu time, cara.
6: Sem camisa,
8: time com mais Libertadores desse
6: estado. É uma ironia, obviamente, é uma ironia. 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Vini Moura, muito boa tarde, Vini Moura.
9: Ô, Alexandre, muito boa tarde. Vambora.
6: Vambora. The best açaí, porque o melhor açaí é o do seu jeito. Lá vem ele, cheio de ginga, cheio de surf naquela cintura. É o colaborador Porã em Florianópolis. E aí, Porãzinho, como é que tamo? Tudo bem, Porã? Alô, Porã?
10: Fui eu. Boa tarde, seu Alexandre, amigos da mesa. Quando não é um, é outro. E assim a gente vai, Alexandre.
6: Coisa boa, Porãzinho.
10: Uma crítica ruim, a camisa de Gordo Léo.
8: Ah, é, sim. Foi uma goleada, né, o Flamengo ontem, né, Porã?
10: Camisa linda, retrô do Grêmio da Adidas, Porã, dos anos 80.
8: E manga comprida ainda, Porãzinho.
6: Manga com Porãzinho. Antes de mais nada, Porãzinho, deixa eu pedir pro Gomes dar um ganho aí no Porãzinho. E tu também, Porãzinho, se tu puder dar um ganho pra nós.
10: Eu sempre entro baixinho pra não entrar rasgando, né, Alexandre?
6: Sim, ainda que eu entre rasgando, Porã. Agora, Porã, eu vou voltar ali no início. Foi uma ironia, Porã, porque como tu sabe, eu larguei o futebol.
8: Não,
6: que
8: largou,
6: parte do futebol
8: não,
6: eu larguei. Larguei a infantilidade do torcedor mediano. Eu quero saber de resultado. A flauta não me interessa mais. E quando eu falei pro Léo que ele estava sem camisa, foi obviamente uma ironia, porque a camisa do Grêmio é uma das camisas mais pesadas do mundo.
10: Verdade.
8: Ponto. Uma das mais bonitas também.
6: Vou negar. E mais bonitas, acabou, não tem como negar. Que eu vejo, cara, eu tô no Rio de Janeiro, que eu vejo de camisa do Grêmio no Rio de Janeiro.
10: É impressionante que tem.
6: Impressionante, cara. Não vi uma do Inter até agora. Mas só vi camisa, vi umas 5 do Grêmio.
9: É muito bom, Alexandre.
7: Eu gosto desse personagem do Alexandre.
6: Que é proibido para menores de 18 anos. Portaria SPAMF 293/2024, Ministério da Fazenda adverte: aposta não é investimento.

0: jogue com responsabilidade. Este é o time do Pretinho que está na mesa para essa edição de 30 de julho de 2026. Chegou o fim do ano, né, galera? Vamos combinar.
1: Não, calma aí, Alexandre.
2: Não, tem eleição aí, antes, cara.
1: Tem uma eleição antes, né?
2: Calma.
0: Tem eleição. 4 meses depois acabou, cara.
2: Não, depois da eleição eu tô contigo. Depois da eleição aí tu vê que o ano já acabou, cara. Que eleição
0: já começou,
2: lá...
0: já começou o período de ressalvas
2: já,
0: sobre as
2: Não dá pra falar o nome de ninguém.
0: Eu queria falar um troço hoje. Hoje eu queria falar um troço, não vou poder.
1: Hoje não dá, estamos sob lei eleitoral.
2: Daí eu se enredar e a multa é alta. Aí
3: sempre tem o brother que fala, duvidei.
2: Não, mas a multa é o... pesa, né?
1: É.
2: O ano já não tá bom. Aí tu vai tomar uma multa dessa?
0: Não, tá louco.
2: Vamos ter
0: louco.
2: Que ajudar no PPR ano que vem.
0: Tá bom, vamos dar aqui nos destaques.
2: Destaques, meu irmão.
0: Fala aí da pena, como é que estamos da pena?
2: Hoje eu tô feliz, meu irmão. Tô feliz, hoje é um dia importante pra mim, meu irmão.
0: Por que que da pena? É
2: hoje eu tenho que, hoje eu vou, hoje 4h19, vou me juntar com uma turma aí pra saudar o nascimento de uma lenda hoje. Espero os aniversariantes
0: saudar
2: entender.
0: O nascimento de uma lenda. Nós vamos ter essa lenda nos aniversariantes famosos, então?
2: Com certeza, Burbu.
0: Com certeza, da pena.
2: Com certeza. Com certeza.
0: Então vamos dar aqui pra Massas Romena, não sem antes cumprimentar o Ivan. Boa tarde, Ivanzinho. Tudo bem? Que horas são, Ivanzinho?
2: Agora é 1:05. Assim, ó.
0: 1:15, Ivanzinho.
2: Isso aí. Pô, eu não sabia que ele tava no Rio de Janeiro.
0: Ah, não?
2: Não, tu não tinha dito até agora. Tu falou só a primeira vez que tu fala no ar, tá no Rio de Janeiro.
3: E como é que tu descobriu? Ah, você
2: porque
3: era...
2: ele falou no ar, né?
3: Você era nos Instagram.
2: Não tem Instagram.
4: A gente segue a Rodaica.
0: A Rodaica já postou um monte
2: eu não
0: de coisa.
2: Vi,
4: o Alexandre quis esconder a Rodaica, mostrou que ferrou.
2: Não, ele podia estar entrando, mas daí... enchendo ele lá.
4: Ah, pelo mar eu achei que era Tramandaí.
3: É, até agora não tem o Cristo no Tramandaí.
2: Mas aliás, podia ser o Diego.
0: Não sei se está nos destaques do Pretinho. O bicho pegou ontem no Rio de Janeiro aqui
2: não,
0: em relação
2: não tá.
0: ao tempo.
2: Não,
0: cara,
2: não.
0: Passou um troço parecido com um tornado aqui com
4: tá, mas aqui teve um tornado, Alexandre.
2: A gente falou.
4: Aqui teve.
0: Tá, mas é que aí é normal.
2: Não, o tornado que teve aqui não é normal. Desculpa, não é?
0: Pode começar a normalizar.
4: Tu não viu esse barulho? Não, Alexandre, é que tu não viu o vídeo. Tu não viu o vídeo.
2: Vamos te mandar o
4: vídeo. Manda o vídeo, manda o vídeo pra Alexandre.
0: Manda o vídeo.
4: E giro lá, Alexandre. Parecia o filme do Vento Levou. O Vento Levou, não. Como é que é? O Twister? Twister. Parecia o filme do Twister.
0: Tá brincando?
4: Tô te falando.
0: Tem a cena do Twister?
4: Tem.
3: Não, é bizarro.
4: É isso que tu não tá acreditando.
3: É bizarro.
0: Puta, não acredito. Cara.
1: Como a narração da senhorinha, né? Falando, meu Deus,
2: tá acabando o mundo.
4: Misericórdia.
2: Ele ficou tocando.
1: Meu Deus.
0: Coisa.
2: Mas um pouco de tudo, graus cara, de
0: é que a gente vai acostumar, a gente vai ter que se acostumar com estes fenômenos que serão cada vez mais impactantes e cada vez mais frequentes.
2: Grupo do Pretinho,
4: Alexandre. Olha o grupo do Pretinho, Alexandre. Eu quero ver o teu react.
2: Aí tu vai falar do pique é tornado.
0: Vamos
4: tu
0: ver.
4: Tá louco,
2: não. Tu não tá ligado.
4: Com todo respeito, assim, tu não entendeu o que aconteceu.
2: É que lá não tem zero hora, lá ele tá lendo o jornal meia hora.
4: É.
2: O dia.
4: Tá lendo extra.
2: Tá ouvindo a FM o dia, a positividade FM lá, o nosso amigo Casalbé.
0: Pô, cara, acho que eu tô ouvindo mesmo a positividade.
2: Pô, é boa, né, cara?
0: É igual a 102.3, igual a 102.3.
2: E tem o Homer Simpson de manhã no ar, né?
0: Coisa violenta esta cena. Isso aqui é IA, cara.
2: Não é IA.
4: Não é, velho.
2: A gente pegou no
4: G1. Para,
3: foi a Gaúcha. A Gaúcha
4: ZH, cara.
3: Claro, olha, nós vamos botar na live ali, ó.
2: Que
0: troço violento, velho.
2: Vou mandar pro argentino lá.
4: Já tá aqui.
2: Tá aí já?
4: Pedrão Peruca vai meter pra nós ali, ó.
2: E vai te pegar na porrada. Tô te falando.
0: Coisa. Muito bom.
1: Vamos lá, Berbão.
2: Vamos lá então, Berbão.
1: Programa silencioso, Berbão.
2: Programa silencioso.
4: É que ele se assustou com o vídeo.
2: É que ele veio falar quase tornado. A gente veio, batrucou com o tornado.
4: Ah, não. A gente pagou pra ver.
0: Batrucaram muito, espadaram comigo. Espadaram.
2: Não, e a ali, própria,
4: olha na live ali, ó.
2: Em Santa Catarina também teve um arregaço
4: também,
2: aí, amorzinho.
4: Teve. Santa... a galera destelhada aí por causa dos fortes ventos no Brasil.
2: A gente tá lá embaixo na tela aí, o tornado aí, não é filme, irmão, isso é realidade.
4: O que é isso? O que é isso?
2: Isso aí
4: é
2: um tapa na cara da sociedade de Aceguá e várias cidades, 7 pessoas acabaram sendo 26. Aceguá também pegou, meu irmão. Pra tu ver como o vento foi forte. pegar no rebote, pega na volta, pega todo mundo.
3: Agora você tá pegando,
2: não
3: erra.
2: Não,
4: mas certo, tem bastante curva. Gente destelhada no Rio Grande do Sul, começar pelo Rodrigo Adams, que vai fazer transplante capilar.
2: É. Uma vergonha, meu irmão.
3: Que é o famoso cabelinho de motel.
2: Por que cabelinho de motel?
0: É impactante, é desesperador, é alarmante, mas é a força da natureza, é uma coisa esplendorosa, né?
2: E ela tava quieta e a humanidade estragou a natureza. Qual é o cabelinho de motel, meu irmão?
3: Cabelinho de motel, uma entrada, uma saída e uma baguncinha no meio.
4: É só o que sobrou pro Adams. E eu vou chegar lá, eu sou o próximo.
0: Vocês têm que raspar o cabelo. 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Neste dia mundial, hoje é 30 de julho, dia mundial contra o tráfico de pessoas.
2: Nossa. Muito importante.
0: Contra o tráfico de pessoas.
4: É óbvio, né?
2: Muito importante.
3: Não, não é, mas é assim.
1: O óbvio tem que ser dito.
3: Nós somos contra.
1: Hoje em dia, o óbvio tem que ser dito.
4: Eu achei legal.
1: Falei, só um pouquinho.
4: Salientando, a gente é contra.
0: Mas eu saliento sempre. Há 20 anos eu saliento os dias importantes.
4: É que esse, assim, é que esse
0: com
4: eu
0: o
4: acho...
0: nosso posicionamento. E este é o nosso posicionamento. Nós somos contra.
3: Boa, tô com o Alexandre.
4: Tu tá certo.
2: Uma vez eu vi um documentário sobre.
4: É que eu achei engraçado.
2: Uma vez eu vi um documentário com o Lia Nilsson sobre isso, que é uma gurezinha.
4: Lia Nilsson,
2: um documentário que duas gurias são sequestradas e ele vai lá e resolve um documentário muito bom.
3: É
2: sobre tráfico de pessoas.
3: É o filme. É um filme baseado em fatos reais, não é?
4: É um filme. É
0: fatos reais.
2: É um filme?
0: É pra começar o básico. Vamos andar aqui com o Petinho. Petinho básico é o Bento. O Bento é um shih tzu. E vai estar completando um ano no próximo domingo, dia 2.
1: Que fofo.
0: O Bento, ele é de Jaraguá do Sul, dos tutores Annelise e Bernardo.
1: Muito bonito.
0: Bem arrumado.
4: Muito lindo o Bento.
1: Gravatinha.
4: Juventude, né?
1: Banho tomado.
4: Bonito. Cachorrinho, bem cuidado.
0: O que te tocou no Bento, Ivan?
2: Ai, que é bonito o cachorrinho.
0: É mais bem tratado e cuidado que tu, né, Ivan?
2: E que tu também, né, Ivan? Mal, né?
0: Nós temos
2: mal
0: pra você. Acho que eu não vou concordar. Eu sou muito bem cuidado, Ivan.
2: Não
0: muito
2: é o que disseram, né?
0: Olha só. Então tô te
1: pela linda.
2: É o que é.
0: Bem cuidado. 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
2: Esse pelo bonito, né?
0: É.
2: Pelagem bacana do cachorrinho, né, Bruno?
0: Lista de aniversariantes, começando com a melhor de todas, que é a nossa ouvinte, a Leandra Prates.
1: Tudo bem, Leandra. Parabéns.
0: A Leandra Prates.
4: Maravilhosa.
0: Protética, maravilhosa. De dois irmãos, fazendo 29 anos.
2: Tem poucos clientes, né? Só tem dois, né? Tá iniciando na
4: profissão, É o nome da cidade.
2: Ah, não.
0: 29 anos, ela é da cidade de dois irmãos.
4: Ah, isso aqui, belíssima cidade.
0: Da Serra de Porto Alegre aqui.
4: Belíssima cidade.
3: Tem dois irmãos, três coroas.
4: Dois namorados,
3: dois,
4: né?
3: Namorados.
4: Era o que é.
3: Tem duas namoradas.
4: Né? A minha ex lá de dois irmãos tinha dois namorados.
2: Tem caçapava.
3: É. Tem caçapava.
4: Ô Alexandre, dá uma diminuidinha só no teu ganho, que quando tu faz o grave do teu microfone, dá uma estouradinha.
3: Já afirma?
2: Já viu? Tá bem chora.
4: Aí.
2: Bem chora, desde cedo. Eu tô ouvindo o papo deles antes de cantar no programa, tava só de canto de olho
3: aniversário. Não, parecia duas minas no.
2: Parecia duas amiguinhas conversando.
4: Nós tava com saudade um do outro.
0: Nós falamos de artes marciais.
2: Mentira.
0: Falando de violência.
3: Isso aí é código entre vocês,
2: artes marciais é maquiagem.
0: Exato, falou.
2: Entendeu?
4: Ah, eu tô com saudade do Armelock.
0: O Denis DJ é o aniversariante que abre a lista de aniversariantes.
2: Vamos beber, vamos curtir a vida.
0: Tá fazendo o Denis.
2: Atração sempre no planeta, claro. Muito bom, Denis.
4: Ele que tem um...
2: Os anão, né?
4: Um rapaz com nanismo que trabalha com ele, né?
3: Dois
2: anão.
1: Ah, é?
2: Dois anão.
4: Com uma cabeça de Denis.
3: Não, mas ele parou...
4: Dois mini craques
1: do Denis. Os anões do Denis.
3: Ele parou com os rapazes
2: do... Os anões do pênis?
4: É?
0: É. Por quê? Hilary Swank. Por quê? A atriz Hilary Swank tá fazendo 52 anos. Swank.
2: Tem dois Oscars.
4: Esse aí não é a Hillary Swank.
3: Não, tá aí. Tu tá com um delayzinho.
2: Ah, desculpa. É,
3: filme de boxe. Ainda.
4: Desculpa. Agora que apareceu o Denis pra mim.
2: Desculpa. Filme de boxe, ela ganhou o Oscar.
4: Que é
2: o
4: Hillary Swank fazendo 52 né? anos. O cineasta Christopher Nolan.
3: Porra. Olha aí.
4: Tá fazendo 56.
3: O melhor Batman é o dele.
4: O cara mais loucão que tem do...
3: Melhor Batman é o dele.
2: Qual que é o Batman que ele gravou?
3: O do... Putz, como é que é o nome do ator? O do Coringa, velho.
4: Acabou?
3: O do Coringa.
2: Ele...

0: Ah, foi no dia que eu não fui.
1: Pois é, e daí eles estavam, fecharam o Cristo, os dois fizeram uma sessão de fotos.
2: E ele foi na casa também do nosso amigo Hélio da Lapinha.
1: Foi também.
2: Foi, também tava lá. Esse é mais brasileiro que muito, você tá sempre
1: pai do Cristo, né?
2: E o sargento do Brooklyn Nine.
1: É isso aí.
0: Ah, porra, cara, o Latrell, velho. Latrell do Las Branquelas.
1: Ah, mas pai do Cris é forte
0: também. Não, mas o Latrell.
1: Cris é forte.
0: Não, o pai do Cris é forte.
2: Mais forte que o Latrell.
0: Claro que não, claro que não.
2: É que o Branquelas voltou agora por causa da Copa.
1: Tu tá falando pelo teu gosto.
0: Não, meu, a Thousand Miles é um dos maiores memes do mundo, ele cantando.
1: Ah, gostaria de ter o corpo do Terry Crews ou Vini?
0: Ah, eu tô chegando lá.
2: Ah, para, meu. Por quê? Tu vai namorar com ele, pra ter o corpo dele, vai namorar ele.
1: Pera aí, recuperando. Ele é bom em todos os esportes. Ele vai chegar no corpo.
3: Lá. O cara é lacrado, blindado, deve ter 3% de gordura.
1: Não, o cara é uma. Ele é a Blaze, aquele carro. Tem
3: 58 anos,
2: cara. Tu não tem nem o cadeadinho do Banco Imobiliário, ele é todo lacrado, vai ser merda.
0: Ele é um tesão.
3: Vamos em freio. Olha que coisa querida. Lisa Kudrow. Tá olha de aniversário aí hoje. Pô, tá com 63.
0: Smelly Cat.
1: A Phoebe. Eu ia falar Phoebe.
3: A Phoebe dos Friends.
1: Nunca vi Friends.
0: Mentira.
2: Ah, para. Quer falar que Breaking Bad é bom? Ah, mas Breaking Bad é muito melhor.
0: Dá vergonha, dá vergonha.
2: Cara que trabalha com entretenimento nunca viu Friends.
3: Para. Breaking Bad é a melhor série da história.
0: Nunca viu o Friends
3: MT? Eu visto os dois episódios e não dei
2: bola. Não, me pega também.
1: Eu vou tirar o pôster do Porã da minha casa.
0: Ô, Porã, tu fala de mim de música.
2: Sai de baixo,
0: não ouve música.
2: Sai de baixo inglês, cara.
0: Tem que ouvir
3: essa foto. Essa foto da Lisa é atual, Boris?
0: Não. Essa é da época de Friends. Essa é época de Friends.
3: Ah, tá. Quanto vocês viram Friends, eu tava lendo o Two and a Half Men.
1: Que é bom também.
2: Mas não com a Aston Kutcher.
0: Que é bom
2: tem
0: também.
2: Que ser com o Charlie.
3: Tem que ser com o Charlie. Que
2: é legal.
3: Loucuria.
2: Loucuria. O Aston Kutcher não.
1: Com o Aston Kutcher não.
0: Essa cara do entretenimento nunca viu Friends.
3: Meu senhor, vamos em frente aqui que a lista ainda é grande. Lawrence Fishburne.
2: Pô, esse é bom, hein?
3: Lawrence Fishburne tá fazendo 65 anos hoje.
2: Matrix, né, meu irmão?
1: Matrix.
3: Bom. Kate Bush. A cantora Kate Bush tá fazendo 68.
0: Voltou as paradas por causa do Stranger Things, né?
3: É mesmo? Isso mesmo, porra. Exatamente.
0: É com aquela
3: música Running Up That Hill, que exatamente. Nem é a mais famosa dela
0: não,
3: no Brasil.
0: Nem é. Acabou bombando nas
1: essa aqui?
0: Paradas.
1: Essa aí mesmo. Não, essa
0: muito
1: aí
0: tá
1: aí
0: muito não. Bem, Gomes.
3: Muito bem, hein, Gomes? Gostei da proatividade.
0: Ele preparou, sim, porque ele leu o roteiro antes. Ele sabe que.
2: Não, pior é que não. Ele pegou agora, por exemplo. Pegou agora.
0: Ah, pegou agora. Então, parabéns, Gomes.
3: Muito bom, Gomes. Essa moça, a Kate Bush, ela fez tanto sucesso na carreira dela e tal, ela acabou indo morar sozinha, cara, num castelo. Mora ela e uns cachorros dela.
2: Sonho do Alejandro, né?
3: Castelo lá.
2: Teu sonho, né?
3: Morar sozinha. Precisava ser no castelo, cara.
2: Eu morava sozinha. É tu e os cachorros. Ninguém enchendo os culhão.
1: Pensei que ia falar que o sonho dele era ser um dos cachorros.
2: Não.
0: Nós vamos começar a realizar esse sonho.
3: Eu e meus cachorros
0: sozinhos. Nós vamos realizar esse sonho.
3: Sem incomodar ninguém.
2: Ninguém, só Vinícius. Não, cachorros e vinho. Castelo.
0: Devagarzinho nós vamos começar a realizar. Fevereiro vem o cachorrinho do Alexandre que nós encomendamos.
3: Ah, que amor. Qual vai ser a raça?
2: Pastor mesmo? Alemão. Pastor alemão.
0: Pastorzinho.
2: Pastor
0: do alemão.
2: Pastor do alemão.
0: Ele nasce em agosto agora, Alexandre.
2: Isso.
0: Que com seis meses é pra ele estar adestrado já.
2: Isso, é um cara da brigada legal, adestrar ele, isso aí.
1: Só que ele vai ficar deitadinho às vezes.
2: Isso, quando ele sentir o cheirinho.
0: Nós vamos adestrar ele pra pegar droga.
3: Não entendi.
0: Não, é que na série era Portos, quando o pastor alemão
3: deita. Eu vejo a série, eu conheço a série.
0: Quando ele deita,
3: é porque é o sinal que o cara tem droga.
0: Isso, é que tu fala um problema que tu gosta do cheiro, então às vezes quando tu estiver gostando do cheiro, ele vai deitar.
3: Eu não produzo o cheiro,
0: tá, mas ele vai sentir também
2: o
0: olfato dele é mais apurado que o teu.
1: Muito mais.
3: Vambora com os aniversariantes de hoje, o Jean Reno. Tá fazendo 78 anos, também conhecido como Jean Reno.
2: Jean Reno.
3: 78 anos hoje.
2: Marroquino ele.
3: Eu vi o profissional com a Nicole, Natalie Portman, né?
2: Ele é marroquino.
3: Natalie Portman, ela era bem novinha, né? E ele também, pelo jeito, era, porque...
2: Mas é um grande ator, né?
3: Quase 80 anos, é um baita ator.
2: Famoso ele.
3: E aquele filme é bom demais, cara. Arnold Schwarzenegger tá fazendo 79 anos hoje, o Exterminador do Futuro.
1: Maravilhoso.
3: Bah, esse aí é espetacular, cara.
1: É verdade.
3: Governador da Califórnia.
2: Isso aí. O herói de brinquedo, né?
1: O herói de brinquedo.
3: Que loucura.
2: Esse é meio pizza fria dele, mas é muito lá no Natal.
1: Terminador, né, cara? Terminador do futuro.
0: É, não, vamos fazer que nem o...

0: Aí, tem um Latreu agora, vocês vão falar um papel menos conhecido.
1: Não, isso é a tua.
2: Mercenário é legal também.
0: Bárbaro, não, cara, o Exterminador do Futuro. Bárbaro.
2: Não, mas Mercenário é um filme de machão,
0: sabe? Ah, meu, mas é que o Exterminador do Futuro não, é o papel dele.
1: Aí exatamente. Eu concordo contigo. Do outro ator lá, ele tá errado.
3: Mas essa eu fecho aí. Agora chegar nos oitentão como tá o Schwarzenegger. Agora.
0: Governador agora aqui, do Rio Grande do Sul.
2: Mano, seria do caralho.
3: Vou pensar no caso.
2: Mais um.
1: Governador e pegou.
3: Jimmy Cliff, olha aí o Jimmy Cliff.
2: Aí, meu irmão. Queria convidar o pessoal hoje ali por.
3: É esse aí então, é da esse.
2: Quatro e...
0: Ah, ele veio.
2: Tributo ao Jimmy Cliff hoje, meu irmão. A gente vai estar se reunindo hoje, 4h19, para fazer uma grande saudação. Inclusive, a gente avisou já o Corpo de Bombeiros que a fumaceira não é fogo. Boa. E vai ser uma grande homenagem, esse grande é nome do ser? Reggae.
0: Homenagem?
3: Vai ser no sétimo andar.
2: Isso. Aqui do prédio é no sétimo andar.
0: Vai ser no rooftop.
2: Isso.
0: E ele não tá morto, né?
3: Rooftop?
0: Quem?
3: Rooftop.
0: O Jimmy.
2: Gostou, né, Alexandre?
1: Rooftop. Os tambores.
2: Rooftop vai ser lá no sétimo andar. E a Isa da Catarina a gente vai fazendo ali no bosque ali da.
1: Da USP.
2: Isso. Tem esse encontro aí da galera e o Jimmy Cliff que não.
0: Pode, né?
2: Jimmy Cliff, não, ali pode, né? Jimmy Cliff não morreu.
0: Não morreu, né? Essa é a informação.
2: Deixa eu fazer uma Jimmy Cliff tá vivo, meu irmão. No coração de todos. Deixa eu fazer
3: uma pergunta na linha de serviço aqui rapidamente, cara. Quem foi a primeira pessoa que falou o rooftop em relação ao que nós estamos
0: falando? No programa fui eu, mas esse apelido é antigo.
3: Ah, é antigo já.
0: É antigo, tá. É nos bastidores. Não, mas é
3: que se no programa foi tu, cara, é porque tem tudo a ver com o que aconteceu, né?
2: Não, só tem a ver com o que aconteceu.
0: Só tem a ver com o que aconteceu.
2: Mas que eu fiquei chateado. Fiquei muito chateado com esse fato aí, porque não me convidaram. É o que mais me chateou.
3: Não, mas aí tu não poderia perder o teu trabalho daí.
2: Não, mas eu ia ser malandro. Mas eu não ia filmar. Não,
0: e o bom é que a imagem foi um POV, porque se é selfie, caiu uma galera.
2: Cai. Porque sentindo o cheirinho na volta, tinha meia dúvida, meu irmão. Mas o Jimmy Cliff é um grande nome, uma pena que o rádio brasileiro não toca tanto Jimmy Cliff.
3: Não, mas já tocou muito. O programa toca muito,
2: Jimmy. Mas não tocou Jimmy Cliff hoje. Jimmy
3: tocava demais, era o regueiro que mais tocava no Brasil.
2: Não,
3: 102.3 toca muito Jimmy Cliff também.
0: Olha aí, informação.
2: Jimmy Cliff, tem que ouvir mais.
0: Tem que ouvir a 102, cara.
2: Pois é, eu me confundo, boto outras rádios e não escuto. Olha aí, ó.
3: É que a 102.3 ela é inconfundível, cara.
0: O nome da rádio.
2: É o Dio, né?
0: Mas toda a pena.
2: Fala,
0: meu. Tem que botar no Reggae na Night, né?
2: Tá, sei não. Essa é música de filme, tem que ser Reggae na Night.
0: Reggae na Night.
2: Pô, tu vai botar Roberto Carlos, tem que botar Jesus Cristo, eu estou emoções. Aqui, emoções também.
0: Desculpa. Harry tem que falar de todo mundo, eu, Cristo.
3: Exato. Vai botar o Reggae na Night
2: já
3: aí,
2: já tá
3: com os aniversariantes.
2: Não, tem que homenagear quem merece.
0: Reggae na Night.
2: Já tá.
0: Olha aí, pena.
3: É que tava baixinho.
2: Olha aí. Reggae na Night. Eu gosto de curtir Reggae na Night. Com as gurias eu curto um reggae na night. No meu Chevette eu ouço um reggae na night. Porque então eu ouvi reggae na night. Em Alvorada me roubaram ouvindo reggae na night. Tava no rooftop ouvindo quem?
3: Isso aqui ainda tem pra nós aqui em Porto Alegre, no Rio Grande do Sul, no Brasil. O mais importante da lista vem agora.
2: Bobano?
0: Guri de Uruguaiana.
3: Poetinha Mário Quintana.
0: Mário Quintana.
3: Eles passarão, eu passarinho. Eu faria hoje 120 anos.
0: Faria.
3: Pereceu. Não faria. Fumava demais. Pereceu em 1994 o Mário Quintana.
0: Muito e virou Casa de Cultura, né?
2: Já fiquei na casa dele já.
0: Cultura Mário Quintana.
2: Dormi muito na casa dele.
0: Não, tu não dormiu na casa dele.
2: Como não? Ali no centro ali, não.
0: Tá, mas
3: Casa de Cultura?
2: Mário Quintana.
3: Não, mas ali não era hotel,
0: ali,
3: né, cara?
0: Ali era o Hotel Majestic.
2: Não, mas a casa, de quem é a casa?
0: É uma casa de cultura. Mas, é uma casa de cultura, não é casa de ninguém.
2: Casa de Mário Quintana.
0: Não, mas não é casa de ninguém. É só um centro cultural.
2: Eu durmo ali na frente das vezes. Que ali é gostoso, é quentinho, tem café.
0: Não,
2: mas
0: tu não pode dizer que tu dorme na casa do Mário Quintana.
2: Mas a casa é de cultura.
0: Mas a cama tá lá, tá a tudo lá, tá o quarto tudo, dele tá lá.
2: Tá lá.
0: Tá lá. Tá, mas lá é o quarto de um hotel.
3: Quando vocês quiserem acabar com essa discussão infundada, que não vai nos levar a lugar nenhum, a gente segue
0: eu acho que tem que continuar, meu irmão.
2: A gente tá continuando. Mas estamos debatendo sobre um grande nome do mundial.
0: Isso é boa, cara.
2: Que é o Mário Quintana que tá também é um bairro.
1: Às vezes essas discussões são, elas são necessárias.
3: Pra ganhar tempo, jogar bola

0: Bolado, mas agora nós estamos atrás do tema.
1: Não, eu tô de Barcelona, isso aí.
2: Mas a pressa é deles, já. Nós ganhamos o jogo de ida 4-0. Pressa é deles. Pressa é do adversário.
3: Por que que atrasou o programa? É que os caras ficaram debatendo onde é que era a casa do Mário Quintana.
2: Pô, e ele virou um bairro também, né? Um bairro, bairro agitado.
0: E residencial também, residencial Mário Quintana. Uma vez foi fazer uma entrega lá.
2: Já firmamos o guidão. Eu passar aí, tu passar a
0: destaques aí, meu irmão, pesquisa mostra, e aqui na mesa nós vamos nos identificar ou não com esta notícia.
4: Vamos ver.
0: Pesquisa mostra que quase metade dos brasileiros usa o cartão de crédito para manter o padrão de vida.
3: 57% dos brasileiros usa o cartão de crédito atualmente e 48% diz que o cartão de crédito é indispensável para manter o seu padrão de vida, de acordo com uma pesquisa do Serasa. 77% das pessoas que usam no dia a dia e parcelamentos usam o cartão de crédito. 55% já se arrependeu, principalmente por conta dos juros mais altos e das parcelas maiores que o previsto.
2: Juros abusados.
3: E quase a totalidade dos entrevistados, que é 97%, acredita que deveria aprender mais sobre crédito.
4: Olha aí.
3: As pessoas acham que o crédito é uma extensão da renda, ignoram juros e outras taxas e deixam a dívida aumentar
4: na data da fatura, né? Senão ferrou.
2: Eu comecei pagando
3: bola de neve.
2: Eu comecei pagando o mínimo, né?
4: Essa é a maior cagada.
0: Esse é o maior erro, cara.
2: Eu comecei
0: o cartão de crédito, ou ele pode ser o cartão de crédito, ou ele pode ser teu amigo, ou ele pode ser o teu pior inimigo.
4: É verdade.
0: Vai depender da tua inteligência pra usar o produto.
3: Eu tô há 6 anos sem usar cartão de crédito.
0: Porra, aí tu tá muito bem.
4: O problema.
0: Mas tu paga mais caro na hora que vai comprar uma aérea, por exemplo.
3: Sim, esse é um grande problema. Por exemplo, eu preciso comprar pra...
2: Tem 6 anos que ele não anda de avião.
4: Não, não. Cartão da mina.
2: 6 anos.
3: Não, eu pago viagem mais longa, assim, que é, pô, uma viagem de férias, é no quente, no cash. Pô,
2: tem dinheiro,
3: é. E no cash do dia a dia, daí tem que dar um corre, né? Por exemplo, preciso ir pra São Paulo semana que vem, tá
0: caro. Por que a gente botou na tela, só agora que eu vi, uma imagem
2: do Rafinha?
0: Imagem do Rafinha surfando no Havaí.
3: Como tu acha que ele tá lá?
4: Tu acha que paga essa
2: Como é que tu acha que ele foi? Tu acha que foi no quente?
4: Patear, né?
2: Isso aí é pedalzinho.
3: A gente sabe quanto ele ganha. Não, e eu fiquei sabendo que o Rafinha almoçou num restaura lá no Publi.
2: Ô, meu, isso aí eu queria parabenizar. Abarrou o Vini e foi, ô Féter, o Rafinha conseguiu fazer uma publi nova aí.
4: Olha.
0: Não acredito.
4: Cara, sério? Parabéns.
2: Olha o stories dele agora, olha agora.
3: Não é possível.
2: Publi de pizza ainda.
0: Não é possível.
2: Cara, ele fez uma publi nova aí, porra.
4: Não, inacreditável. Hoje ainda mandei.
0: Inacreditável.
3: Não,
0: e é incrível.
3: Não tem, já foi.
4: E aqui vou aproveitar que ele não voltou e depois semana que vem a gente relembra esse assunto, porque eu me lembro que há alguns anos aqui nesse programa, quando eu postei uma foto de surf, ele comentou no meu perfil lá, disse, essa aí a gente tava junto, né? E aí ficou conhecida a frase, essa não, eu disse pra ele.
3: Essa não.
4: E ele ficou durante muito tempo magoado. Eu já mandei algumas reações pra ele da sua viagem ao Havaí, inclusive hoje quando ele tá pegando mondinho pra
0: Não passou nada pra mim, cara.
4: Inclusive hoje, até agora não respondeu, não mandou nenhum coração.
2: Cara, ele tá estrela.
4: Nenhum coração.
3: Vamos falar real também, né, porra? Ele tá vivendo ali.
2: Ele tá vivendo o extraordinário.
0: Uma coisa é tu tá no Havaí e responder. Não, tu não vai responder. Outra coisa é tu tá no Rio de Janeiro e Ipanema no meio da chinelagem. Aí tu vai, responder.
2: É no ar, cara.
0: Trabalhando.
3: Ah, o garoto de Ipanema
2: vai trocar. O gol, a roupa de Ipanema.
0: Trocar o quê?
5: Nós vamos
4: pra Ipanema, tu fica aqui.
5: Graça.
0: Eu vou aí pra Floripa, tu vem pra Ipanema agora, porra! Agora,
4: não,
0: porra!
4: Floripa,
0: vamos.
4: Floripa eu não abro mão.
2: Pô, e quem diria que o cara ia ver um dia o Feta na Ipanema, né?
0: Chegou o teu dia, porã!
2: Feta na Ipanema, hein?
0: Diria. Pra mim é uma honra, hein? Imagina, uma honra. Tá louco. Gomes, por que que tu tá me ligando, Gomes?
3: Porque é o recado no Whats, tu não leu o Whats faz horas.
0: Porra, mas eu tô fazendo o programa e não leio o Whats nesse
3: Ele
0: momento,
3: não sabe que tu tá no Whats.
2: Cara, eu estou trabalhando.
3: É importante, cara, a produção conversar.
4: Se tá te ligando é porque tu tá precisando ver lá.
3: Exatamente. Chama com uma notícia aí enquanto tu lê o que eu te mandei.
0: Não, tá de boa, cara. Tá tudo certo. Fica tranquilo que tá tudo absurdo. absolutamente dominado. Deixa eu só trazer aqui. Onde é que a gente estava? Estávamos no destaque.
3: A gente só leu a pesquisa do cartão de

0: Tá, isso aí. Então estávamos nos destaques. É, Massas Romena estão conosco nos destaques. Cassol está com a gente nos destaques. O Petinho Básico já passou. Supra Pets está com a gente ali também. Então agora a gente segue nos destaques do Pretinho Básico. O que, que é o próximo?
1: Que sacanagem.
2: O que foi, meu irmão?
0: 30 fiéis. Fiéis afirmam ter sido vítimas de golpe de falsa viagem para onde? Para Aparecida.
3: Que sacanagem. Porra, a viagem não apareceu.
0: Que sacanagem, cara.
3: Não pode.
2: Você é um tapa.
4: Abre barulho, Rafa.
2: Cara, o que me pega? Eu fiquei chamando o bordão do Da Pena e o Da Pena não entendeu. Não
4: é, aqui tem uma coisa mais importante. Olha quem tá na tela ali, meu irmão.
2: Joia rara. Porque mais de 30 fiéis de uma paróquia no Santuário Nacional da Aparecida era para onde eles iam em São Paulo, um dos santuários mais famosos do Brasil, conhecido por ser milagroso e ser um...
4: Por que tá minha foto ali?
2: Conhecido pagador de promessas.
4: Por que tá minha foto ali?
2: Porque eles contrataram uma agência de viagens, os fiéis da paróquia de Canoas, a paróquia Sagrado Coração de Jesus, ali no bairro Harmonia, região metropolitana de Porto Alegre. Eles contrataram uma excursão e eles pagaram por essa excursão. Ups. Muitos meses. Mais de um ano pagando para que eles viajassem.
4: Tipo o carnê do baú.
2: No último final de semana. Eles tiraram férias para poder viajar de ônibus até Aparecida para que todos pudessem fazer a sua oração e seus agradecimentos. E aí, desde abril, a agência não respondia adequadamente aos fiéis.
4: Por que tá minha foto ali?
2: E chegaram na madrugada do último domingo. E aguardaram dois ônibus que os levariam para São Paulo.
4: Que coisa linda.
2: E isso não foi concluído. Eles ficaram lá esperando.
0: A foto do Jorge.
2: E acabaram levando um golpe. E de acordo com o padre responsável pela paróquia, o prejuízo destes fiéis, tem gente de Bagé, de Canoas, de outras regiões do Rio Grande do Sul.
4: Por que tá minha foto ali, nego?
2: Eles falaram que o prejuízo, Joia Rara, é de 149 mil reais.
4: Ah, por isso que... Polícia, fé e taxista, tu não mexe, nego.
2: Entendeu, nego? Não se brinca com a fé das pessoas, né, Joia?
4: Eu não participo disso aí, nego. Fé no Jesus tá comigo. Pô.
2: De quem tu é devoto?
3: Ele não sabe.
4: Negou, ia manjar.
2: Devoto de
4: eu sou do mar.
2: Não adianta, eu sou do mar. Eu sou devoto de manjar.
3: Foi bom pra caralho.
2: Ele deu a pensada primeiro que veio.
3: Parabéns.
2: Mereceu.
0: Devoto de manjar. Vamos em frente aqui que ainda tem um monte de coisa pra fazer no programa, cara. Não podemos ficar parados só no troço. Ainda tem outro aqui. Idoso morre. Falecimento. Idoso morre em quarto de motel.
3: Olha aí.
0: Após misturar porã. Bebida e medicamentos.
3: Ah, daí é ruim, hein?
2: Ah, mas que bad. Não sabemos ainda quais são os medicamentos, mas lá em Porto Velho, no bairro Lagoinha.
4: Jesus
3: morreu no bairro dele.
2: Um idoso estava acompanhado em um dos quartos do estabelecimento, quando associou a bebida alcoólica a alguns medicamentos. Logo após a ingestão, ele teve alguns sinais de mal-estar, acionaram uma unidade da SAMU e os profissionais, quando chegaram, constataram apenas o óbito do idoso. Não foi possível nem realizar trabalhos para reanimá-lo. A perícia está tentando entender quais foram...
4: Quando chegar, ele estava duro já?
2: Ele tinha morrido já.
0: Já ou ainda?
2: Isso. Não, ele estava morto. Ele estava morto. A única coisa que eles sabem é que a acompanhante do senhorzinho disse que ele ingeriu medicamentos. Ela viu ele ingerir medicamentos.
4: Não foi.
2: Mas os medicamentos estavam numa caixinha, então não era possível saber quais medicamentos.
3: Mas qual a cor do medicamento?
2: Eu não sei qual a cor.
3: Essa é a investigação que a gente está fazendo.
2: Ah, porque ele usava. Sabe aquelas caixinhas quando o idoso.
3: O horário, semana?
2: A que do dia da semana, da, o remedinho da segunda, da terça, da quarta.
4: Sim. Então... Temos imagens do idoso na tela,
2: então não...
4: o medicamento.
2: Então, não... então não, não há o rótulo do medicamento. Então a perícia agora está analisando qual medicamento que foi fatal para um senhor, seu Manuel, que acabou falecendo em um quarto de motel.
4: E na tela a imagem do idoso bebendo e ingerindo remédio.
3: O falecer num quarto de motel, ele

0: tem uma...
1: Ah, é bom e é ruim, né?
2: Uma magia, uma magia.
0: É, né? É, porque... teoricamente, morre fazendo o que gosta, né?
1: Exato. O problema é a energia daquele quarto, né, Porã?
0: Ah, não sei, né, velho?
3: Mas já começou, mas a energia já começou a pesar.
4: Agora que eu vi também, por que é o Lelê que tá na tela do... do...
3: Não, nosso velho, né? Remédio nutritivo.
4: O velho que mistura álcool.
0: Tomando remédio.
3: Sim, se fosse apostar em alguém aqui, seria...
1: Mas são os canalhas.
2: Ele tomou um negocinho pra... né?
3: Fica duro, né?
2: É,
3: não vamos ser próprios, vamos falar a verdade.
2: Vamos falar a verdade.
3: Jomizinho.
2: Fala aí, tu que é tu.
3: Jomizinho, Alejandro. Tomou o Azulay.
2: Isso aí.
3: Foi Daniel Azulay, ele quis pintar o set.
2: Tomou
3: e aí meteu o Azulay e o que acontece? Dependendo do que tu toma, dá no bobo. Quando dá no coração, 6h45. Dá no bobo, o coraçãozinho. Ai!
4: E aí é uma
3: atacada
4: só. Mesmo, Ivan.
3: E outra,
4: mesmo.
3: Não se mistura remédio com uísque.
1: Não, e outra.
4: Por isso que eu sou contra
3: esse negócio cerveja,
4: aí, cara. Eu quero tomar um remedinho pra melhorar a minha performance. Cara, vai no médico ver o que pode fazer.
3: Ô, Fio Terra.
4: Sai tomando essas porcarias, aí tu mistura com álcool, baixa a pressão. E não... Ah, tá louco, cara.
3: Tá dali, Fio Terra, é
2: direitado. Vai ficar dependente, né?
3: Já ficou. O quê?
2: Vai ficar dependente do remédio.
3: Isso aí, porque o remédio é psicológico. O cara brocha uma vez, o cara tem que olhar pra não brochar de novo. Às vezes eu tomei o remédio, o broxê ficou só inchado. Parecia um amendoquim inchadinho, parecia uma azeitona roxa.
2: Um salsichão.
0: É bom ter um personagem, né?
3: Pra falar a verdade. Claro, já brochei. Uma vez eu brochei, a moça falou, calma, tu não é o primeiro que brocha comigo, até o terceiro. Aí eu falei, a culpa é tu então, né? Tô brincando, culpa não é de ninguém.
0: Não culpa ninguém.
3: A não ser que a moça fale do ex. Aí é um pouco de culpa dela.
2: Mas às vezes tem coisa que é culpa
3: não. Não, uma vez eu tava com a moça, ela falou que tico pequeno. Eu falei, ah, não, aí não.
2: É, aí é sacanagem.
3: Aí
2: é
3: foda, aí não.
0: Aí é sacanagem.
3: Aí não aguenta, aí não há quem aguente.
2: Ah, tem
3: mas um limite.
4: Quem mandou até o tico pequeno, né? Vamos combinar.
3: Mas será que
2: mas
3: era
2: é tudo pequeno? Uma questão de perspectiva, né?
3: Exato, e ela era míope.
2: Sacanagem. Porque alguém já mentiu pra ti.
4: É uma questão de expectativa, né, Vini?
2: É, isso aí.
3: Por exemplo.
2: Eu errei a palavra, expectativa.
3: A pessoa, por exemplo, a pessoa, pro cara é gordão, tu não vai esperar um ticão.
2: Depende. Não, fala pro ti.
3: Tu
2: falou que tem tiquinho,
3: tu
2: rapaz.
3: Tem tiquinho, tu já falou aqui várias vezes. Tu já tem 2 metros de tiquinho.
2: Não, eu só não crio falsas expectativas.
3: Se tu fosse anão, tu ia ter um baita tipo. Eu tenho 2 metros, prejudica.
0: Proporcional.
3: Eu já vi teu tipo.
2: É, o problema de tu ser alto é que é o seguinte: tu tem que atender a expectativa de ser
3: alto. Olha o Porão. O Porão é alto e gordo. Porra.
2: Não, o Porão não tá gordo. O Porão tá
3: antiga.
0: Gordo teu rabo.
2: Pô, o Porão tá muito bem. Não,
4: o
2: Porão tá fordo.
4: E vou falar. Deixa eu falar pra vocês. Uma coisa, essa coisa aí de tá gordo, tá magro e tá bem e tá mal, cara, essa é uma percepção do cara que tá habitando aquele corpo ali, velho.
2: Eu tô gordo.
4: Não tem nada que ver com isso.
0: Eu vou aí amanhã no estúdio.
3: Tu não vai vir nada, rapaz.
0: Agora revelei, não era pra revelar. Amanhã eu vou estar aí no estúdio com vocês, tu vai ver se eu tô gordo. Eu esqueci.
3: Ah, não, amanhã
2: vai ser bom.
3: Vai ser merda, porra. Vai ser merda.
2: Ficamos combinando 2 horas o segredo, ficamos 2 horas.
0: É, a gente combinou, mas eu esqueci.
2: Vai dar merda,
0: que não dá certo.
2: Vai dar meia hora de rabo, esquece o relógio, Porã. Para, vai te cagar, meu pesado. Mas é que tu, vou falar.
0: Me esqueci,
2: quem estragou
0: velho.
2: Foi tu, Gomes. Porque ele falou, pensei que era brincadeira dele. Tipo,
3: não.
2: Eu pensei que era brincadeira.
4: Foi tu, Gomes.
0: Concordo.
3: Porã não brinca.
2: Mas eu vou falar, Porã. Vou falar, Léo. Ô, Léo, tem que respeitar a história do Porã. Ô, Ivan.
3: Mas eu sou fã do Porã. Eu sou fã do Porã.
2: O Porã é um cara que passa nos corredores e as mulheres viraram pra olhar o Porã passando.
3: Já, o Porã é um fenômeno, cara.
0: Onde
3: é
0: que tá esse corredor aí?
3: Eu te faço que.
2: É um maratonista aqui que a gente conhece.
4: Que loucura. 12 minutos para as 2 da tarde. Vamos ali fazer o show do intervalo aqui no Pretinho Básico na Atlântida. Mas deixa eu só acreditar aqui mais uma vez: o Pretinho Básico, ele é patrocinado. 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Já voltamos com mais um pouquinho de Pretinho Básico.
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1: Cara, eu sei que tu tá ouvindo aí, pô, audiência demais, cara. Que todo mundo tenha um bom início com saúde, fé e que a gente possa encarar Carapuã. Esse programa é uma reprise, cara. Música muda tudo.
2: Estamos de volta com Pretinho Básico.
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9: Estamos de volta com o Pretinho Básico, 5 minutos para as 2 da tarde. Cara, ficou faltando um monte de e-mail legal da nossa audiência aqui que eu não consegui botar. Mates derrubados, trair a minha esposa, o deboche do gordo Léo, mas vários. Posso botar um? Qual que vocês prefeririam?
10: Tá aí, é
11: o deboche do gordo Léo me pega.
9: O que vocês estão fazendo aí, cara?
10: Ah, foi mal, né?
9: Demais é o trair. Na boa, velho. Não, só um pouquinho. Cara. Desculpa falar isso pra você, mas aqui, assim, ó. Todo mundo de boca cheia.
10: Aí fica difícil, né, Alexandre?
12: Aí é muito, né?
10: Programa líder de audiência. Bah. 20 anos.
9: Pelo amor de Deus, cara.
10: Que liberaram.
9: Esperar, cara. Eu imagino, eu entendo que o produto seja maravilhoso, né? Que seja um lançamento de um parceiro nosso aqui e tal. Só uma foto que eu vi aqui. Que a nossa querida Amandita me mandou, eu fiquei babando, lambi a tela do telefone. Mas podia esperar acabar o programa, né?
10: Não dava.
12: Não dá.
10: Depois me manda essa foto
9: que
10: lambendo
9: quentinho
10: a tela do telefone.
9: Não, não é exatamente o que tu tá esperando, Porã. Mas é maravilhoso, cara. É uma coisa meio assim, meio tipo. 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
10: É que eles estão inaugurando uma loja nova hoje aqui em Porto Alegre, no viaduto da Igreja São Jorge, é ali, Alexandre. Então eles vieram fazer um waffle quentinho.
9: Aqui é o viaduto da Igreja, só um pouquinho.
10: Bem na paróquia ali, na
9: Bento.
10: Na Bento com a...
9: Isso, eu queria a rua, e a rua.
12: Que é perto da igreja, eles
10: chamam. Bento Gonçalves.
9: Na Bento Gonçalves, tá.
10: Isso.
12: Muito bom.
10: E aí tava quentinho, então não dava pra esperar, Alexandre, tu desculpa, gente.
9: Entendi. Não, entendi. Tá tudo certo.
10: Tá muito gostoso.
12: É muito gostoso. Olha.

0: tu nos entende, né? Esses dias tu teve que comer o hambúrguer daqui também.
1: Esses dias comeu o biscoito Zezé, tu libera o biscoito Zezé.
2: É verdade.
3: Libera o Zezé.
2: Os nossos parceiros, né, que são produtos deliciosos, a gente tem que falar pra nossa audiência ir lá conferir e depois dizer, pá, vocês tinham razão, pô, é demais mesmo, pá, não consigo mais viver sem. Que legal, é por isso que você pode colar a sua marca aqui com a gente no Pretinho Básico, porque a gente acredita no seu produto.
1: É demais.
2: Se você acreditar na nossa força de exposição pra sua marca, todo mundo vai ser feliz. Aliás, nos stories, no perfil de cada um de nós ali, na capa do perfil, naquela...
3: Ali na bio...
1: Caiu, Alexandre, caiu.
3: Voltou, Alejandro.
2: Cada um de nós ali na bio tem um link pra você entrar e fazer contato direto com o comercial aqui do Pretinho Básico pra colar a sua marca aqui com a gente.
3: Aqui com a gente.
2: Primo, voto pra nós, Porã. Quem vai ser o craque do episódio pra ti hoje?
4: Ah, hoje pra mim eu devoto de Iemanjá, cara. O devoto de Iemanjá realmente me pegou, cara. Devoto de Iemanjá, ele veio muito, foi muito perspicaz, assim.
3: Ô, nego, tamo juntos.
2: É uma característica das pessoas que fazem este programa, né, Porã?
4: Perspicácia. É verdade. Vai no Vini.
2: E tu vai em quem, perspicaz?
3: Ô, nego, vou votar no Gomes ali, né, pô?
1: Muito obrigado.
3: Gomes. Isso aí, pô.
1: Muito obrigado. Tá obrigado, Joia.
2: Tamo junto, nego. Um voto pro Vini Júnior Joia, um voto pro Gomes. E tu, Gomes, vota em quem, sabe?
1: Ah, eu voto em Ivan, que não sabia onde era a casa do Marquindana.
3: E morei lá, né?
1: E agora a gente explicou pras pessoas que lá era o Hotel Majestic. Então, Ivan trouxe cultura pro programa hoje.
3: Ó, isso aí ninguém fala. Agora, isso aí ninguém diz. Aí pode
4: dizer que eu criticar, né?
3: Ah,
4: mano?
3: Tá bêbado, tá fedendo, é, tá não isso, sei o
4: tá
3: quê.
4: Fedendo.
3: E aí vai.
4: Tá drogado.
3: Enche a bunda. Drogado não.
4: Não.
3: Não, drogas
2: eu
3: larguei.
2: Isso é bem verdade. Não, ele só fede e bebe. Drogado não é.
3: Drogas
2: fede,
3: eu larguei. Fede. Faz anos que eu larguei.
4: E caga naquela festa do Vini Moura, né? Que o pessoal caga
3: no chão, eu cago ainda. Mas não, drogas. Drogas eu larguei. Desde 2026 eu não uso drogas.
1: Não sabe dessa, porra. O Fetra não sabe dessa.
3: Olha, desde 2026 eu não uso mais drogas, porra.
4: Ah, isso é ótimo.
2: Não, mas nós estamos em 2026.
3: Pra tu ver, tudo tem um início. Tudo tem um início. Tem que ter um primeiro dia.
2: Por que que tu não é que nem o Porã, que há mais de 20 anos... Não, 16. 20 anos é muito também, é exagero. Ah, é 10 anos, né, Porã?
4: 16 anos.
2: 16 anos sem beber. 16 anos sem beber, cara.
3: Mas eu tô sem beber há 22 também.
4: É? Desde 2022.
3: Sim, meus filhos estão tudo crescidos.
2: Vai votar em quem, Ivan?
3: Tô sem bebê. Bebezinho de cola.
1: Não, a gente entendeu, a gente entendeu.
3: Acharam uma merda mesmo.
2: Vai votar em quem, Ivan?
3: Eu vou votar no meu irmão. Meu irmão que eu te apresentei, o Joia Rara. Que foi aqui, ó. Que vocês estão falando de Iemanjá. Isso aí todo mundo sabia lá na rua que ele é devoto. Agora, se eu acusar um homem... Que não tem nada a ver, um homem.
5: Pai de oito filhos,
3: acusar um homem justamente de enganar 30 fiéis lá em Canoas,
1: fiéis.
3: Jamais.
1: Fiéis.
3: Jamais. Quem? Quem que foi?
1: Fiéis que fala.
3: Meu filho. 30 fiéis. Eu tenho as informações.
1: Fiel.
3: Eu tenho as informações que não foi o Joia Rara, ok? Então, assim, ó, okay. Meu voto é o Joia Rara. 30 fiéis.
5: Oh, meu fiel, me digo.
3: 30 fiéis. Foram ludibriados lá no Até Aparecida.
1: É que Fiel fez a gente sair um pouco do personagem, assim.
3: Então, um beijo no coração dos Fiels, que tomara que eles consigam ir à Aparecida, que é muito legal. Se não conseguir ir, bota no YouTube, que o Gugu já foi lá com o padre Marcelo Rossi, e eles podem assistir.
2: Tá ótimo, Ivan, muito obrigado. Então, acho que eu vou com vocês, vou votar no Vini Moura, no Vini Júnior, no nosso Joia Rara.
4: Não tem
2: que o Guri tá vindo muito, hoje veio muito bem. Não é o mapa de calor... Do tempo inteiro do jogo. É aquela bola que tu enfia.
4: Às vezes é uma
3: bola. Pra te entregar, né, Alemão?
1: A garota de Ipanema não é mole.
4: Peraí, maionese. Acho que agora entra a ligação aquela, né?
3: Alô? Alô, maionese?
2: Ah, vocês estão nessa, então?
3: Fala, Jardim.
2: Vocês vão meter essa.
3: Obrigado, então o Vétero foi pro Rio pra assistir. Pois é, apelidaram ele de Tia de Ipanema.
1: Tia Helena. Do Manuel Carlos.
2: Sim, uma das Helenas. Que merda.
3: Ele vem, sempre vem. Cara, olha.
2: Que obrigado pela sua audiência, você que colou ao vivo com a gente aqui no Pretinho Básico na Rede Atlântida pra todo mundo a partir do sul do Brasil. Nós vamos voltar logo mais às 6 da tarde. Volte conosco. Um abraço e uma boa tarde de quinta-feira. Tchau!

0: Aí ele é tia mesmo, o cara tem razão.
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2: Está começando mais uma tarde de músicas do ATL DJ Weekend para todo o sul do Brasil, aqui nas ondas da Rede Atlântida. Muito boa tarde, sábado para você. Eu sou arroba Guzanoto e tô pronto por aqui pra gente tocar juntos essa tarde muita música. Participa junto comigo no arroba ATL DJ Oficial. Eu começo com a versão remix de David Guetta e Hypaton, o clássico chamado Walk That Way.
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Baboseira de Michael Jackson com Billie Jean, na versão remix pra gente fechar mais uma tarde de músicas do ATL DJ Weekend. Pra todo o sul do Brasil, aqui nas ondas da Rede Atlântica. Eu sou arroba Cunanoto, vou fechando por aqui essa tarde. Estarei de volta à noite com mais música.

0: semana. Até mais.
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1: A Casa da Atlântida na 32ª edição da Fena Doce. Atlântida é a rádio das nossas vidas. Muito boa tarde a toda audiência qualificadíssima da Atlântida. Estamos entrando no ar. Tarde matadora de sabadão. Sabadão de o quê? 1º de agosto, meus queridos. 1º de agosto, ou seja, o mês do cachorro louco começou. E também o mês do Dia dos Pais, né? Enfim, Priscila Fagundes, boa tarde.
8: Oi, Marcinho, boa tarde pra ti. Salve, salve pra todo mundo que tá nos acompanhando nesse final de semana. Olha só a galera do Sesc passando por aqui. Meu personal ali, ó.
1: Atenção, olha aí, hein? Atenção, personal.
8: Que legal, né? Estamos aqui na Fena Doce, né? Porque eu tava falando, tava dando boa tarde pra galera e aí misturou os assuntos, que a gente vê os conhecidos aqui toda hora, né? Exatamente. Todo dia que a gente tá aqui, sempre tem alguém conhecido, porque é isso, Fena Doce movimenta a cidade de Pelotas, movimenta a Zona Sul, galera vem pra cá prestigiar o evento, prestigiar os corredores, festivais de gastronomia.
1: Boa.
8: Inclusive a gente teve ali hoje, né, Marcinho? Vai ter uma programação, hein? Bem legal, culinária francesa, doce. Cena
1: que gastronomia.
8: É, bem legal.
1: Essa galera massa pra caramba, cara. Enfim, o Brian. Brian! Brian tava com uma camisetinha, 3 números menor que o dele, né? Mas, enfim, tava ali, bem legal, bem tranquilo. Né? Enfim, meu camarada Brian nos apresentando ali a cozinha do Senac Gastronomia, um queridaço, participou comigo aqui do Ateli Talks Gastronomia que a gente
8: tava
1: fez.
8: Bem legal.
1: Com o Marcinho Ávila, toda essa galera. Já tivemos a Ateli Talks da Cultura também, com a galera por aqui falando sobre cinema, meu camarada Chico Massimila, falando sobre o Teatro 7 de Abril e a abertura do Teatro 7 de Abril depois de 16 anos, meu camarada Alexandre Matos, falando sobre teatro, sobre o TOL, o querido João Baquile, João Schmidt, que fez aí um monólogo muito legal no 7 de abril.
8: Que
1: ou
8: massa,
1: seja,
8: cara.
1: Galera falando sobre cultura na cidade de Pelotas, tem pano pra manga, assim como gastronomia.
8: É.
1: E assim como ontem também, passando a limpo aí a 32ª edição da Fena Doce com o querido Daniel Centeno, com a querida Tati Mizete, as baronesas por aqui, fechando com as gurias aí do espaço Creators, a Lara, a DJ Daisy, e essa galera toda que faz um baita de um trabalho aqui na Fena Doce. Enfim, passamos a limpo e Priscila Fagundes, digamos assim, no arroba Atlântida ZS, a gente explorou tudo isso também, né? De várias formas diferentes.
8: É verdade, exploramos o Fredinho, né? Veio aí com a websérie Doces Histórias. Boa. Contando a história dos doces de Pelotas. Fred, que daqui a pouquinho tá chegando aqui, vai estar junto com a gente aqui nessa cobertura.
1: Tá nos ouvindo nesse exato
8: instante. De Sweet Stage, de ATL Sweet House, que vai rolar hoje de tarde. Inclusive,

0: a gente já tá subindo material ali, né? Mas voltando a falar do Fred aí, uma websérie super legal, bem descontraída, pra galera entender quais são os doces tradicionais que vão encontrar aqui na Pena Doce. E claro...
1: E seguinte, né, cara? O último episódio tá um bolaço.
0: Tá muito engraçado.
1: Tá um bolaço. Fred Bonfada, meu camarada.
0: Cantando.
1: Não, é assim, ó, cantando ali, né, cara? Ei, cara, só
0: meu docinho
1: Lavera.
0: Vai ter nome de santo.
1: É.
0: Deixo no ar. O resto, cara, a galera vai lá no @AtlantidasES e confere o conteúdo.
1: Maravilhoso. E também, obviamente, atenção, hein, pra você que não teve oportunidade aí de dar uma chegada aqui na Fena Doce, pra você que também veio aqui na Fena Doce, poder curtir aí um baita de um rolê aqui na 32ª edição da Fena Doce com a minha querida Priscila Fagundes.
0: Pois é, né, cara, a gente tentou explorar esse ano nessa websérie do rolê, um pouquinho de tudo que tem pra fazer aqui na Fena Doce de forma bem descontraída, porque eu acho que a Fena Doce tem justamente essa energia.
1: É, isso aí.
0: De alegria, descontraída, aí tu vai na praça de alimentação, tá lá tendo pocket teatral com os doces, com os personagens, né, dos docinhos, e aí tu vai no Espaço Creators, tem as meninas que tiveram aqui ontem no Ateli Talks, e, né, estão lá fazendo várias dinâmicas com a galera. Aí tu vai na Cidade do Doce, por exemplo, agora. Galera deve estar ouvindo no rádio.
1: É verdade.
0: Tem uma bandinha tocando ali.
1: É verdade.
0: Então, em qualquer lugar da feira que tu estejas, tem muita cultura, tem muita coisa legal pra tu viver, pra tu assistir, pra tu sentir mesmo, sabe? Porque é uma energia muito legal que tem aqui. E foi isso que a gente tentou trazer, né? No rolê Atlântida na Fena Doce, Marcinho.
1: Sensacional. E, cara, lembrando, né? A Fena Doce não tem só o doce. Tem o doce, obviamente.
0: Sim.
1: É a vedete, né?
0: É o carro-chefe.
1: Enfim, é o carro-chefe, né? Mas é uma multifeira, onde tem aqui corredores com serviço, né? Com, enfim, com comércio e serviço. Tu tens uma praça de alimentação, como falou a Pri, assim, com atrações culturais no palco principal. Tem o palco da Praça do Doce, tem a Estância Princesa do Sul, tem o parque de diversões, tem, cara, enfim, tem muita coisa. E outra, todos os corredores grandes, mas também tem os corredores menores, aonde você pode explorar também, olha aqui, passando por nós.
0: Exatamente.
1: As novas baronesas da Fena Doce, passando por aqui, as meninas. Venham aqui agora, por favor,
0: cheguem,
1: Priscila,
0: aqui, meninas,
1: vai
0: vamos
1: ali,
0: lá.
1: Vamos ali,
0: lá.
1: Por favor, fala com essas meninas, são as vamos novas baronesas, ela. Não podem falar ainda.
0: Ainda não pode, não acredito, só ano que vem.
1: Só ano
0: então
1: que
0: ano
1: vem.
0: Que vem vocês partindo estarão
1: segunda-feira,
0: conosco na ATL.
1: Segunda-feira já podem falar. É que eu queria falar com elas sobre como é que foi o processo pra elas, enfim, pô,
0: não
1: então
0: pode
1: tá,
0: ainda.
1: Né, cara?
0: Não,
1: não
0: tem
1: pode,
0: problema.
1: Não pode, ó, beijos. Valeu, meninas.
0: A gente fala com elas posteriormente, não
1: exatamente.
0: Tem problema.
1: As novas baronesas foram escolhidas essa semana agora, né, na Praça de Alimentação, um baita de um
0: inclusive,
1: evento, enfim, tudo
0: tu
1: mais.
0: Que apresentou lá o evento, né,
1: é,
0: estavas...
1: o MC, foi o MC.
0: Estavas muito bem vestido.
1: MC Marcinho.
0: MC Marcinho, não. Pô... Tu entregou uma performance, Marcinho. Eu não sabia que tu podia ser tão sério.
1: Atenção, ninguém sabia. A galera, enfim, ficou me questionando. Será que é ele?
0: Será que é o Marcinho mesmo?
1: É, porque eu não soltei
0: era
1: nenhum, tá
0: ele.
1: Certo?
0: É.
1: Não soltei nenhum sensacional. Não soltei nenhum desses, assim, né? Mas, enfim... Vem pra Fena Doce, porque é o último final de semana, a reta final.
0: Infelizmente, né? Tá
1: exatamente.
0: Acabando.
1: A nossa... Até... Silvio Balverdu, meu camarada! Um beijo no teu coração, queridos. Bom passeio. Enfim, marque mais presente aqui na Fena Doce. Enfim,
0: massa.
1: A Telesuite House que vem com a força de quem, Pri?
0: 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Marcinho, a gente tem que fazer um agradecimento mega especial pra essa galera que acreditou na TL Suite House nesse
1: isso
0: ano,
1: aí.
0: Que veio junto com a gente. Esse ano um número super legal de patrocinadores, de empresas, verdade. De nomes, de marcas que estão com a gente, que assinaram junto com a gente a TL Suite House. Então vai um abraço, vai um agradecimento, né?
1: Maravilha.
0: Pra todo mundo.
1: Maravilha. Daqui a pouquinho eu vou falar de cada um deles, até porque cada um deles tem um espaço especial dentro da nossa programação.
0: É verdade.
1: Ok? E você confere tudo isso muito mais no @AtlantidasES que tá rolando por lá. Isso vai rolar aqui, na verdade, né? Uma cobertura massa. Daqui a pouquinho, Priscila Fagundes e Fredinho Bonfada vão estar percorrendo os corredores da Fena Doce.
0: Vamos.
1: Entrando no ar também com a galera, enfim, passando a limpo essa reta
0: aí.
1: Final. Últimos dias de Fena Doce. Hoje, último dia da nossa Suite House,
0: é
1: tá bom?
0: É verdade, hoje é o último dia da Atlântida por aqui, né? Amanhã ainda vai ter o stand do Grupo RBS pra galera chegar aqui, pegar um cafezinho, pegar o seu brinde da Atlântida, RBS
1: Boa.
0: TV, Rádio Gaúcha, enfim, seja o que quiser, tem brindes. Inclusive, a gente faz esse convite pra vir hoje aqui acompanhar nosso... programação ao vivo.
1: É verdade.
0: Porque isso eu acho muito legal, eu falei pra ti já, né? Eu adoro esse contato que a gente tem com a galera que nos ouve, porque a gente tá, né, no cotidiano, dentro do estúdio, fechados lá, e às vezes a gente não tem a oportunidade de ter o contato com a galera que nos ouve. E aí quando chega a galera aqui na Fena Doce e se apresenta e diz que escuta a gente todo dia, isso é muito legal, então a gente convida pra galera dar uma passadinha por aqui.
1: Atenção, Priscila Fagundes.
0: O que é?
1: Estamos pra feira? Não.
0: Não.
1: Eu tô com um ouvido. Ah, tá aqui,
0: não,
1: ó.
0: Não, acho que não. É, tá aqui, ó.
1: Estamos
0: tá
1: aqui. Estamos aqui. Muito obrigado, Mr. Anderson. Mr. Anderson.
0: Olha,
1: agora
0: só.
1: Chegou todo mundo ao mesmo tempo.
0: Aê!
1: Agora chegamos junto, todo mundo ao mesmo tempo. Enfim, daqui a pouquinho, Saxtronic ao vivo aqui na nossa Sweet Stage.
0: Estou
1: nem vou falar com eles agora.
0: Buscar os gurias.
1: Vocês chegaram.
2: Buscar os gurias.
1: Buscar os gurias.
2: Busquei eles ali no estacionamento, por isso que eu cheguei agora.
1: Fred Bonfá, boa
0: juntos.
1: Tarde.
2: Boa tarde, galera.
0: Chegou,
2: cara, se fosse combinado, a gente não tinha acertado.
1: Exatamente.
2: Chegamos
1: chegaram juntos.
2: Juntos, cara. Eles desceram as escadinhas, olhando pra trás e vamos pro mesmo lugar, galera.
1: Ah, que sensacional.
0: Que massa.
3: Falei com o pessoal num cara forte, ele apareceu.
2: Então tamo ralado, gurizada.
1: Então tamo ralado, gurizada. Guri forte, enfim. Galera da Saxtronic já está presente. Meu camarada Diego Orochi, DJ Diego Orochi, já vai começar aqui a montar todos os seus aparatos e esquemas para daqui a pouquinho a gente fazer o festerê. Ou seja, abrir o palco da Atlântida, nosso Sweet Stage. E é claro, fazer a festa nesse último dia, fechando a nossa Sweet House, né?
0: Cara,
2: com muita tristeza, com muita tristeza, cara.
1: Pois é.
2: A gente vai ficando com um sentimento assim
0: de saudade.
2: Eu não gosto de despedida, né, Marcelo? Não lido bem com despedidas.
1: Olha,
2: né,
1: aí, hein?
2: Mas ano que vem a gente tá de volta.
0: Estamos aqui.
1: Tem um monte de coisa
2: demorar. É que vai demorar.
0: É, daqui a
2: pouco. Tão legal, não quero que acabe, Marcinho.
0: Não, mas o bom é que Fena Doce tem todo ano. Imagina lá em Caxias a galera que tem que esperar de dois em dois anos,
1: imagina,
0: que é a festa da uva.
1: Exatamente.
0: A Fena Doce, pelo menos,
1: verdade,
0: é todos os anos.
1: Não, e outra
0: pelo
1: coisa.
0: Menos...
1: Fala.
0: Eu só ia dizer que a gente fecha a Fena Doce feliz pelo trabalho que a gente fez.
1: Sensacional, outra
0: pelas
1: coisa. No meio do caminho tem um monte de coisa pra fazer, hein? Então tu não vai nem sentir saudade por enquanto. Hein,
2: obrigado pelo consolo, Marcinho. Obrigado. Era isso que eu tava precisando ouvir.
1: É, a puta vai ser grande. Enfim, meus camaradas. E tem, por exemplo, Festimar no meio do caminho, né, cara? Pra fazer.
0: É, lá na tua cidade, meu amigo.
2: Aí eu quero ver vocês indo, atravessando a ponte lá.
1: Ah, é? Vamos
2: ver vocês lá
0: atravessa.
2: Na minha terrinha.
1: Tá lá, tu vai assumir o volante nessa aí,
2: deixa
1: meu camarada.
2: Comigo, comigo.
1: Enfim, e tem Verão Atlântida ainda.
2: Meu cara. Cassinou? Cara, Cassino também em casa. Aí
1: tem muita coisa.
2: Cassino,
1: São Lourenço do Sul,
0: Laranjal.
1: Opa! Muita coisa legal pra rolar ao longo deste caminho. Tem Máquina do Conhecimento no meio do caminho também. Temos aí cobertura dos processos seletivos, né? Enfim, vem aí vestibular,
2: tá online roteando, né, Marcinho?
1: É isso aí, meu camarada, com a anteninha aqui, ó, ligada. A única que vai folgar no meio do caminho é ela.
2: Opa!
0: Eu vou ter...
1: É a Priscila.
0: Eu vou ser obrigada a tirar férias, né?
1: Vai ter que se obrigar a descansar, né?
2: E ela
1: cara,
2: não vai tirar férias naquela semaninha que vai ser light.
1: Agora.
2: Ela vai tirar. Não, ela vai tirar
0: no meio
2: férias.
0: Do furacão.
1: É isso aí. É o Twister aqui,
0: aí
1: ó.
0: Tá aqui na praia, ó. E vocês trabalhando.
2: Mas um bom trabalho pra vocês
0: não,
2: aí.
0: Mas aí em dezembro, esse aqui começa o verão, esse aqui tira férias.
1: Ah,
2: valeu,
1: é
2: obrigado.
1: Assim? É assim?
2: Valeu, obrigado.
1: É claro, né? Vai desperto, né?
0: Ele tira
1: vai
0: férias.
1: Vai desperto, né? Claro.
0: Então esse ano... Ano que vem você vai estar tá tirando as tuas
1: ano
0: e aqui vai estar tá falando a mesma coisa.
2: Eu vou ralar
0: gente.
2: Vocês também, vou pegar um mês bom pra tirar férias. Uma bucha. Ah, precisamos do Fred Bag, então
1: ah, não, vou tá.
0: Então aí
1: valeu,
0: que eu vou
1: não
0: vou
1: tá.
2: Não vai dar, tem que levar minha avó no jiu-jitsu. Não vai dar.
1: Muito bem, atenção, Fredinho chegado aqui então na área, daqui a pouquinho, Frederico, minha querida Priscila, vão estar nos corredores aqui da Fena Doce, entrando no ar, fazendo
0: vamos
1: agenda Fena Doce, fazendo aí também bloquinho doce, eu quero saber do bloquinho doce da galera aqui da feira hoje, tá bem? A galera vai ter que escolher.
0: Música, ao vivo,
1: e daqui a pouquinho também, ao vivo por aqui, Saxtronic, um projeto de música eletrônica, saxofone, aqui ao vivo,
0: e
1: na nossa
0: suíte. Momento.
2: Será que vai estar legal,
0: que
2: assim?
1: Acho que vai estar muito legal. Tá bom? Se você tá vindo pra feira, por favor, vem direto pra cá, porque a festa daqui a pouquinho
0: vai ser legal.
1: Vai
2: ser o dia que mais vai parar a gente aqui, tu vai ver.
1: Com certeza absoluta, meu camarada.
0: A gente vai parar essa Fena Doce hoje.
1: Vai estar demais! A gente vai fechar com chave de ouro daqui a pouquinho. A gente vai de música agora, direto dos nossos estúdios da Atlântida. Quero aqui fazer uma menção ao meu camarada Matheus Rodriguero, direto dos estúdios da Atlântida, fazendo a nossa operação neste exato instante, ok? E daqui a pouquinho a gente está de volta com mais Sweet House, direto dos corredores aqui da Fena Doce. Vamos de música, daqui a pouquinho a gente está de volta.
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2: Atlântida é a rádio das nossas vidas. Aí sim, galera, Fred aqui falando com vocês. E dei uma banda, não tô na Tele Suite House, não tô na nossa casa, mas tô no pátio. Tô aqui dentro da Fena Doce, depois caminhei um pouquinho mais pro lado e tô aqui no Espaço Creators. É isso aí, galera, o espaço aqui tá muito cheio, por sinal, a galera tá passando por aqui. O pessoal vem, tira fotos, tá muito legal, tudo muito bonito. E eu já vou aproveitar que eu tô aqui pra passar pra vocês a agenda Fena Doce.
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2: É isso aí então, galera, agenda Fena Doce que chega com a força de Vetorial Internet Conexão de Verdade e celebre pequenos momentos com a Mona Lu. Turma, olha só quanta coisa boa tem pra hoje nesse sábado, dia 1º de agosto. No palco da Praça de Alimentação, pra ti que vai fazer uma boquinha e não quer ficar olhando pras paredes, a partir das 4 da tarde, 4h30 na verdade, tem Léo e o Forró Godó. Às 18h tem Cristiane Gomes, 7h30 da noite, Pocket Teatral dos Doces Aventuras de Pelotas, Uma Jornada Mágica, e 8h30 da noite tem Banda Psico. No palco Cidade do Doce, a partir das 4h30 tem Julinho Brasil e Sabrina Lima. Às 18h tem Marcela Mescalina, 7h30 da noite tem Matéria Prima e 21h tem Nosso Quintal. No Festival de Gastronomia do Senac, a partir das 5, tem o Espaço Gastronomia La Fraise, com morango.

0: com o chefe Michel Bortolotto, do Senac de Caxias do Sul. E 7 da noite tem o Espaço Gastronomia, entremê de baunilha com ganache, caramelizada de gengibre e limão. Nossa, que delícia. Isso tudo com o chefe Michel Bortolotto, também do Senac de Caxias. No Festival de Gastronomia da UFPEL, a partir das 17 horas, tem Gruner Apfelstrudel, com Ellen Rockenbach e Otávio Conrad. No palco Estância Princesa do Sul, a partir das 17 horas, tem o CTG Sinuelo do Sul. Às 18 horas, tem o CTG Negrinho do Pastoreio. 7:30 da noite, tem o CTG Tropeiros do Sul. E aqui, bom, vocês devem estar pensando, tá, mas tá faltando algum lugar, né? O Fred não falou, tá faltando. Pois é, galera, porque eu tô bem aqui no Espaço Creators, então eu vou aproveitar as gurias aqui pra me ajudarem com a agenda de hoje. Gurias, por favor, não escondam nada da gente. Não, o que é que vai ter hoje?
1: Não esconderemos. Já tivemos duas roletas da Orb, que é aquela ativação que a galera faz uma fila enorme, aperta ali no botãozinho e ganha um prêmio. Já tivemos duas dessas. Agora nós vamos ter em breve uma piscininha da Usernet, que é quando as crianças entram na piscina e tem que achar uma garrafinha. Adultos também podem brincar, até vi um pessoal da Atlântida vindo brincar aí.
0: Eu já ia perguntar se é só criança, porque eu fiquei com vontade também.
1: Não, eu acho que já teve gente ali pulando na piscina, eu acho que eu vi num vídeo aí, ó. Um passarinho me contou. E também nós vamos fazer uma ativação pro nosso patrocinador master, que é a Saúde Paz, onde alguém vai ganhar um cooler. Um cooler, gente. É isso. Nossas ativações são com prêmios incríveis, incríveis. Quer saber de amanhã também ou não?
0: Por favor.
1: Tá. Amanhã a gente vai começar com uma programação infantil, que é o Roxito, que ele vem, Roxito. Ele faz brinco. Conhece o Roxito?
0: Roxito é demais, cara. É
1: demais. O Roxito agita a galera aqui, pura por dentro do bambolê, ele traz uma corda gigante, ele faz uma loucura. Teremos duas roletas, teremos piscininha da Usernet também.
0: Gurizada, tá sensacional a programação aqui no Espaço Creators. Claro que toda a Fena Doce tem muita coisa pra te proporcionar, mas tu que tá passando aqui não pode deixar de fora o Espaço Creators, vir aqui tirar uma foto com as gurias, participar das ativações, porque vale muito a pena, é muito divertido. Gurias, muito obrigado pela ajuda, obrigado. O pessoal com certeza vai passar aqui em peso. Tamo junto. E agora sim, tudo tá tudo pronto, tudo explicadinho. Vamos embora com música, voltando à programação. Daqui a pouquinho Priscila Fagundes vai também entrar de algum lugar na feira. Vocês vão descobrir junto comigo, aleatoriamente, tá certo? Agora é música e daqui a pouquinho a gente tá de volta. 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
2: Essa é a Atlântida, a Rádio das Nossas Vidas, arroba a Priscila Fagundes, chegando por aqui, invadindo a programação, porque estamos aqui no nosso último dia de ATL Sweet House, na 32ª edição da Fena Doce. Hoje é o penúltimo dia da maior feira e festa nacional do doce deste Brasil. E estamos aqui, né, fazendo a nossa cobertura. Daqui a pouquinho tem Sweet Stage,

0: Fred já fez a entrada dos corredores lá do Espaço Creators, fazendo a agenda Fena Doce, e agora eu também tô circulando pela Fena Doce. E agora eu tô sabe aonde, galera? Na Crochemore, tá? Onde tem doces maravilhosos, mas é um pouco diferente dos doces finos. É uma proposta do doce, cara, que eu sou de Pinheiro Machado, né? Eu sou do interior, então eu sou acostumada com esses doces. Eu fui criada comendo ambrosia, frutas caramelizadas, enfim. E além dos doces, aqui tem pães, aqui tem um rico café colonial pra galera que vem na Fena Doce poder aproveitar um café colonial, degustar um pouquinho da colônia. E eu tô aqui com a Marta Crochemore, que vai falar um pouquinho com a galera. Marta, desde quando vocês têm a Crochemore?
1: A Crochemore já tem 40 anos, quase 50 anos de atividade na zona rural de Pelotas.
0: É muita história, né? E vamos falar mais um pouquinho. Eu sei que eu já falei de forma generalizada pra galera o que, que o pessoal vai encontrar aqui, mas eu queria te pedir também pra tu falar o que, que a galera que vier aqui na Crochemore, que vier até a 32ª Fena Doce, até amanhã, né, vai encontrar aqui no espaço de vocês.
1: Vai encontrar as delícias da colônia de Pelotas, com os nossos doces, eles têm afeto. Eles já estão na quarta geração, então a gente traz tudo de melhor que a gente fabrica na colônia de Pelotas para o povo degustar e apreciar.
0: Os doces ali, né? Eu e o Marcelo, que esteve aqui mais cedo, eu comi uma ambrosia, ele comeu a laranja caramelizada, me explica um pouquinho. Cristalizada, olha só. Cristalizada, galera. O que mais tem ali de doce caseiro?
1: Doce de leite, compotas, figo cristalizado, banana, chimia de figo, de pêssego. Nós absorvemos os produtos do produtor local e transformamos em doce.
0: Que legal! E fora da Fena Doce, ao longo do ano, como é que a galera faz para encontrar vocês? Fala os endereços, por favor.
1: Bom, a gente vem direto em feiras livres, né? Durante toda a semana, no quartier, nos condomínios. Também na Andrade Neves, quase esquina Bento, no Largo Vernete, no Laranjal, Rio Grande, Cassino.
0: Sensacional! Mas agora, a gente estava papeando antes, né? Porque tu ouve Atlântida, o que, que tu quer ouvir na nossa programação? Me conta.
1: Eu quero ouvir Rita Lee e Ariana Grande com seu novo álbum Petals.
0: Olha só, a Diva escolheu muito bem e por isso que agora a gente vai com o nosso Bloquinho Doce.
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0: E bora com o nosso Bloquinho Doce, então, que são duas músicas da sequência que a Marta Crochemore aqui escolheu pra ouvir na programação da Atlântida. Bloquinho Doce, que vem na força de Vetorial Internet, Conexão de Verdade e Café 35 desde 1914, o Café dos Gaúchos. A gente tá curtindo agora Positions com Ariana Grande e Rita Lee, depois, na sequência, com Chega Mais, no nosso Bloquinho Doce Atlântida 4 e 3.

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0: 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Atlântida é a rádio das nossas vidas. Muito bem, essa é a Sweet House, é a Casa da Atlântida aqui na 32ª edição da Fena Doce. Hoje, nosso último dia de Sweet House, nesse 1º de agosto, corredores cheios aqui da Fena Doce. Querido Fredinho e a Priscila já entraram no ar aí dos corredores, com a Gina Fena Doce, com o Bloquinho Doce, com a galera escolhendo a sonzeira, exatamente, E por aqui a Sweet House, ela toma forma e toma cada vez mais forma nesse sabadão, esse sabadão, 1º de agosto, último dia de Sweet House, com a força de Vetorial, Conexão de Verdade, Cartão Saúde Pilcher, saúde é direito, não privilégio. 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Muito bem, a nossa Sweet House vai agora para um breve show no intervalo, na sequência eu tô de volta com o nosso Sweet Stage, abrindo o palco na tarde, aqui direto do nosso estande do grupo RBS. Estamos aqui já tudo pronto, com o Saxtronic pronto, e daqui a pouquinho tem balada ao vivo e direto na programação da Atlântida. É isso mesmo. Então é show do intervalo, daqui a pouquinho a gente tá de volta.
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8: Atlântida é a rádio das nossas vidas. Muito bem, estamos de volta com a programação ao vivo da Atlântida aqui na 32ª edição da Fena Doce. Corredores cheios, galera, aproveitando então a reta final da Sweet House. Aliás, Sweet House não, da Fena Doce, né? Claro, óbvio. A galera veio pra cá pra comer o doce, garantir o docinho e, é claro, né, galera, visitar aqui os corredores dessa feira, dessa multifeira, né? Ou seja, tem a agricultura familiar, tem o parque de diversões. A galera tá aproveitando que tá nublado, mas não tá chovendo. Exatamente, a galera pode aproveitar aqui tudo o que tem a nossa Fena Doce no lado externo, enfim. E é claro, no lado interno aqui tem muita coisa legal. Tem aqui, além de tudo isso, o espaço de comércio e serviço, os corredores de comércio e serviço, e ainda temos a praça de alimentação, palco, enfim, vários palcos por aqui, mas o palco hoje se abre aqui na nossa Sweet House. Eu estou recebendo aqui uma dupla no nosso Sweet Stage. Bom, fazendo aí então

0: fazendo só uma recapitulação. Nosso Sweet Stage começou já no primeiro final de semana, onde recebemos aí a Believing, exatamente, banda de reggae em Pelotas. Os caras são demais. A Believing tocando aqui pra gente, fazendo um acústico aqui, foi demais. Depois recebemos aqui na segunda semana eles, meus camaradas da Pimenta Buena, exatamente, Pimenta Buena agora, que assinaram um contrato aí, enfim, um baita de um contrato, né, nacional, né, e que vão fazer uma apresentação agora em setembro, no Teatro 7 de Abril, estão prestes a fazer um lançamento, até o final do ano fazer um lançamento do seu novo trabalho, né, início do próximo ano aí, enfim, os caras estão sensacionais, um trabalho maravilhoso, a Pimenta Buena, e hoje eu trago aqui no estúdio da Atlântida, aqui na Fena Doce, no nosso Sweet Stage, no nosso palco da Atlântida, um projeto sensacional, já tem algum tempo que os caras já estão rodando, e é assim, ó, mistura duas coisas muito legais, que é o saxofone e mistura o DJ, a batida, o eletrônico. Eu estou falando deles, meus camaradas do Saxtronic. É isso mesmo, direto aqui do Rio Grande. É um baita de um projeto. E é o seguinte, eles estão aqui comigo, meu camarada DJ... DJ, eu já me confundo, DJ Diego Arocha, meu camarada, boa tarde.
1: Boa tarde.
0: Sensacional. Fone, tá assim? Tá saindo?
1: Tudo na boa.
0: Tá saindo, então fala no microfone aqui, pertinho. Tudo bem, boa tarde.
1: Bizarro. Tudo certo.
0: Como é que tu tá?
1: Tudo na paz, meu irmão.
0: Tudo bem?
1: Tranquilo.
0: Sensacional. Tudo bem. Quantos anos já de estrada, meu camarada?
1: São 12 anos de projeto Saxtronic.
0: Quantos?
1: De projeto Saxtronic, 12 anos.
0: 12 anos, mas tu DJ já há um bom 30 tempo.
1: 30 anos.
0: Né? 30 anos botando som, brother. Que loucura, hein? Atenção, que loucura. Mas o Saxtronic, ele surge de uma ideia muito legal, né? De fazer, e eu já vou apresentar o camarada Douglas Valejos, é isso?
2: Badirros.
0: Como?
2: Badirros.
0: Douglas Badirros. Da onde é que tu é, meu brother?
2: Estamos aí, sou de Rio Grande aí.
0: Boa.
2: Estamos trabalhando há muitos anos juntos aí, né? Trabalho com outros projetos também, né?
0: Certo.
2: Uns projetos de nome aí, Luiz Marenco, Teddy Corrêa.
0: Olha aí.
2: Uns projetos de... consolidados aí, com a Saxtronic estamos desde 2015, né?
1: Desde 2015, nós começamos os ensaios em 2014.
2: Foi a quem fez essa união aí foi uma noiva, né?
1: Foi uma noiva.
0: Atenção, o que é essa história aí, meu brother? Uma noiva quer dizer uma festa de casamento, isso, é isso?
2: Isso mesmo.
1: Sim, cara, uma noiva queria fazer um projeto de DJ sax dentro do casamento dela.
0: Sério, ela que teve ideia, tipo, eu quero misturar os dois.
1: O Douglas, se não me engano, ia fazer o repertório da entrada com um trio de jazz e eu era DJ da festa.
0: Olha aí, cara.
1: E aí ela queria... Ah, mas eu vi um casamento assim, eu sempre quis um DJ e um saxofonista tocando junto. E aí foi assim que surgiu. A gente se conheceu numa reunião, eu e o Douglas, e vamos fazer.
0: Ela que juntou vocês, na verdade. Que massa, brother. E já veio já essa conexão entre vocês dois, é isso?
2: Cara, já. E a partir dali a gente fechou várias festas. A festa explodiu, assim, foi bem... Na época era meio bastante novidade a questão do instrumento com a música eletrônica, né?
0: Claro.
2: E a partir dali, cara, não parou, assim, teve uns bons anos.
1: Foi em Pelotas essa festa, foi na Charqueada aqui em Pelotas.
0: Olha aí, cara, que loucura,
1: coisa mais
0: linda
1: a festa e o Saxtronic foi fundamental, né?
0: Sensacional, que beleza, hein? E de certa forma é uma coisa inédita, né, cara? Vamos lá, saxofone é um instrumento acústico, né? Aqui tu toca sem uma microfonação e tudo mais, e aí tu pega um outro lado que é a questão do eletrônico, que é a música eletrônica, que é a batida, né? Foi fácil ou foi difícil entrar nessa coisa aí, Diego?
1: Cara, na verdade a gente não queria usar o pronto, né? Então a gente começou a produzir algumas trilhas nossas, eu comecei a pegar alguns remixes e montar. E aí a gente conseguia realmente botar o sax como frase, como letra dentro da música.
0: Ah, olha aí.
1: Então
0: hein?
1: A gente tinha todo um trabalho por trás. No início a gente ensaiava 2-3 vezes por semana até realmente fazer o negócio andar.
0: Consegui pegar ali batida. Sim. Com o saxofone.
1: E depois de um ano tocando junto, a gente só no se olhar, a gente já sabia o que estava acontecendo
0: no palco.
1: Não tem nem, entendeu? Então.
0: Que massa, bro.
1: Essa interação, a gente conseguiu usar um efeito no sax para que não fique aquela coisa seca.
0: Claro.
1: Todo um detalhe junto para conseguir realmente fazer unir, né, o sax com a
0: sim. Tá, imagina, né, cara, porque é realmente isso, né, o fraseado do saxofone, ele tem a sua identidade, né, própria, obviamente como o DJ também tem a sua identidade própria, e daqui a pouco tu juntar uma frase com a outra, juntar essa condição, daqui a pouco de até tu pensar o saxofone de uma forma diferente, né, tu pensa muitas vezes ali na partitura, em outra coisa, enfim, aí tu juntar com a batida, com o BPM, enfim, tudo mais, eu acho que o casamento é que é a grande questão, né.
1: Sim.
2: É.

0: Ah, exatamente.
1: É que não é só simplesmente pegar qualquer música ali, qualquer batida,
2: cara,
1: e fazer.
2: Na verdade, a noiva queria um repertório específico e a gente... Não, beleza, a gente vai tocar tuas músicas.
0: Claro.
1: É
0: que na verdade, tu que é festeiro, que gosta da...
1: Eu nada.
0: A gente tem aquela ideia, tipo, a festa, na verdade, ela nunca é pro contratante, né? Ela é, a festa é pros convidados, né?
1: Claro,
0: então,
1: cara.
0: A gente teve, acho que isso aqui, daqui a pouco vai ter um problema aí, não sei. Ah, não, mas eu não quero que toque tal gênero e tal gênero.
1: Nossa, brother.
0: Aí chegou na metade da festa, disse, pelo amor de Deus, vocês toquem. Toca o que eu falei que não era pra tocar, porque o pessoal tá indo embora. E, vocês conseguem, não, fica tranquilo, cara.
1: Agora.
0: A gente animou a festa de novo.
2: A gente reverteu a situação.
0: Reverteu a ideia, assim, e aí foi isso que se consolidou, assim.
1: Isso, né? Sonic, entendeu? É, vocês estavam tocando o repertório que a noiva pediu.
0: Sim.
1: Até então, tudo certo.
2: Só que a galera começou assim, comprou, né? A gente montou remix em cima do que ela queria, só que ela queria um repertório daquele, a gente tinha que montar o repertório em cima.
1: Nossa, bro.
2: Tem remix em cima, a gente saiu, ensaiou.
1: Nossa,
2: All Night Long, até hoje, o Douglas...
1: All Night Long.
2: Meu Deus. O Douglas conhece a música de ponta a ponta.
0: Sim. Mas aí acabou se consolidando e o pessoal começou a contratar pela dupla, pelo trabalho em si, né? Pela animação.
1: Pela inovação da coisa, né?
0: Exatamente, até porque quando a gente começa, a gente tem o nosso repertório,
1: sim,
0: mas chega algum momento, tem que ter uma interpretação do público, né? Daquilo, sim, que tá acontecendo ali ao redor, ó, ali tem um pessoal de certa idade, ali, claro, tá a música do momento ali, tá, então a gente vai mesclando as coisas dentro do que a gente tá proposto a tocar, né? Que é o,
1: sim,
0: sim, que é o Deep House, né? E aí a gente consegue sempre dar conta, assim, né?
1: Procura o Deep House, olha, já tá pensando até tuas linguagens eletrônicas, né, brother?
3: O Deep House, não sei o quê. Ele é DJ, ele tá escondendo o jogo, ele é DJ, ele aprendeu esses 12 anos.
1: Aprendi com
3: o
1: Diego. Eles vão se aprendendo, né, cara? Vamos ter que, obrigatoriamente, vamos ter que ler a linguagem um do outro. Tu também, um pouco de saxofone, né, o Diego? Enfim, né, aquele tipo de coisa, né? Vamos aprendendo um com o outro, né? E daqui a pouco vai ter essa aí de inverter, né? Um pega um, outro pega o outro.
2: Cara, se eu soprar o saxo ali, só sai vento, não sai nada, velho.
1: Que loucura. Até porque o saxofone também é toda uma forma de tocar, né, cara?
0: Sim,
1: não
0: sim,
1: é simplesmente sair assoprando o negócio, né, cara?
2: Eu sempre falo, né? O Douglas, se ele pegar um apito, um prato, ele vai fazer som, ele vai fazer música, entendeu? O Douglas, um multi-instrumentista, ele pega qualquer instrumento, ele faz o músico com qualquer instrumento, entendeu? E o sax, ele brinca com o sax, entendeu? Eu já vi o Douglas saltar de cima do palco com o sax tocando.
1: Imagina, então, brother, que loucura.
2: Ele brinca com o instrumento, então isso é legal, é essa conexão do músico com o instrumento, a gente não tem explicação, entendeu?
1: Sensacional, que baita projeto, hein? E projeto nada mais nada menos do que o quê? 15? Falou 15 anos?
2: 15 anos.
1: 15 anos, 15 anos de projeto, cara, e obviamente assim, ó, espaços com mais shows, com menos shows, enfim, sim, ao longo do tempo, até porque vocês também têm trabalhos paralelos, né? O Diegão aqui tem a SPA, né, cara, pra poder atender, né? E tu também tem os teus projetos paralelos com outros músicos, enfim, exato, tudo mais, né, cara? E essa digamos assim, o Saxtronic é um dos projetos que vocês tocam, né, na vida de vocês, né?
2: Saxtronic de 2015 a 2021, cara, o Saxtronic veio uma levada, uma ascensão, onde 2015, 2016 praticamente a gente tocava todo final de semana, a gente chegava a ter duas, três festas no mesmo dia, assim.
1: Caramba, brother.
2: Então era foi uma sessão, a gente tocou em todo o estado, a gente tocou fora, a gente tocou em barco, a gente tocou em lanche.
0: Nossa, yacht club, por aí.
1: Foi. Caramba,
0: tem bastante história.
1: Nossa, sensacional. Onde coopera ali os negócios, ali estamos tocando, né, cara? Tem ali uma luz, já era.
2: E aí, na pandemia, a gente criou o Saxtronic Live, né? Onde a gente fez, sim, a primeira live do Lagueto no estado.
1: Olha aí, hein?
2: A gente transmitiu uma live ao vivo no prédio do Lagueto, no terraço, lá para 300 mil pessoas ao vivo.
1: Caramba, brother.
2: Pelo Facebook. E depois dessa live a gente lançou o Saxtronic Live, foi um projeto onde a gente, certo, levou música pra dentro dos condomínios.
1: Poxa,
2: arrecadando, onde ninguém trabalhava, a gente tava pela causa.
0: A gente conseguiu juntar um grupo, né, pessoal de sonorização, né?
1: Sim.
0: O Michael da Extreme, o Roger, né?
1: Ah,
0: Roger,
1: sim,
0: também. E montamos um grupo pra conseguir fazer as lives pra ajudar as pessoas.
1: Claro.
0: Então, o que a gente pedia era um sacolão, né?
1: Sim.
0: Então, cara, ajudamos muita gente,
2: mês,
0: graças a Deus, assim.
2: Quatro lives, né? Durante um mês a gente fez quatro lives, né? Nós arrecadamos 8 toneladas de alimento.
1: Caramba, brother! Nossa, velho! Olha só!
2: Tudo pela causa. Onde a gente terminava a live no sábado, no domingo, na segunda-feira, a gente, todo mundo botava em cima das caminhonetes, saía por meio da...
1: Da
2: comunidade pra entregar, entendeu?
1: Caramba, brother! Até porque a Zona Sul do estado tiveram alguns pontos bem drásticos, né?
0: Sim.
1: Em relação às enchentes de 2024, né, cara? Então, enfim, nobre, né, cara? Nobre, no mínimo nobre.
2: Nós estamos falando em pandemia ainda, né?
1: Sim, exatamente.
2: estamos falando lá em pandemia ainda.
1: Ah, lá em pandemia, do 2020.

0: Então, olha só, 2020, 2021.
1: Caramba, brother.
2: Então, que loucura. A gente ia pra dentro dos condomínios, tem apartamentos mesmo, com 1000 apartamentos em condomínio lá. E a gente montava o show no meio da praça dos apartamentos e as pessoas na janela olhando a gente com drone.
1: Claro.
2: A gente com drone transmitido ao vivo com
1: equipe.
2: A gente montou uma equipe, na verdade, foi um show realmente.
1: É, foi uma
2: realmente.
1: Equipe, por isso que é, foi um...
2: Com drone ao
1: vivo. Nos reunimos assim, ó, vamos fazer um negócio
0: fazer isso aqui, porque tava todo mundo
1: trancado. Eu fui pras ruas, né, eu criei um projeto de serenatas, né, o pessoal
0: claro,
1: até...
0: Claro, brother.
1: Minha mais com música, então fui eu e minha esposa pras ruas, tocamos nas serenatas, né, e a gente ficava, tipo... Beleza, mas é a saudade do palco e tocar com o brother, o parceiro.
0: Que loucura, né?
1: A gente resolveu fazer uma reunião, montamos esse projeto, né? Com a ideia de, assim, era o lucro era, pra nós é zero. Mas a questão da arrecadação pra ajudar mesmo. Claro. Cara, foi aí que foi demais, assim, porque o retorno que a música trouxe, que o pessoal entendeu também, né? Foi
0: sim.
1: Uma coisa linda
2: e era,
1: demais.
2: E era muito louco, assim, porque, cara, era... Todo mundo na janela do prédio.
0: Sim, entendeu? Claro.
2: Durante o show, a gente tocando, a galera piscando luz nas janelas.
0: Que
2: o drone,
0: massa, cara.
2: O Guga é um gênio, né? O Guga foi um dos primeiros caras a pilotar drone na região.
0: Sim.
2: Então, cara, o Guga entrava com o drone dentro dos apartamentos, assim, saía e a galera interagindo. E, cara, aquilo ali a gente conseguiu realmente levar. A nossa questão era levar energia para as pessoas, entendeu? Para as pessoas não ficarem naquela tensão dentro de casa.
0: Sim, sim.
2: E acho que a gente conseguiu ajudar bastante
0: que massa.
2: Naquela época.
0: Entendeu? Atenção, o projeto transcende só a música e as festas, meus camaradas. Exatamente. E é o seguinte, vamos ouvir, né, cara? Vamos ouvir, vamos botar no som, vamos botar no ar. Vamos botar no ar o Saxtronic, então vamos para lá, Diegão. Vamos lá, vamos se mexer. Vamos botar ali na agulha. Atenção. Porque aqui é assim, é no ao vivão. Vamos ver qual é que é. Atenção.

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Muito bem, Saxtronic no ar, ao vivo, aqui no estande do Grupo RBS, dentro da nossa suíte stage, o palco da Atlântida, para encerrar com chave de ouro, lá em cima, meus camaradas, esse grande projeto não podia ser diferente, não podia ser diferente, meu camarada Diegão, meu camarada Douglas, esses caras são sensacionais, sensacionais, maravilhosos, e é o seguinte, agora a gente vai direto no estúdio, vamos direto no estúdio, tocar lá no estúdio um som, e daqui a pouco a gente está de volta falando, conversando mais com os guris do Saxtronic, e daqui a pouco também tocamos mais com os caras ao vivo direto aqui do estúdio, no estande do Grupo RBS, na Fena Doce. Então vamos de som direto no estúdio da rádio, daqui a pouco a gente está de volta com mais Saxtronic ao vivo aqui no estande do Grupo RBS, dentro do nosso Sweet Stage. 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

0: Atlântida é a rádio das nossas vidas, meu camarada. Estamos ao vivo aqui no estande do Grupo RBS, na nossa suite stage, é o palco da Atlântida por aqui, abrindo, obviamente, abrindo não, já estamos abertos aqui há horas aqui, certo? Com o Saxtrone conversando aqui, papeando aí, enfim. Altos papos, aliás, né, cara? Altos papos das histórias desses caras aqui, enfim, né, cara? Estou aqui com o Douglas, estou aqui com o Diego, os camaradas que fazem parte desta dupla, deste duo que mistura música eletrônica e o saxofone, é o Saxtronic, ok? Já abrimos o Saxtronic, agora vamos abrir a vida de cada um aqui, tá certo? Vamos abrir a vida. Ô, Douglas, me diz uma coisa, tava contando aqui um pouco da tua história, né, cara? Que tu já passou por vários lugares, né, cara? Multi-instrumentista, começou muito novo, né? E obviamente é fruto de uma, digamos assim, de um desse berço da música, porque Rio Grande é uma cidade onde é um berço de grandes músicos, né, cara? A gente tava falando aqui de Gilberto Oliveira, mas, enfim, né, tu propriamente dito, né, cara, dentre vários outros grandes músicos, né, cara? E a tua trajetória, ela se confunde um pouco também com isso, né, cara? Com essa história do movimento musical em Rio Grande, né?
1: Sim, sim. Cara, Rio Grande, a gente até conversa, né, entre nós, tem uma água diferente, né? Pelotas também, cara, Pelotas não, também, mas a gente tá falando, né, da cidade ali. Cara, eu não sei se tem alguma coisa na questão da cidade ser portuária ou das famílias vão gerando. Por exemplo, meus filhos já tocam, tipo, a minha, aí, 8 cara. Anos, tá ligado? Uma já toca bateria, outro já. Então, eu acho que os filhos dos músicos, vai se criando os parentes, sobrinho, a gente vai criando na volta. Cara, eles vêm de geração em geração, acho que mantendo aquela ideia da musicalidade, né?
0: Claro.
1: Do palco em si, né?
0: Que massa.
1: E, cara, é demais, assim. Eu adoro sempre quando eu vou nos lugares, cara. Rio Grande é. Eu tenho. Dá aquele. Pô, sim. Cara, Rio Grande tem um monte de músico legal.
0: É, assim, verdade.
1: Os caras,
0: cara,
1: camarada, estão tudo fora aí, né? Tocando por outros países, pelo, enfim, né? Então é uma alegria imensa, assim, sim. Sempre
0: sabe. Tu tem uma trajetória que passa por países também, ou seja, tu já teve. Já tocou com outros músicos, Luiz Moma aqui, desde o tradicionalista,
1: sim.
0: Né? Até banda de tango, jazz, enfim. Sim, sim, tu passa por vários gêneros também na tua vida, né?
1: Sim, então, eu tava te comentando, né, aqui. Cara, eu fui criado musicalmente dentro da igreja, né? Da igreja,
0: sim,
1: evangélica. Então, tipo. Por que eu sempre falo isso? Não é questão religiosa,
0: claro.
1: É aquela questão assim que ali ele acaba te induzindo a tocar vários instrumentos, porque falta um batera, falta um tecladista, falta um baixista, né?
0: Sim.
1: Então eu vim desde criança, né? Criado naquilo ali.
0: Sim.
1: E acabei aprendendo vários instrumentos, né? E me especializando em alguns, fazendo aula em diversos.
0: Claro.
1: Quando eu saí pra tocar, digamos, com o pessoal da música secular, né?
0: Claro, claro.
1: Acabei entrando em vários projetos, tipo, distintos, tipo saxofonista, flautista, baterista, baixista,
0: guitarrista, né, cara?
1: Sabe? E aquilo ali me abriu um leque pra trabalhar com diversos tipos, diversos gêneros, né?
0: Sim, sim.
1: Musicais,
0: sim, sim,
1: né?
0: Sim, sim.
1: Então isso que foi. Acabei caindo, tipo, inclusive, cara, já toquei de tudo, assim, já.
0: Sim.
1: Tudo. E acabei caindo dentro do tango, né? Que tu citou aí, cara, por causa da UFPEL aqui, fazer UFPEL na época. E tinha um projeto chamado 20 para as 10, que a gente tocava na hora do intervalo ali.
0: Sim.
1: E casualmente, no dia que eu toquei, tinha um maestro do Uruguai, o Juan Schellenberg.
0: Cara, que loucura.
1: E queridão, baita queridão, que acabou me convidando para integrar na orquestra de tango dele.
0: Que massa.
1: E a gente se reunia no Uruguai, né?
0: Que loucura.
1: Então ele mandava as partituras, a gente ia pra lá, ensaiava e acabava pegando voo, né? Então, cara, Colômbia, Venezuela, Uruguai, Argentina.
0: Nossa.
1: Teve vários outros países, assim, circulando com tango. E eu, cara, eu era um grupo brasileiro, assim. E a questão tradicionalista também, pessoal, tipo, passei muito tempo trabalhando. Ainda hoje trabalho, mas eu sim, resolvi seguir minha linha de jazz, de outras paradas, né? Mas trabalhei anos, também foi a mesma coisa, cara. Tava tocando dentro de um bar, tocando uma banda de jazz, né? E entrou o Luiz Marenco com a banda dele, depois que tinha feito um show na Rural lá e tal. E aí o gaiteiro dele, o Aloysio Rockenbach.
0: Simplesmente grande, Aloysio Rockenbach.
1: Aloysio
2: Rockenbach. Eu gaita Tronic com o Aloysio
1: Rockenbach.
0: Já vai contar essa história toda aí, meu camarada.
1: E aí, cara, a partir dali eu comecei a tocar. O Aloysio tava pra gravar um disco, né? Tinha,
0: sim,
1: um lançamento. E me convidou a partir dali, né? Eu comecei a tocar com ele. Cara, eu pisei em vários festivais.
0: Sensacional, hein?
1: Eu não sabia nem quem era, eu vou te dizer. Mas assim, às vezes eu tava assim... Aí o pessoal se reunia, né? Vamos bater uma foto com aquele. Tá, mas quem é esse aí, cara?
0: Quem é esse, brother?
1: Pô, cara, esse é o Mano Lima, cara. Porra. Quem é o Mano Lima? Quem é o Mano Lima? Tá...
0: Olha só,
1: cara,
0: brother.
1: Tem várias histórias assim. Aí eu fui, cara, conhecendo o pessoal, conhecendo o próprio Luiz Marenco, né?
0: Sim.
1: Que às vezes dividia o palco. E aí surgiu a oportunidade de fazer o Disco Sul, né? Que é do, inclusive, os letristas é o Serginho Pereira Carvalho, né?
0: Porra!
1: Que é Disco Grande.
0: Simplesmente.
1: Né? E cara, porra. Graças ao Aloysio, assim, eu sempre falo isso. Graças ao Aloysio Rockenbach, eu conheci várias vertentes dentro do nativismo. Boa. Toquei com várias pessoas, vários projetos legais.
0: Que massa,
1: na Argentina,
0: cara.
1: Fora. A gente viajou, inclusive, com os discos dele, né? O Santa que Flor massa. Dona Maria. Né?
0: Ele é, assim, é o jazz. Eu falo assim, cara, tu é um. O pro Aloysio, né, cara? Tu é um cara que toca tradicionalismo jazz, né, cara? É uma coisa muito louca, porque ele toca aquela gaita, parece que ele tá, né, viajando, né, cara? Em outra órbita, né? Ele é um cara. E é um cara simples, é um cara. Né, humildão, enfim, e cara, toca que é uma loucura, né, cara? Enfim, isso que é o mais legal.
1: Nossa,
0: né?
1: É massa. Uma música. Não, ele tem um sentimento pra tocar a gaita que
2: ele tem uma musicalidade.
1: É,
2: incrível,
1: é dele,
2: né?
1: É dele, cara. É uma coisa dele.

0: tem coisas que a gente estuda, né? Então, é. Todo mundo tem a... E tem coisas que a gente vem assim na vida e a Luiz veio pra tocar gaita.
1: É, é o cara que. É dele, né? É dele. É uma loucura.
0: Mas é isso aí, tamo aí, cara. Aí acabei conhecendo uma galera também e o Diego entrou aí nessa. Já tocava com essa galera, acabei conhecendo o Diego, como a gente falou.
1: Sim.
0: Né? E então até hoje. O Diego foi meu padrinho de casamento, não encontrei.
1: A gente tem essas histórias aí.
0: Para da música, deixa
1: off. É, o Saxtrone que gera tudo isso. Até mesmo. O Diego sendo teu padrinho de casamento, meu camarada. Que loucura.
0: O homem do melhor bigode da festa.
1: Ah,
0: essa tu não esperava.
1: Que loucura, meu camarada.
2: Saxtrone que faz fretes também, sabia?
1: Saxtrone que faz de tudo um pouco, meu camarada. Exatamente, junta pessoas, né? Desde juntar pessoas até, enfim, né, cara.
2: A gente juntou eu e o Douglas, velho. Você não podia dar muito certo.
1: Ah. Mas é maravilhoso isso, né, cara? É um projeto que, na verdade, ele transcende, né, cara? Ele transcende porque tu juntar essa vibe da música eletrônica e daqui a pouco com toda essa tua experiência, né, cara? A tua vasta experiência na música, enfim, trazendo esses vários gêneros daqui a pouco que também fazem parte e começam a fazer parte da tua skin, digamos assim, de músico, né, cara? De fazer e tocar, enfim, tudo mais, né, cara? Estamos aqui tirando uma foto ao vivo, é isso aí, atenção. E agora é o seguinte, vamos tocar mais uma ali?
0: Vamos tocar mais uma,
1: daqui a pouquinho eu vou saber das tuas histórias aqui, Diegão, tá bom? Vamos tocar então mais Saxtronic ao vivo no nosso Suite Stage, ao vivo aqui na ATL Suite House, a Casa da Atlântida, na 32ª edição da Fena Doce. Ao vivo no Suite Stage, Saxtronic.

0: Atlântida é a rádio das nossas vidas. Saxtronic ao vivo na nossa suíte, desde o palco da Atlântida, neste sabadão, encerrando a nossa suíte house em grande estilo, né? Esse ano a gente não tivemos aí o Boteco. Por favor, Priscila, pega o microfone aqui, porque a Priscila tá embasbacada aqui com o trabalho do Saxtronic, né? Enfim, ela que é da música eletrônica.
1: Melhor encerramento de ATL suíte house possível, Marcinho.
0: Atenção, Priscila, melhor que é nativa.
1: Eu gosto.
0: Do eletrônico.
1: Tava aqui já dançando, né? Aqui, ó. Curtindo já. Aqui, ó. Caramba, porque
0: exatamente.
1: O trabalho deles é maravilhoso, tá? E a galera que tá ouvindo do rádio pode ver com imagens lá no @AtlantidasS.
0: Boa.
1: Que a gente tá fazendo conteúdo em real time. Eu e Frederico Bonfada.
0: Maravilha.
1: Já estamos passando. Fredinho
0: já tá no after já.
2: Paramos de passear, então, né? Agora vamos ficar aqui. Né? Deu de passeio. Não quero mais passear. Agora parar aqui, cara.
0: Agora é aqui. Agora é o negócio é abrir o salão.
1: Que não, trabalho legal.
2: Começou a tocar já. Sabe, bateu a síndrome, mas você quero dois gin tropical então, por favor. Já vamos, né, se soltando.
0: Sensacional, rei do camarote.
1: Vamos apagar as luzes da Pena Doce.
0: É, isso. Desce. Começar o estomoscópico aqui.
1: Aí, vamos fazer vir. Festa, galera. Manda vem vir. Pra Pena Doce, a festa é no stand da RBX.
2: Exato. ATL camarote, né, mas Sweet House.
1: ATL camarote.
0: Sensacional. É o projeto Saxtronic que vai fechando a nossa Sweet House neste sabadão. Nossa. Ainda não, ainda temos...
2: Ah, bom, que susto.
0: Não, assim. vamos.
1: Não,
0: temos mais uma hora aí pra tocar, pra conversar, pra fazer de tudo isso e muito mais. Os guris vão ficar junto com a gente por aqui pra fazer o baile acontecer, meus queridos. Agora a gente vai pra um breve show do intervalo. Na sequência a gente tá de volta com mais Saxtronic, com mais Sweet Stage, com mais ATL Sweet House neste sabadão, 1º de agosto, neste encerramento da nossa participação aqui na 32ª edição da Fena Doce. Já foi Boteco da Sweet House, agora é ATL Camarote. Sensacional. É isso. Breve show no intervalo, na sequência a gente tá de volta com tudo isso e muito mais.
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7: Atlântida é a rádio das nossas vidas, muito bem, Sweet Stage no ar dentro da Tele Sweet House, que vem com a força de Vetorial, conexão de verdade, cartão saúde, Pilcher, saúde é direito, não 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Quero convidar você aí no arroba Atlântida ZS, tá rolando por lá uma cobertura completa do Sweet Stage na tarde de hoje com Saxtronic e muito mais lá no arroba Atlântida ZS. Vai lá e confere Saxtronic ao vivo lá no arroba Atlântida ZS. Materialzinho massa pra caramba. Daqui a pouquinho os caras estão de volta pra gente tocar mais, conversar mais. Tudo isso e muito mais no nosso Sweet Stage. Por aqui a gente vai de som direto do estúdio. Daqui a pouquinho a gente tá de volta.

0: Atlântida, a rádio das nossas vidas. Muito bem, Suit Stage no ar, abrindo o palco da Atlântida neste último sábado de Ateli Suit House para esse baita projeto que é o Saxtronic. É, exatamente. Agora vamos falar com o Diegão Arocha aqui, que, cara, 30 anos. 30 anos nessa estrada como DJ, brother, botando som. Enfim, algumas épocas com mais intensidade, outras épocas com menos intensidade, até porque tu tem outras coisas paralelas na tua vida que tu leva. SPA em Rio Grande, meus camaradas, exatamente. E 30 anos botando som, cara, muito tempo. Vai, digamos assim, é um dos... Na zona sul do estado, pelo menos, aí no estado do Rio Grande do Sul.
1: Era um dos mais antigos.
0: É, exatamente. É o primórdio do DJ, né?
1: Na galera que tava tocando, ele era um dos mais antigos na atualidade lá.
0: Que loucura, brother. Ah, que loucura. Não, e tu começa numa época que, obviamente, não tinha essa tecnologia, né?
1: Cara, na verdade, a gente começou com vinil e com a fita, né?
0: Nossa senhora, brother. Caramba.
1: Não tinha, tocava com fita, entendeu?
0: DJ então... vinil.
1: Então eu venho, a mesma coisa que o Douglas falou sobre a essência da gente conseguir na família de vir. Meu pai foi DJ.
0: Olha aí, hein?
1: Meu pai foi DJ, meu pai teve discoteca, então a gente vinha na levada. E meu pai trabalhava com instrumentos musicais, tinha loja, então eu vinha, chegava instrumento musical, pegava pra tocar. Chegava, então a gente foi arranhando de tudo um pouco, entendeu?
0: Cara, que massa.
1: Mas eu sempre gostei do equipamento, sempre gostei da parte técnica do negócio. E... eu sempre gostei de festa, né? Eu sempre gostei de tocar, assim. Então, ser DJ pra mim era diferente, né? Na verdade, levar um pouco de energia pra todo mundo, tu conseguir controlar aquilo ali é diferente. Tem que ter uma visão um pouquinho legal do que tá acontecendo, né?
0: Claro,
1: né?
0: Porque tu começou 30 anos, bota aí. Começou nos anos 90.
1: Com 13 anos eu tava tocando profissionalmente.
0: 13 anos, cara. Anos 90, DJ anos 90, sim, né, cara? Sim. Tocando ali a cena eletrônica dos anos 90.
1: Na época, quando lançou Shakira, eu fui um dos primeiros a tocar Shakira, né?
0: Caramba, brother, sério?
1: Sério. Não tinha nem o CD original dela no Brasil e meu padrinho veio do Chile e trouxe um single dela com as músicas e a gente tava tocando Shakira na festa.
0: Caramba, né, brother! Tá, mas e aí tu já começou DJ na festa, na noite, enfim, na botando festa. Som, cassino.
1: Começou na festa de garagem, já partiu pra festa e foi embora, entendeu?
0: Caramba, é residente da Praia do Cassino, da cidade do Rio Grande, em todas as festas, como é que foi isso?
1: Tocamos bastante festa na época. Ah, a época da música latina foi uma sensação.
0: Ah,
1: né?
0: Sim, então, brother.
1: A música latina vinha numa ascensão muito forte, a gente tinha saindo do Eurodance, a gente vinha dessa levada, então a música latina entrou varrendo, né? A música latina eletrônica chegou com vontade, entendeu?
0: Caramba, brother, e eu imagino os aparatos ali que tu utilizava na época, com certeza, como eu tinha falado ali, não é nada comparado com hoje, né?
1: Cara, o meu primeiro mix seria eu que fiz.
0: Caramba, brother.
1: Lembra aquelas caixinhas que a gente tocava na TV de computador pra videogame?
0: Sim,
1: lá?
0: Sim.
1: Eu juntei duas caixinhas daquela, como eu fazia a parte eletrônica já.
0: Sim.
1: Eu juntei duas caixinhas e fiz um mixer pra começar a tocar.
0: Caramba, brother, que loucura, velho. Ou seja, começou professor Pardal desde
1: quando
0: pequeno.
1: Quando não tinha mixer, a gente juntava dois cabos, ligava a mesma coisa no mesmo canal e toca ficha.

0: notificações
1: dela. Daí quando chegou a parte de computador, vieram uma vertente muito grande de computador e a internet começou, então tinha que baixar música. Cara, o CD mesmo, a gente comprava CD pra tirar uma música do CD.
0: Nossa, brother!
1: Entendeu? Então, às vezes, passava a noite toda gravando, alugava CD no locador, passava a noite toda gravando CD pra conseguir ter música pra tocar.
0: Entendeu? Caramba, velho! Não é, é o tipo de coisa, né? E aí, tu chega já numa uma era dos DJs mais contemporâneos, aonde a galera com... Vamos lá, cara. A coisa aumentou e agora tá diminuindo de novo, né, cara? Exatamente. Ou seja, o cara vai tocar com, cara, com, sei lá, um aparelho menor possível ali, né?
1: E não tinha o que fazer. Na verdade, na época que eu fui parando, que eu fui diminuindo, eu não tinha grana pra comprar equipamento, entendeu? Eu tinha que tocar com o que tinha, velho. Então, a gente aprendeu na raça. Era fone, ouvido e música, né? Não tinha o que fazer.
0: Nossa, brother, que loucura, né? E hoje em dia, por exemplo, o cara já tem todos esses recursos em mínimo de aparelho,
1: sim,
0: né?
1: Sim, sim. Hoje em dia tem mini controladores aí que tu usa até no celular, entendeu? Ou não precisa nem na tela do celular tu mixa.
0: Controladoras, né, cara? Diferente do aparelho que tu trouxe hoje aqui. Hoje tu trouxe aqui... O que que tu trouxe aqui pra gente?
1: Eu tô usando uma CDJ, um par de CDJs 2000
0: CDJ.
1: Da
0: Pioneer e um mixer. Mixer e duas CDJs.
1: É, na verdade, isso aí, desde que a gente começou a tocar, eu nunca usei. Eu sou um pouco contra o computador. Eu como DJ. Entendeu?
0: Sim.
1: Eu gosto de tocar realmente o fone.
0: Ah,
1: é a minha
0: sim.
1: Essência, entendeu?
0: Claro.
1: Eu toco o fone e ouvindo e mixando no fone. O Douglas muitas vezes achava estranho. Ah, cara, eu sempre toquei dessa forma.
0: Mixando direto no fone, né? Usando fone, só pendrives ali para as músicas
1: sim,
0: e isso.
1: Sim, pendrive, mas se a gente quiser usar CDs no CDJ assim mesmo, a gente consegue usar ali.
0: Claro, consegue usar com CD o negócio.
1: Sim, exato.
0: Ah, que loucura, cara. E diferente do CDJs e o mixer ali, a galera pode ter a controladora, que é um aparelho único, né?
1: Sim, uma controladora tu consegue usar no celular, no iPad, no computador. É uma coisa bem mais prática. A gente tem controladora hoje que não usa nem, só na bateria, não usa nem cabo, entendeu?
0: Caramba, brother.
1: Só Bluetooth, bateria direto, vai embora. Né?
0: Sério, então, velho, traz um aparelhinho sem cabo, sem nada.
1: Cabo, sem nada. Sem cabo, sem nada.
0: Cara, que loucura isso, brother. Não, e os caras fazem acontecer ali, né?
1: Sim, muito.
0: Ah, que loucura, né, velho? Que, na verdade, assim, é os aparelhos que tu tá usando aqui, assim como as controladoras e tudo mais, é os aparelhos pra tocar na festa.
1: Sim, exatamente.
0: Pra tocar na festa. Se tu pensa num produtor de música eletrônica...
1: Sim, são os aparelhos,
0: aí...
1: na verdade, são os aparelhos mais profissionais, né?
0: Sim.
1: Os aparelhos que tu sabe que vai tocar em qualquer lugar, que tu vai chegar. O que acontece? Muitas vezes a gente saia pra tocar de Rio Grande. A gente não precisava levar CDJ, levar controlador.
0: Claro.
1: A gente chega onde for tocar, o pessoal nos clubes geralmente já tem CDJ. Então chegou com o teu CD, com o teu pendrive,
0: sim,
1: o fone, é só que a gente levar pra tocar. Né?
0: Ah, sim. Ou seja,
1: bastante.
0: Tu vai com a tua pendrive.
1: Quando a gente trabalha com esse formato, é bem mais prático. Porque
0: claro,
1: onde a gente chegar vai ter o equipamento que tu vai tocar, entendeu?
0: Sim, claro,
1: e
0: é.
1: Quando depende do computador, às vezes vai chegar lá, bah, aquela CDJ não é compatível, aquela controladora não é compatível com o teu computador, então...
0: Ah, imagina, né, cara?
1: Existem vários empecilhos nesse meio do caminho.
0: Sim, sim.
1: Então eu, pra mim, a forma mais prática ainda realmente é dessa forma de tocar.
0: Claro.
1: E eu sempre toquei dessa forma.
0: Sim.
1: E eu não condeno ninguém que toca ou não, porque cada um tem o seu estilo de tocar.
0: Claro, né, brother? Claro. Obviamente. E o aparelho faz parte disso tudo também, né?
1: Sim.
0: Ou seja, tu adapta a tua forma de tocar, inclusive, com os aparelhos que tu tem, os melhores aparelhos. Porque tu é um cara que entrou em contato com diversos aparelhos diferentes, né, cara? Desde CDJs, mixers, enfim, separados, até as controladoras, digamos assim,
1: sim,
0: né, cara? Então, tu tem essa noção, assim, né, do teu jeito de tocar, né, qual que é o melhor aparelho que vai reproduzir o teu jeito de tocar, digamos.
1: Exatamente, exatamente. Na verdade, eu sempre falo que eu não consigo tocar com telas na minha frente, né?
0: Ah, sim.
1: Então, o tempo, pra mim, tem que ser no ouvido.
0: Claro. E tu tem que ficar olhando a galera também, né? Galera, o ritmo da galera, enfim, tudo isso.
1: É, cuidar, eu sempre falo, o DJ tem que ter um pouquinho do feeling de pista, né? Então, tocar pra vários públicos, só que o Douglas falou lá antes, a gente tem que ter um entendimento um pouquinho do que tá acontecendo ali. A gente,
0: claro.
1: Em diversas festas, a gente se depara, bah, lá, não tá rolando aqui, vamos mudar. E a gente mudou o repertório no meio da festa.
0: Sim.
1: Então, por isso que eu sempre falo, Saxtron não tem repertório pronto, entendeu? Não tem
0: certo.
1: Playlist pronta, não tem lista pronta. A gente
0: certo.
1: Tem músicas nossas.
0: Sim.
1: Que, inclusive, são músicas que já foram gravadas, que já tocaram na rádio. E,
0: claro.
1: E a gente tem músicas nossas, mas não existe uma... Ah, tem uma playlist pronta do Saxtron aí, Douglas, tem?
0: Não tem. Mas vocês têm músicas autorais, então, do Saxtronic?
1: Sim, tem alguns remixes feitos nossos, né?
0: Algumas remixagens que foram feitas com vocês. Daqui a pouco tu botou a tua expertise também, né?
1: Sim, essa versão de We Come Back do Calvin Harris tocou agora, uma versão nossa, entendeu?
0: Olha aí, cara.
1: Que a gente gravou também. Então,
0: sensacional, brother. Sensacional. Então existe um trabalho autoral e ele está disponível em algum lugar pra galera ouvir?
1: Já tem no YouTube, o que aconteceu na pandemia lá, quando deu aquele problema de meta, quando mudou o Facebook pra meta, algumas coisas, a gente acabou perdendo a conta lá no
0: olha aí, hein?
1: Então, tem algumas coisas que estão jogadas no... Na época tinha no SoundCloud, tinha

0: coisa.
1: SoundCloud, isso aí.
0: Pô, massa. Plataformas que a gente usava mais.
1: Atenção, se você quiser ouvir Saxtrone, meu querido, você vai ter que contratar os guris pra ouvir, exatamente. Ou é aqui na Atlântida, ou você contrata pra sua festa pra ouvir, porque vocês também têm, estão disponíveis pra isso, né?
2: Sim.
1: Exatamente.
2: Sim.
1: Vocês têm alguma... Bom, aí depois a gente vai falar sobre isso, eu quero que vocês toquem agora, tá? Vamos tocar mais uma, vamos aproveitar, eu quero aproveitar o Saxtrone aqui, vamos tocar.
0: Vamos tocar o autoral nosso agora, que é uma música que eu lancei, que eu regravei há poucos dias, que é, na verdade, é um rap que eu fiz... De Sabotagem, né?
1: Atenção!
0: E aí a gente transformou em eletrônica, e só que a gente remodelou a letra e ficou Fogo Contra Fogo é o nome dela.
2: É, tu sabe, eu até vou tentar aqui te explicar, Márcio. Tem essa questão do estudo, né?
1: Do estudo.
2: A visão que a gente tem, por exemplo, quando tu é instrumentista, tu tem duas opções. Tu toca uma música cover,
1: tá?
2: Certo?
1: Sim.
2: Ou tu compõe.
1: Sim.
2: Música autoral.
1: É, isso, tá? Autoral.
2: O DJ dentro da cena musical... Na verdade, ele é interpretado como... Ele é colocado como um intérprete. Ele é um intérprete, né? Porque ele trabalha com remix.
1: Claro.
2: Então, o que o DJ acaba assinando é a remixagem, às vezes... Além da música autoral, lógico, sim, que ele pode criar.
1: Claro.
2: É a remixagem de músicas que já existem.
1: Claro.
2: Então, isso cai no autoral. Isso cai num momento assim, se alguém usou teu remix... Por exemplo, tem ECAD, tem claro, tudo isso, sabe?
1: Claro,
2: dentro.
1: Claro.
2: Então, sempre quando a gente fala, eu sempre penso assim, ah, o cara pensa, ah, não, parei. Mas ele é um autoral que ele tá gravando, tocando a música de outro. Sim, a música pertence a isso, mas dentro da música eletrônica existe leis, né? É visto claro. Dessa forma.
0: Então, assim, é a forma como a gente acaba...
2: A pessoa pega uma música, tu compôs,
1: sim,
2: aí o DJ leva e coloca a sua a batida
0: toca,
2: eletrônica.
0: Toca um pouquinho da...
2: Entende?
0: E nesse caso mesmo que a gente tocou até a letra, né? A frase da música é diferente.
1: Ah,
0: então,
1: sim.
0: Tem algumas... partes da música, mas a frase da música é um pouco diferente.
2: É como se tu mexesse, tu brincasse com aquela música, né? Lógico que no ECAD ou outra plataforma, abramos, enfim, o intérprete real que fez a primeira parte, ele ganha junto, né?
1: Sim,
2: então,
1: claro.
2: Ganha ele,
1: claro.
2: Ganha quem fez o remix.
1: Claro, é um encadeamento, projeto, né, cara?
2: Exatamente.
1: E não deixa de ser um trabalho, obviamente, não deixa de ser, né? Um trabalho singular.
2: É,
1: ele se torna singular, mesmo já existindo uma música que antecede, a remixagem dela, ela é autoral.
2: Exatamente.
1: Ela é singular, ela é um outro som, né,
0: e
1: cara?
0: E o que se cria em cima disso? A gente cria as versões extended, né? As versões mais estendidas ou a versão club, onde tu pega frases apenas e tu
1: claro.
0: Trabalha em cima pra não se entender aquela música tão longa dentro do caso todo mundo.
1: Tu pode pegar só um, sei lá, um refrão da música,
2: às
1: né,
2: vezes
1: cara?
2: Pega uma frase e aí tu cria o resto.
1: Claro.
2: Não é que tu não pegou a música inteira, tu pegou aquele trecho.
1: Sim.
2: E aí tu criou toda a batida, a sincronização, sim, pra onde foi o outro lado da harmonia.
1: Pô, sensacional.
2: Enfim, então eu sempre gosto de falar isso porque,
1: sim,
2: claro, a música direta são dois acessões.
1: Claro.
2: Tu é o autoral ou tu toca cover, não tem.
1: Sim.
2: Ah, toquei o autoral do outro. Não, mas dentro da música eletrônica existe essa questão do DJ ser um intérprete e às vezes ele compõe, né?
1: Sim.
2: Na maioria das vezes,
1: claro,
2: tu olhar, né?
1: Claro.
2: Até
1: claro.
2: Porque tu trabalha com uma música de alguém que tu bota um ritmo pra ele,
1: sim,
2: se tornar, às vezes, principalmente dançante, né?
1: Claro.
2: Pra te colocar numa pista e aí tu começa a colocar características dele, sim, dentro, sim, dessa música.
1: Sensacional, é isso aí,
0: cara. É legal, eu falar sobre isso. E a gente tem muitas coisas que a gente fala.
2: Eu fiz um trabalho na faculdade, por isso que eu tô falando.
1: Que eu tô falando do meu trabalho na faculdade.
0: Porque,
2: não, mas é interessante falar.
1: Claro,
2: né,
1: brother.
2: Porque às vezes a gente, tu pensa assim, ah, cara, tá, mas o cara pega ali, bota a música do outro ali, toca uma atrás da outra.
1: É.
2: Não, existe o colador que pega lá, pronto, né?
1: Isso,
2: e a questão da remixagem na hora é isso, ele vai colocando. Por isso que ele tem tantos efeitos e botões ali. Ele
1: claro.
2: Vai colocando muito efeito na hora. Da,
1: sim,
2: né? Pega
1: sim.
2: uma base da música e vai colocando coisas.
0: É,
1: e pelo próprio conhecimento
0: nada,
1: musical.
0: Exato, que eu ia falar agora. E existe a questão do mashup também, né? Onde muitas vezes tu usa uma letra,
1: sim,
0: de uma música,
1: uh-huh,
0: e a base de outra.
2: De outra, exatamente.
0: Entendeu? E aí
2: exatamente.
0: A gente faz o mashup.
1: É que daqui a pouco tu consegue fazer uma mixagem numa pra outra usando uma mesma base, às vezes.
0: Não,
1: né,
0: ou tu cria uma trilha usando uma base e outra letra.
1: Porra!
0: E aí
2: tá
0: eu
2: é legal,
0: entendeu?
2: Assim.
1: Pô, que massa
0: é,
1: isso, hein?
0: É legal.
2: Atenção. Vou dizer, isso não é de agora, se faz muito
1: isso faz há muitos anos.
2: Não, cara, se gravavam a população num calçadão, por exemplo, te dar um exemplo,
1: sim,
2: assim, se pegava aquele som e daquele som se compunham, compuseram,
1: caramba,
2: trilhas baseado nas falas das pessoas, cachorro latindo.
1: Nossa.
2: Do... então tem... Isso é um...
1: Sim. É um estudo muito antigo.
0: Sim, o Alok fez, aquela música que o Alok fez, que pegou, ele foi pra dentro de uma tribo indígena, pegou,
1: sim,
0: sons da tribo, pegou som daquilo e criou uma música sendo aquilo.
1: Tu imagina, né, cara?
0: Então,
1: tu capta
0: trabalho
1: daquilo ali e transforma aquilo em outra coisa, né, cara?
0: E hoje, com inteligência artificial, tu
1: cria
0: o que tu... Quem?
2: Tem um livro interessante, Schaefer, é O Ouvido Pensante.
1: Olha aí, hein?
2: Que fala, retrata a cena da música na sociedade. Tipo, a gente vive em momentos sonoros, né, na verdade.
1: Pô, massa.
2: Então, quando ele passa a ser uma música, é por causa da repetição da frequência, né?
1: Sim.
2: Então, ele explica bem essa questão. Tipo, ó, aqui tá acontecendo vários sons que poderiam Sim. virar uma música se houver uma repetição, né? Ele acaba sendo... Qual é a diferença do ruído pra música?
1: Ah, sabe? Sim.
2: Quando tu vai num bar, por exemplo, eu tô tocando meu voz violão. Se tu tá incomodado, a minha música ela é ruído.
1: Ah, olha aí.
2: Então tem toda uma questão assim, né? Claro, tipo, cara, um choro de um filho quando sim. é bebê, que às vezes, sei lá, incomoda um vizinho, pode ser,
1: sim,
2: né?
1: Sim, sim.
2: Pro vizinho pode ser um ruído, mas pra mim é ruído ou é música, é vida que tá rolando?
0: E na verdade, o mais louco...
1: A percepção, né?
2: A percepção
1: individual de cada um.
2: Vasto sobre
0: e
2: isso aí.
0: É sensacional isso. O mais louco, quando tu trabalha com audiofilia, que tu vai trazer uma linha uma linha tênua sobre alinhamento, sobre isso, tu vai utilizar ruído. O Pink Noise, lembra quando saía o canal da TV Fora do Ar?
1: Sim.
0: O Pink Noise é utilizado para fazer os alinhamentos de tempo e ruído.
1: Claro.
0: Tu trabalhava dentro do alinhamento da fase, acertando a onda, tudo, através do ruído. Então,
1: atenção,
0: a
1: hein?
0: Gente consegue juntar várias questões dentro da musicalidade para chegar na música, né?
1: Sensacional. Isso me faz lembrar, sabe do quê? De um meme, cara. Um meme do cara que o clubber, assim, que tá passando até os carros, ele bate num carro e soa o alarme do carro.
2: Exatamente.
1: Quem começa a dançar, né, cara? Ou seja, pra ele,
2: exatamente.
1: Não é um ruído.
2: Máquina
1: né?
2: de lavar.
1: Máquina de lavar.
2: O cara dando soco no vidro do carro ali.
0: Aquele é subiu.
2: Vários músicos fizeram vários.
0: Aquele é subiu em cima do palco também, né? Com sax também.
1: É.
0: Rola
1: sim. Tudo. Cara, muito louco isso. Enfim, Saxtronic ao vivo aqui no estande do Grupo RBS. Nosso Sweet Stage é o palco da Atlântida. Eu quero ouvir Saxtronic. Vamos ouvir mais uma de Saxtronic, esse baita projeto desses grandes músicos aqui da Zona Sul do Estado, aqui do Rio Grande. Douglas e Diego, Dedê, Saxtronic ao vivo no estande do Grupo RBS aqui no nosso Sweet Stage.

0: Atlântida, a rádio das nossas vidas, Saxtronic, ao vivo, nosso Sweet Stage, que vai ficando por aqui, vai fechando a nossa Sweet House. Venham pra cá, meninos, venham pra cá, meninos, venham pra cá, por favor. Projeto Saxtronic pra fechar com chave de ouro a nossa Sweet House, o nosso Sweet Stage. Galera, sensacional o projeto de vocês. Obviamente aqui, enfim, eu quero agora é divulgar vocês, cara. Eu quero divulgar vocês. Vamos lá. Douglas, diz uma coisa, cara, teus canais, tua divulgação, enfim, tuas bandas, teus projetos, vamos falar um pouco disso.
1: Vamos, eu faço contato pelo WhatsApp, né?
0: Boa.
1: Número 53984437001. 53984437001.
0: Esse é o teu contato WhatsApp pra te contratar direto.
1: Exatamente. Tá. E se for lá nas redes sociais, né?
0: Tá.
1: Eu trabalho bastante pelo Instagram ali.
0: Isso é bom.
1: É Douglas Valejos, né?
0: Douglas Valejos.
1: Isso, é Badierros, mas é Valejos.
0: Badierros vem da onde,
1: meu caro? Espanhol
0: da onde? Espanhol do Chile, do Peru,
1: do Uruguai? É aqui do Uruguai, né?
0: Atenção.
1: É, isso, Dom Pedrito, Bagé ali.
0: Capaz, minha esposa de Dom Pedrito.
1: É. Algum parentesco tem.
0: Estão tudo em casa, né, cara? Enfim.
1: Então, se quiser seguir lá nas redes, né? No Instagram, Douglas Valejos, lá tem meu WhatsApp, tem tudo. É, projetos, né? Atuais. Eu tenho trabalhado com um projeto de jazz.
0: Sensacional.
1: Olha o cara ali, rapaz. Baixista do Matheus Oliveira.
0: Olha aí, hein?
1: O 30 Reis. 30 Reis é o projeto que eu trabalho, né? É um trio de jazz.
0: Boa!
1: É, começou como Doug Trio e a gente foi mudando para as questões autorais e tal, para todo mundo, né? Então a gente formulou o 30 Ré já faz um tempo. É uma banda que a gente acompanha o pessoal. Em Rio Grande mesmo a gente tem dois projetos, um com o Edu Kerber e com a Emily Siebre no Pulga. A gente toca toda quarta e os domingos de 15 em 15 dias.
0: Pulga Cassino
1: às quartas-feiras.
0: Tá.
1: E o Cápsula no centro de 15 em 15 dias.
0: Tá? Ah, sensacional, maravilhoso.
1: Nesse domingo a gente não tá, no próximo a gente tá.
0: Um abraço, galera.
1: E 30 Reis, né? É um projeto que a gente tem gravado, além dos trabalhos particulares, que a gente faz bastante,
0: sim,
1: né? A gente tem gravado, a gente tá em processo de gravação.
0: Olha
1: de
0: aí,
1: um disco, e a gente tá lançando os discos. Então, se quiser procurar no Spotify, né?
0: Atenção!
1: 30 Reis, o pessoal confunde com o dinheiro antigo, né?
0: Exatamente.
1: Na verdade, 30 Reis é um pássaro que vive no cassino.
0: Atenção,
1: porque
0: hein?
1: Ele vai e volta do Uruguai de tempos em tempos. Então a gente fez esse link e Reis, nosso Reis é R-E-I-Z-Z pra dar a ligação com jazz. Então
0: tá.
1: É 30 Reis.
0: Boa.
1: A gente fez essa ligação aí, né?
0: Boa.
1: Que é junto com Marcelo Vaz, piano.
0: Massa.
1: E Gabriel Medeiros na bateria também.
0: Sensacional.
1: Né? Maravilha. Então, se quiser procurar aí, a gente tá.
0: Olá. Tudo bem? Tranquila? Tudo certo?
1: Tudo
0: e
1: bem.
0: Aí, o que eu queria te dizer é o seguinte: o 30 do 30 Reis é 30 número?
1: É 30 escrito.
0: 30 escrito.
1: Isso. Boa. 30. 30
0: Show.
1: Reis.
0: Boa. 30 Reis.
1: E no Spotify dizer. Também, não só no Spotify, né? Em todas as plataformas, a gente já tá com 3x3 músicas autorais, né?
0: Olha aí, cara.
1: É um jazz instrumental, a gente faz,
0: que
1: mas
0: maravilha.
1: Tem algumas músicas cantadas que vão ser lançadas, né?
0: Sim.
1: E tá, cara, bem legal o projeto, bem legal.
0: Esse é o teu projeto que tu tá agora.
1: Ultimamente, e os meus projetos solos, né?
0: Claro.
1: Eu faço saxofone solo, toco de
0: certo.
1: Tudo um pouco, né? MPB,
0: claro.
1: Internacional.
0: Sim.
1: E voz violão com loop station, eu gravo as bases no loop, consigo
0: Sim.
1: tocar saxofone, flauta, gaita de boca.
0: Sensacional.
1: Eu toco toda sexta-feira e todo sábado na Nostra Fermata, no cassino.
0: Olha aí, hein?
1: Né?
0: Atenção.
1: Avenida Atlântica 713.
0: Boa.
1: Sexta-feira saxolo, sábado voz violão.
0: Sensacional.
1: Tá. Se quiser seguir nas redes aí.
0: Atenção, segue nas redes.
1: E se quiser chamar também, a gente tá aí.
2: Cara, quiser chamar o Douglas pra tocar, fazer qualquer coisa, é meu, ele toca.
1: Não tem.
0: Se quiser chamar pra tocar triângulo,
2: ele vai fazer música com triângulo.
0: Ah,
2: entendeu?
0: Eu tô precisando do cara
2: ele
0: pra
2: vai
0: tocar zapumba aqui.
2: Ele vai fazer letra de música com triângulo e com apito, velho. Com certeza disso.
0: Sensacional. Diegão, tu tem tocado? Não tem tocado? Como é
2: cara,
0: que é essa história?
2: Eu tenho feito alguns projetos mais.
0: Particulares?
2: 40.
0: Tá bem, cara, mais 40.
2: Então
0: tá
2: eu
0: bem.
2: Tenho feito alguns projetos de música anos 90.
0: Boa,
2: lá
0: sensacional.
2: Na minha essência. E sempre dentro da música eletrônica, realmente, né, buscando a música latina, buscando a musicalidade. E eu, como um apreciador de música, né, eu gosto
0: Boa.
2: De música. Dentro do meu ambiente de trabalho, eu chegava e estar tocando música eletrônica o dia todo,
0: certo.
2: Entendeu? Então eu sigo fazendo os projetos mais ambientes particulares.
0: Claro.
2: Ambientes. Peças de promoção, eu tô fazendo só com saxtrônica realmente.
0: Certo. Saxtronic é o teu projeto que tu bota pra fora ou daqui a pouco os projetos mais particulares?
2: O Saxtronic, né, é o que vai pra rua, ou aquela galera que realmente quer escutar aquele anos 90 na essência, é o que eu vou tocar, entendeu?
0: Tá, mas tu também tem a SPA, meu camarada, fala rapidamente. SPA, que é o teu negócio da vida, né, cara, também.
2: Cara, e a SPA veio da música, né?
0: Atenção, hein?
2: Pra quem não sabe, SPA significa Sound Pro Audio. Onde
0: olha
2: lá
0: aí,
2: atrás,
0: cara,
2: a gente trabalhou a vida toda com música, onde eu entrei com a música dentro do setor automotivo.
0: Boa.
2: Onde eu competi internacionalmente.
0: Sim.
2: Onde a gente veio dessa levada e a gente migrou para tecnologia e hoje a SPA se tornou o que se tornou.
0: Sim.
2: Referência em tecnologia e programações a nível de engenharia do veículo.
0: Sensacional, procure saber, meu camarada, SPA, este que é uma cabeça, enfim, tem nem como falar que
1: começou com o Sufilme e limpeza de carro.
2: Praticamente
0: isso.
1: Limpeza interna, né?
2: Praticamente limpeza interna, né? A gente tinha um lava rápido pros amigos.
0: Atenção, hein? Então, lava rápido pros amigos.
2: Tinha lava rápido, tinha guincho.
0: Aí, isso tinha.
2: Prédio, mas tudo isso é Saxtronic, entendeu?
0: Isso é tudo Saxtronic, beleza. Hoje em dia, tecnologia automotiva, meu camarada. Quer saber de tecnologia automotiva e inovação? É com esse camarada SPA, procure saber. Meus queridos, um prazer inenarrável tê-los aqui.
2: Muito obrigado, Marcinho. Obrigado pela oportunidade, pela parceria.
0: Maravilha.
2: De sempre.
0: Maravilha, sensacional.
1: Obrigadão mesmo, sempre um prazer voltar nessa casa, como
0: vocês falam. Sensacional, querido.
1: Né?
0: Maravilhoso receber vocês e saber de pertinho da qualidade do Saxtronic, que realmente, galera, é sem precedentes, é fora do comum. Um grande, um dos grandes projetos aqui da Zona Sul, que está do Rio Grande do Sul, que está do Brasil, certo? Que junta a música eletrônica com saxofone, enfim.
2: E pra encerrar
0: saber.
2: Agora, a gente queria tocar uma música que tornou o hino do Saxtronic.
0: Olha aí, hein?
2: Na pandemia, em todos os eventos, essa música sempre levava. Eu sempre falo muito em energia, sempre falo muito em curvas e ambiente.
0: Sim.
2: E essa música a gente conseguiu realmente fazer o diferente lá na pandemia, levando total, um pouco de alegria para aquelas pessoas que realmente precisavam.
0: Sim.
2: Num momento tão difícil. E essa música se tornou especial para nós. A gente gravou ela no estúdio. Essa música tocou um ano inteiro na rádio.
0: Maravilha.
2: E
0: show de bola.
2: Valeu a pena.
0: Que massa.
2: Foi uma música que valeu a pena fazer.
0: Sensacional. Eu quero que vocês façam então agora para fazer a trilha sonora do nosso encerramento da Sweet House.
1: Vamos fazer.
0: Vamos fazer. Vamos ouvir agora Saxtronic ao vivo aqui no nosso Sweet Stage.

0: Muito bem, Saxtronic aqui no nosso Sweet Stage, fechando a nossa Sweet House. Atenção, chamo aqui comigo Priscila Fagundes, Frederico Bonfada.
1: Presente, professor.
2: Estou aqui.
0: Sensacional. Fechou. Acabou. Encerrou. Atenção, amanhã temos o último dia, então, da 32ª edição da Fena Doce. Hoje, nesse sabadão, dia 1º de agosto, temos então o encerramento da nossa ATL Sweet House, a Casa da Atlântida na Fena Doce, meus camaradas. Passamos aí praticamente desde o início da feira, lá em julho, lá no início das férias escolares, né? Enfim,
2: isso aí, né, dia 15.
0: Dia 15 de julho.
2: Começou,
0: ou seja,
2: a Fena Doce.
0: Cara, passou muito rápido, né?
2: Passou muito rápido,
1: sim,
2: né, Marcinho?
1: Mais uma semaninha, não deu tempo.
0: Que loucura,
1: a gente piscou, acabou, cara. Mais uma semaninha.
2: É verdade, Fred. Tens razão. A gente piscou e acabou.
1: Acabou,
0: passou. Piscou e acabou.
1: Não acredito.
0: A Sweet House é assim, galera. Quando é bom, a coisa parece que passa muito rápido.
1: É isso aí.
2: Passa voando, divertido.
1: Quando a energia é boa, quando tá todo mundo feliz, passa rápido mesmo.
0: Exatamente.
2: E foi legal, né?
0: E foi demais, foi demais. Só relembrando rapidamente aqui, tivemos o nosso ATL Talks falando sobre gastronomia, sobre cultura, sobre a própria Fena Doce, ok? Tivemos aí o nosso Sweet Stage recebendo Believing, recebendo Pimenta Buena e agora Saxtronic com esse baita projeto pra gente poder encerrar com chave de ouro aqui a nossa Sweet House. Assim, ó, a transmissão ao vivo com esses meus camaradas e queridos que prometeram tudo e entregaram mais do que tudo. Sensacional!
1: É os guris,
0: maravilhoso!
2: Vamos! É os guris do tio Marcinho! Eu adorei!
0: Não,
1: aí, nós,
0: me arrebenta! E também lembrando, é claro, né, uma cobertura maravilhosa que a gente fez, então, também no arroba Atlântida ZS, né, com o Rolê Atlântida, certo?
2: Rolê Atlântida, né, fazendo aí um rolezão pela Fena Doce, teve Cidade Doce, teve Corredores, teve Espaço dos Creators, teve Festival de Gastronomia, teve Parque, gente, tudo.
1: Muita coisa.
2: É um pouquinho de cada coisinha da Fena Doce, exatamente, de uma forma bem divertida pra galera que não teve a oportunidade de vir à Fena Doce, poder ver o que que tem aqui pra fazer, que é muita coisa legal, e ficar com vontade de vir aqui ou amanhã ou no ano que vem, né?
0: Sensacional. Fredinho também, experiência total nos doces.

0: histórias, enfim, contando várias histórias.
1: Ai, meu trabalho,
0: né?
1: Tá me matando, Marcinho. É tão difícil comer doce, cara.
2: Seu docinho vai ter nome
1: de santo. Tive esse privilégio, né, cara? Tive esse privilégio aí de gravar a série de 6 doces, né? Um dos doces mais tradicionais aqui de Pelotas, os clássicos, né? O quindim, camafê, o olho de sogra. Tem 6 episódios ali. E a gente foi lá com a Monalu, parceirona nossa. Provei os docinhos. Tu e a Priscila também me ajudaram bastante. Fizeram uma ótima filmagem ali, né, cara? Vocês ficam tudo mais fácil. Vocês ficam tudo mais fácil. E aí, pá, foi sensacional, galera. Ela pode ver. E agora, ah, tô em dúvida. Vou pra Fernando 2, não sei que docinho comer. Pô, ali tem os mais tradicionais, contando a história, todas as curiosidades. Tu vê no vídeo. Chega aqui, é só comprar e comer, já é.
0: Sensacional, como é que foi a tua experiência nessa Fena Doce, meu querido?
1: Pô, Marcinho, foi show de bola, primeira, trabalhando, né?
0: Maravilha,
1: a última vez que eu tinha vindo, cara, era garotão ainda, era criança, né, cara? Era muito guri, assim, e tem pouca, tinha poucas lembranças. E aí agora, depois de mais um pouquinho mais velho, assim, que eu vim de novo e agora trabalhando, foi muito legal também, cara. Ficou legal porque foi ao lado de vocês, né, cara? O stand mais bonito aqui, pode falar assim?
0: Maravilha.
1: O stand mais bonito da Fena Doce foi o nosso aqui, trabalhando com os colegas muito especiais. Dali, pessoal também que fica por trás, né?
2: É verdade. Eu queria falar sobre isso também, foi que ninguém legal, faz nada, cara, sozinho, né? E por trás de tudo que a gente entregou aqui na Fena Doce, teve uma equipe muito competente, muito legal junto com a gente. Tanto nas webséries como Doces Histórias, a galera da Monalu, que recebeu a gente lá para as gravações, para a gravação do Rolê Atlântida, todo mundo, né, que teve a hospitalidade de oferecer ali o seu estabelecimento para a gente fazer a gravação. O pessoal da Feira da Agricultura Familiar, aqui dos corredores, as gurias lá do Espaço Creators, que na boa vontade foram comigo gravar ali no parque.
0: Maravilha.
2: O parque, né, o Planet Park, que também ali forneceu os ingressos pra gente poder fazer a gravação ali. Nossa. Então todo mundo que chegou junto, que fez acontecer junto com a gente.
1: Nós, né? Exatamente. Isso facilita o nosso trabalho da vontade. Tu vem trabalhar feliz, cara, sabe? Tu vem com uma energia diferente.
2: Exatamente.
1: E a gente consegue entregar muito melhor pra galera que fica ouvindo, curtindo a programação.
2: E aí, eu queria falar de energia aqui do stand. Agradecer as gurias da Nós Três Eventos, Marcinho.
0: Queridíssima, sob o comando da querida Carol.
2: Exatamente.
0: Né, cara?
1: Carol. Qual Carol? Qual Carol, Marcinho?
2: É, tem duas.
0: Carol,
2: Hang, né?
0: Ali, ó. A Hang ali, Carol Hang.
2: Ah, três Carol.
1: Três Carol.
2: A nossa Carol também, da RBS, que fez um trabalho sensacional, enfim, todo mundo, né?
0: Maravilha, atenção, e assim a gente vai encerrando a nossa Sweet House, meus camaradas.
2: Vamos fazer chorar, cara.
0: Exatamente.
1: Gratidão pra caraca, né, mano?
0: Gratidão pra caraca, enfim, essa galera que faz os bastidores da Atlântida, que faz os bastidores do grupo RBS, com certeza, Carolzinha, galera da técnica, que também incansavelmente estando junto com a gente aqui pra poder fazer tudo dar certo, sem realmente essa galera não tem como dar errado, ou seja, essa galera é a primeira qualidade, exatamente. Galera da técnica, a Carolzinha, as gurias do stand, enfim, nossa equipe comercial, que também incansavelmente foram atrás dos nossos grandes parceiros.
1: Um tal de Marcinho também.
0: A gerência, enfim, toda essa galera.
1: E é o seguinte, Marcinho Rádio.
0: Importante,
1: né,
0: também a gente também ressaltar.
2: É,
0: sabe
2: a cabeça
0: quem?
2: Pensante por trás de tudo isso, né, Fred?
1: É o chefinho,
0: capaz,
1: né?
0: Velho.
1: O chefinho,
0: não,
2: o cara aqui, ó. Vamos lá, o dono da Atlântida.
1: O Marquinhos, dono da Atlântida.
0: O Marquinhos pode ser, o Marcinho não tem. 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
2: Aí, hein? Uma pô, entregou.
0: Não, tia, calma. 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Temos ainda várias entregas para fazer dentro da Sweet House ainda, que transcendem aqui o nosso espaço do Grupo RBS dentro da Fena Doce, ok? Então aguarde, ok? Aguarde, muita coisa legal para rolar. Cola no @AtlântidaZS, porque lá tem toda a cobertura no pormenor de tudo que aconteceu ao longo da Sweet House e por aqui ficamos. Deixando aquele forte abraço e ano que vem tem tudo isso e muito mais. Que venha a 33ª edição da Fena Doce. Que venha a tele Sweet House 2027. É isso. Valeu, galera. Um forte abraço. Até lá. Tchau.
2: Beijo, tchau.
0: Muito obrigado, Matheus Rodrigues, dos Estúdios Atlântida. Valeu. Tchau.
2: Beijo.
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6: Aí eu peguei e acabei conseguindo a conexão e deu tudo certo ali. O cara me levou o telefone de volta e a vida que seguiu.
7: Uhum. É. De qualquer forma, né? Vamos se cuidar na rua aí, né? Sim, não é barato.
6: Qualquer lugar,
7: além
6: também
7: de não ser barato, o aparelhinho, a gente geralmente tem dentro do aparelhinho a nossa vida, né? Tudo ali, né?
6: Tudo.
7: O que não sei se é uma, não é uma atitude muito inteligente, né? Na verdade.
8: Pegar se cuida mais, né, cara?
6: É, que isso, Lelê.
9: Toma, tu tá.
8: Pegar se cuida, tem que se cuidar mais, cara. Senão
6: não vaze os nude.
7: Posso ir pro próximo destaque?
6: Por favor.
7: Mulher sofre acidente,
6: de novo?
7: Tem lesão na genitália e precisa pagar 250 mil reais por socorro.
6: Uma perereca?
10: Tem uma coisa também chamada seguro viagem, né? Que a gente só lamenta quando não tem. Mas quando tem que fazer, acha ruim.
6: Que hoje,
10: uma norte-americana tava fazendo...
6: Passou um fio dental, ó, pela imagem, já tá vendo, ó.
10: Meu
6: fio
10: Deus. Dental. Tava fazendo um passeio de cruzeiro pelo Caribe, tá? Nas Honduras. Ela sai de uma ilha de Honduras pra andar pelo Caribe. E ela teve tava, digamos assim, andando de tirolesa.
6: Tirolesa, né, PPK?
10: Isso, e aí teve uma lesão na genitália, tá? A Kirsten ficou presa numa corda secundária e fica basicamente pendurada pela genitália, tá? E aí o quadro foi se agravando e gerou um grande inchaço na área e ela teve que receber atendimento. Aí o que que aconteceu? O barco teve que parar, ela teve que ser retirada dali porque ela também ficou presa no meio da tirolesa.
6: Parece uma peça de picanha, ora, hein?
10: E de acordo com os relatos, os médicos tiraram um coágulo da genitália da Kirsten do tamanho de uma bola de beisebol. Tamanho foi a fricção que ela acabou tendo na sua genitália.
7: Mas que notícia desagradável, hein, Gomes? Eu já me arrepiei umas 10 vezes aqui, cara.
10: Não, só que aí ela teve que
7: pior,
10: pagar.
7: Então, é isso?
10: Sim,
7: é,
10: porque
7: não tá vendo a live.
10: Porque aí agora veio o prejuízo.
7: Não, eu tô vendo.
10: Ele tá
7: live.
10: Vendo. Veio o prejuízo, porque o marido teve que pagar o tempo de parada do navio, que o navio teve que parar para que até resgatarem ela, o barco que a resgatou para retirar, porque ela abandonou o cruzeiro, e, obviamente, tudo médico é muito caro até os Estados Unidos. Então, um barco levou ela da Costa Maya, no México, até os Estados Unidos, uma ambulância levou ela.
7: Possível.
10: E aí, tudo isso deu total de 250 mil reais. Agora, a família tá fazendo uma vaquinha, já, por isso que essa história tá viralizada, porque a família contou essa história, e eles estão arrecadando esse valor justamente porque eles não tinham 50 mil dólares para que esse passeio de tirolesa compartilhado nas redes sociais...
7: A tirolesa fossem... mais cara do mundo.
10: Mais ou menos
7: tirolesa,
10: isso.
7: Tirolesa, né?
10: É, mais ou menos isso.
9: E o que vamos fazer com o excesso que ficou doar?
10: Se fosse um menino, ia ser a ticolesa.
7: Bem no meio. Que situação, hein? Que situazione.
9: Situazione, perfeito.
7: Segurança entediado, desenha olhos em obra de arte. E danifica a pintura avaliada em 5 milhões de reais.
10: Cara, essa notícia ela é tão ingênua, engraçada ao mesmo tempo, porque pra quem tá na live, tem o antes e o depois, tá? Essa aí é uma obra de arte num museu da Rússia, tá? Um museu da Rússia, que é o Centro Yeltsin. E aí um funcionário foi contratado pra ser segurança.
7: Cara, eu achei que ficou melhor.
10: E ele ficava olhando a obra de arte.
9: Oh, valorizou em 1 milhão, no mínimo, aí, cara.
10: E ele não entendia por que a obra da artista Anna Lepurskaya eram três figuras, o nome da obra é três figuras, entre aspas, assim, inanimadas, assim, sem expressão. Só que, de acordo com o artista, é justamente sobre essa reflexão, assim, que, tipo, essa obra de arte que valia 1 milhão de dólares...
9: Vou pintar um Olhovski aqui, ó.
10: É, mais ou menos
7: isso. Não, pode repetir a frase anterior ali?
10: Putz, eu não me lembro a frase que eu falei.
7: Segundo a pintora, era para...
10: Pra que cada pessoa imaginasse a expressão que as três figuras tivessem.
7: Olha aí, ó, já temos um...
10: Ele imaginou e botou em prática. Mas não era pra botar em prática, tá?
9: Porque então a obra... eu. É que deve ter gravateado ele quando ele foi fazer o narizinho e a boquinha também.
10: Meu, a obra tava avaliada em 1 milhão de dólares, tava exposta e ia ser leiloada. E aí o garotão, que achou uma boa ideia desenhar olhinhos nos rostos, obviamente ele acabou demitido.
7: Ah, coitadinho.
10: E aí o centro russo ali, o museu, compartilhou essa história.

0: Justamente para explicar o porquê da obra ter sido retirada do leilão.
1: Tá, porque... mas dá uma limpadinha ali, não rola?
0: Agora a artista tá tentando restaurar a obra.
2: Eu espero honestamente, Féter, que o Pretinho Básico da Rússia, nesse momento, esteja promovendo uma vaquinha para vender camisetas com essa obra de arte do Magrão, para reverter toda a grana pro cara, velho.
1: Sim, porque do Magrão já é uma alteração no original, então não tem mais direito autoral aí.
0: Não, e outra, ajuda o cara. Imagem, o que o Magrão fez chegar no Pretinho. Antes dessa notícia aí, essa notícia não ia, esse quadro não ia chegar no Pretinho.
1: Não ia, não
0: ficou
1: ia.
0: Ficou internacionalmente conhecido graças ao Magrão que fez os olhinhos.
1: Vocês já viram vídeos de restaurações de cartazes antigos na internet?
0: Não.
1: Cara, os caras restauram cartazes, assim, pegar um cartaz de show, sei lá, dos anos 70.
0: Tá.
1: E aí tu manda pros caras lá, tipo, cara, é tudo ferrado, tudo rasgado, fudido, geralmente nos cantos, assim, sabe?
0: Uh-huh.
1: Que os papel... Cara, e os caras deixam zerado, velho. Mas zerado, é um trabalho manual feito, assim. E aí eles passam o cartaz nos troços, tá, um líquido lá, sei lá, aí botam uns plásticos em cima, começa a pintar. E é umas pintas que fazem com a mão, cara. E eles deixam, assim, ó, zerado. Esses caras arrumam isso aí. Agora, eu queria chamar a atenção de vocês, assim, para uma coisa, um detalhe que talvez tenha passado batido por todos nós, que é o como é que fala? O frame, moldura, a moldura.
0: A moldura, sim. É verdade, a moldura tá diferente.
1: As molduras são diferentes ali, cara, e mais ainda, a tonalidade das duas fotos, do fundo da tela, o branco, aquele antes de misturar lá com azul e tal, é diferente também, cara.
3: Mas, ó, Pablo Picasso, essa pode ter sido também quando foi pra exposicionar.
0: Não, talvez quando foi restaurar. Ou quando foi
1: vagabundinha aquela moldura ali também pra valer um milhão de dólares, né, cara? Vamos combinar.
0: Não, mas
1: eu não entendo nada de arte.
0: Eu não entendo nada,
1: mas
0: aqui
1: um bostaço.
0: Eu não tenho.
1: A moldura, ela não. Eu também. Eu tô afim de falar. Depende, eu vou falar uma bosta aqui, mas.
0: Não, vem.
2: Com certeza nós vamos falar bosta.
3: Não, é que Lelê, nós vamos na Rua do Momo e nós entramos na churrascaria. Esse é o nosso nível de conhecimento de arte.
1: Foi ali na vidraçaria e pediu pra botar uma. O cara foi na vidraçaria e pediu pra botar uma moldura em volta ali.
3: Não, mas é que a obra de arte, a moldura pouco importa. O que vale é que tá no meio dela. Depois tu compra a obra de arte e bota a moldura que tu quiser.
1: Esse é o lance. Entendeu? O que ela vale
0: depende
1: da moldura.
0: Vaso de planta.
3: Como assim?
0: Ninguém compra o vaso, tu compra a planta. O vaso vende, ninguém dá bola pro vaso.
1: Não, tu compra o vaso pra botar planta.
0: Não, Lelê, ninguém vende só a terra e a planta. Quando tu compra a planta, já vem um vaso.
3: Tá, mas vem um vaso.
1: Mas muitas vezes não é um vaso definitivo, é um vaso de plástico.
0: Tá, mas
1: um
0: aí,
1: vaso...
0: tu quer comprar um vaso mais bonito, uma coisa, tu vai lá e compra o teu vaso.
3: Mas daquele
0: quiser.
3: Vaso aí, né?
1: Sim, mas é que uma planta não é obra de arte. Quer dizer, pode até ser uma obra de arte da natureza.
0: Ah,
1: né?
0: Pode. Fala por ti, Alexandre. Eu vejo arte na natureza.
1: É que tu é putão, também tem isso.
0: Não,
1: né?
0: É que eu gosto de. Eu gosto de trepar deles, se não gosta, o problema é teu.
3: É, eles gostam daquela que estoura o botão ali, Lelê. Como é que é aquela que tu
0: a orquídea.
1: Aliás, como é caro a orquídea nos Estados Unidos, né, Alexandre?
0: Ah, tá, tu foi tentar comprar uma orquídea nos Estados Unidos? Tu ia trazer como?
3: Comprar muita coisa.
1: Não. Só um pouquinho. Para um pouquinho. Vamos com calma. O lugar que a gente se alimentava quase todos os dias... tinha flores pra vender. Ou tu não viu as flores do lado da porta ali, bonitão?
3: Ah, verdade.
1: Porra!
3: Falou, tá, que pra mim era a parte do cenário, mas agora...
1: Não,
0: tava à venda.
1: Mas
0: o Guardas acabou de descobrir.
1: Em média, 11 dólares, 9, 11, 10 dólares em média o potinho com a orquídea, Lelê. Não pode ser maquinha.
3: Não, era mais.
1: Era mesmo?
3: R$49,90.
1: Porra! Eu até olhei uma pra deixar no quarto.
3: Tem uma coisa ali também, né, cara? Tem uma coisa também, né? A inflação nos Estados Unidos, ela tá comendo, né?
1: Não, é porque como a gente ia ficar muito tempo, eu até pensei em pegar uma ali, deixar no quarto, assim, no criança, só pra ter uma, né, um verdinho.
3: Eu não ia deixar, Natri.
1: Aí ia deixar
3: a
1: minha metade do quarto,
3: aí
1: deixaria.
3: Aí ia ser o nosso ponto de atrito. Nós não brigamos um dia lá, juro por Deus, não teve uma bosta.
1: Faz uma orquídea.
3: Não, meu, mas tu tá nos Estados Unidos.
1: Cara, tu deixou um copo de refrigerante 3 dias em cima de uma mesa lá.
3: É que é?
1: Tu deixou 3 dias um copo de refrigerante lá, cara.
0: Começaram a lavar roupa suja no Brasil.
3: Não, eu gastei...
1: Uma orquídea, Rodrigo. Peraí.
3: Rodrigo.
1: Rodrigues. Peraí, Rodrigues, você é uma orquídea.
3: Ah, tô brincando.
1: Peraí.
3: Mas tinha tanta coisa pra fazer lá. Se ele ficasse perdendo tempo lá, corregando florzinha e aparando e liberando o botão, eu ia ficar louco.
1: Não, sabe o que me. É que tinha máquina de gelo do lado ali, daí eu deixei a flor.
3: Não, esse era o brinquedinho do Lelê. Isso é um troço que ele vai ter ainda.
1: Você pegou na máquina de gelo.
3: Ô, Féter, eu
0: já falou 10 vezes na máquina de gelo.
3: Nós vamos ver o Lelê um dia dizendo: comprei uma máquina de gelo.
1: Que troço sensacional, me perdoe. Compra uma máquina de gelo.
3: gelo tem pra vender no Mercado Livre?
1: Mas é caro, Marguegelo, não é pra mim.
2: Não é tão caro quanto
3: alguma coisa do passar 40. Ela é pequenininha, ela é portátil, Lelê. Tu bota em cima do balcão da pia.
2: Ali não era portátil.
3: Do lado do micro-ondas, do forninho elétrico lá no sítio.

0: diabético agora, assim, sabe? Mas tem os camaradas ali que estão com a língua roxa de tanta bala e não é outra coisinha.
1: Que loucura. Vamos em frente com os destaques do Pretinho aqui, tem mais um. Lanchonete usa Mia Khalifa em outdoor e vira alvo do Ministério Público.
0: Mas não é no Texas.
2: Cara, não há o que não haja, tá? A gente já vê várias vezes os locais públicos, digamos assim, os locais privados usando imagens de celebridade. O mais normal, tá? É super-herói, né? Calma, a mecânica...
0: É aqui, velho!
2: É aqui. A mecânica do Mickey, sabe? Tem a pizzaria dos Vingadores, tem de tudo, tá?
0: O veterinário.
2: Isso, as pessoas usam os personagens do mundo pop e colocam lá no seu estabelecimento, mas tem direito autoral, direito de imagem, por motivos óbvios, só que, meu, até a Disney, a Paramount, a Dora Warner, descobrir que lá na tua cidadezinha do interior tu tá usando sem autorização...
0: É, o Ronald, tem o Mac Ronald lá.
2: É, ninguém vai ver. Só que nesse caso...
1: Mia Khalifa, cara, é o esticadinho da Neugbauer e o Doritos.
2: É isso, tá?
0: O Doritos da Khalifa.
2: Em Araranguá, Santa Catarina, o Ministério Público tá avaliando a denúncia de um local que colocou a Mia Khalifa.
0: Você sabe o que ela tá olhando?
2: Que é uma ex-atriz de filmes eróticos, tá? Que não faz há muito tempo, inclusive, e fica bem chateada, digamos assim, quando ela já pediu que todo o conteúdo dela fosse retirado do ar, né?
1: É.
2: Ela, pelo direito autoral, em tese, essa imagem não podia mais estar andando por aí também. Então... O slogan do local é o seguinte: o único hot dog no mundo que deixa a Mia Khalifa de boca aberta.
0: Ainda deram o nome.
2: Dando a entender que ela, fazendo uma analogia assim de uma salsicha do hot dog, digamos assim, para que o nosso ouvinte possa imaginar a cara que a Mia Khalifa tá.
1: É uma cara... Isso aí é ingenuidade, cara. Isso é ingenuidade, isso, da pita, isso. Cara. Falou, vou botar aqui, não dá nada.
2: É isso. Então a primeira promotoria de justiça de Araranguá recebeu o documento.
0: Do lado tá o Pluto, cara. A gente não se lembra que é o Pluto e a Mia Khalifa, cara.
2: A primeira promotoria de justiça de Araranguá recebeu o documento e vai instaurar notícia de fato, oficiando o município, a empresa dona do outdoor e o restaurante para prestar informações. Então a promotoria do consumidor também vai ser informada. Obviamente a lanchonete disse que a intenção era um marketing só para chamar a atenção, que ninguém imaginou que o Ministério Público fosse levar algo pornográfico, era pra ser algo mais humorístico, como um meme. Só que nesse caso, como é um outdoor que fica num local bem movimentado em Araranguá, por ali passam crianças, passam famílias, e o Ministério Público não tá muito satisfeito com o local ser frequentado por menores de idade, assim.
0: Botar na Times Square de Araranguá.
2: Então, nesse sentido, bem provável que vai ser retirado esse outdoor, tá?
1: Que coisa.
2: Infelizmente, a Mia Khalifa de boca aberta não vai poder ser propaganda.
1: A Mia Khalifa que estava num jogo da Copa, num dos
2: primeiros
1: jogos.
2: Com a camisa do Yamal.
1: E foi ovacionado pelo estádio quando apareceu no telão.
2: Cara, eu vi um meme que era muito bom, meu. Que eles encontraram num post de 6 anos atrás, o Yamal tinha 13, um post da Mia Khalifa e tem umas palmas do Lamine Yamal assim, ó. Aí os caras dizendo: cara, como é que se sente o Yamal, que é, quando era adolescente idolatrava a Mia Khalifa, e agora ela tá no estádio usando a camiseta dele torcendo por ele? Aí um cara botou: tu vê, né? Ele já bateu pra ela, agora ela bate pra ele.
1: Palmas.
2: É isso, palmas. Porque ela tá batendo palmas no vídeo.
1: Ai, muito bem. Foram esses então os destaques do Pretinho Básico para este fim de tarde.
0: Parabéns.
1: De quinta-feira, 6:30 PM, vamos dar uma girada na mesa aí, ver o que que nos manda a querida audiência do Pretinho para pretinhobásico@atlantida.com.br, Lelê.
0: Fala, pretinhos, eu queria compartilhar uma impressão que tive nesses últimos programas. O Fetter versão EAD está diferente. Reparei que nesses dias que ele está ancorando remotamente, ele parece muito mais leve, tolerante e de bom humor. Está menos bravo. Até flertando com algumas ideias e defendendo atitudes que, se estivesse sentado no estúdio, provavelmente condenaria na hora. A zoeira também parece um pouco mais pesada, mas curiosamente ele entra na brincadeira com muito mais naturalidade. Aí fica a dúvida, será que é efeito das férias, do lugar onde ele está, ou será que o problema sempre foi o Rafinha sugando as energias do Fer?
3: Ah, que beleza de meio, cara.
0: Agora uma observação séria, já faz 3 dias de programa...
3: Ah, não, e... é sério isso?
0: Não, agora uma observação séria, já faz 3 dias de programa e ele não conseguiu...

0: conseguiu ainda entrar na live. Afinal, o problema é dele ou da técnica?
1: Dele.
0: Não, é meu, ele já admitiu hoje que é dele.
1: Não, é meu, é meu.
0: Porque para quem acompanha, isso acaba passando uma impressão de improviso e tira um pouco da credibilidade da transmissão.
2: Alejandro.
0: Vamos se puxar, Alexandre. Abraço e vida longa ao PB.
2: Está sem cartão, Alejandro?
0: É tipo isso, cara. Infelizmente, eu só tô com um token de internet aqui. E aí, ou ele vai pro telefone, ou ele vai pro nosso glorioso Access.
2: Está sem cartão, Alejandro?
0: Tô sem cartão, cara.
2: Ah, então você vai ser a piada. Isso é problema de BIOS.
0: De quê? BIOS?
2: BIOS, ah. BIOS. Bicho ignorante operando o sistema.
0: Não é isso. Inclusive, sou eu o solucionador de inúmeros problemas técnicos, inclusive nesta mesa aí que vocês estão.
1: Opa!
0: Eu não fiz nada. Não fez nada. É verdade, não fez nada. Tá olhando o WhatsApp aí, ô Gomes?
1: Porque tu não vai acreditar, Alexandre.
0: Quem é que vai acreditar?
1: Os caras mandaram no WhatsApp do Pretinho. Eu não vou falar, tá? Mas tem um local de Porto Alegre que fez a mesma coisa que era Aranguá.
0: Com a Mia Khalifa? Não é possível, cara.
1: Ai, cara. Turma, bem na rótula que vai pra um motel, lá no caminho do Iguatemi. Tem uma propaganda de uma pizzaria.
2: Com a Mia Khalifa.
0: Será que é a mesma agência? Pode ser, né?
1: Estão mandando, ó. É verdade. Eu vi hoje, o cara mandou aqui no WhatsApp agora, ó. O cara chama Davi Coimbra. É o X, não é uma pizzaria, ele falou.
0: Bah, que loucura.
1: Que loucura, velho. Bah, eu quero. Me manda a foto. Quem estiver passando aí pela Zona Norte, manda pro WhatsApp do Pretinho.
2: Ou marca a gente na rede social ali também.
1: 94478272. Manda pra nós que eu quero ver a foto, quero jogar na live aqui.
0: Boa, deixa eu dar um toque aqui, cara. 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Parabéns.
1: Ah, eu descobri que dá pra sacar o que tu já depositou aqui, Alexandre.
2: Vai, imagina.
1: Já era.
2: Vamos gastar tudo em X lá, era na barra.
0: É a caixinha da nossa geladeira, a caixinha do nosso bar tá aí, cara.
1: Não, nós vamos pedir o X da minha Khalifa hoje.
0: Manda bala aí, tu, Adams. Numa pra nós, então.
2: Vamos lá, então. É o Pretinho no dia a dia e no cotidiano das pessoas. Me chamo Ana, sou de Ubatuba, São Paulo, e sou muito fã de vocês. O bordão do Mestre Shen é praticamente uma música chiclete. Gruda na cabeça e não sai mais. Dias atrás, durante uma noite de pizza aqui em casa com alguns casais de amigos, surgiu a fofoca de que o dono da quitanda, que é japonês, teria traído a esposa com uma mulher do job.
1: Bah.
2: Na mesma hora, me deu uma vontade incontrolável de gritar o bordão do mestre, mas me segurei, porque a galera ia me achar louca. Só que a quinta série que habita em mim não resistiu. Contei pra minha amiga sobre o Pretinho, o personagem do Rafinha e o famoso bordão do mestre. Foi o suficiente para despertar a quinta série que mora nela também. Desde então, toda vez que uma de nós vai à quitanda, manda uma mensagem pra outra no WhatsApp dizendo apenas: "Loculagem pilocada!" A outra já responde: "Tá na quitanda, né, amiga? O fulano tá aí pertinho." E nós duas caímos na risada. Mas, pra ser sincera, a minha vontade mesmo é de gritar bem alto quando vejo o rapaz: "Japonês gosta de uma loculagem pilocada!" Rafinha, Sou teu público, vamos conquistar o mundo. KKKKK. Um beijo pra vocês. Somos muitos. Ana Paula de Ubatuba, São Paulo, ouvinte do Pretinho Básico. E é isso aí, galera. Bem, seguimos.
0: É. Não, tá certo, cara. Eu tava me lembrando agora daquela piada do mineiro que foi comprar uma passagem pra Ubatuba. E na frente tava um cara comprando uma passagem pra. Como é que era o nome da cidade que ele ia?
2: Era
0: Duas Tubas. Aparecida. Aí ele chegou no guichê e o mineiro nunca tinha comprado uma passagem de ônibus pra qualquer lugar ainda na vida. Aí o cara entrou chegou no guichê e falou: Aparecida, ida. Aí pegou seu bilhete e foi embora.
2: Ô meu, isso lembra meu camarada Guto Lambada, meu amigo.
0: Mas eu não acabei a piada.
2: Acabou a piada, cara. Pô, eu tava rindo já.
0: Ela vai piorar muito ainda. Aí o mineiro chegou no guichê e na hora de pedir a sua passagem pra Ubatuba, olhou pra senhora e falou: Por favor, Ubatuba, Uba!
2: Foi boa, cara. Ô meu, boa. Meu parceiro Guto Lambada, ele tinha um sério problema pra falar o 3 quando era mais novo, yes. Assim, né? Ele falava Tês. Tudo era Tês.
3: Yes.
2: Aí nós, tudo a gente pra sacanear falava pra pegar 3, 33, coisas do tipo assim. Aí uma vez nós fomos num show da comunidade ninjitsu lá em Viamão, Lelê, no Clube dos Casados. E aí nós ali fazendo aquele aquecezinho antes, nós, Guto, pega os ingressos lá. Aí nós estávamos em 3 caras. Aí o Guto chegou lá na portaria e começou: Moça, por favor, 3 ingressos. E a mulher: Quê? E ele: 3 ingressos. Não tô entendendo. 3 ingressos. Aí ela não atendia ele, não dava nada pra ele. Aí a gente foi na direção, mais ou menos isso. Nós fomos na direção dele e ele tá voltando com uma cara de frustrado e ele mandou a gente parar. Ele voltou na moça, ela disse assim: Moça, 2, por favor. Aí a moça deu e ele: Agora me dá mais 1. Tudo que não falava o tempo.
0: Que palhaçada, cara.
2: Beijo, Gutão.
1: Tinha um amigo nosso que era gago ali, o Thiago, da Gaúcha. E aí ele era muito gago. E aí ele foi pedir um X. Aí ele tava... E aí, meu, um X assim, uma fila. Assim, aquele X que tipo assim, meu, vamos lá, acelera aí que tem que pedir logo. Aí ele: Ah, eu quero um X. Co. E aí, meu, ele não conseguia falar coração.
2: X de galinha.
1: X co. E aí o cara: O quê? O cocô? Sai o galinha aqui pra ele, por favor.
0: Baita. Ele, é isso que eu falo.
1: E ele teve que comer o galinha. Ele teve que comer assim, ele queria o coração.
0: Não conseguiu passar a informação. Tem que se comunicar. X cocó, X coração.
1: Cocó.
0: Ou não. E aí, galera do Pretinho Firmeza? Não sei se tá cortando. Desculpa, Lelê. Não sei se tá cortando pra vocês aí o meu som, cara.
1: Não.
0: Tá cortando um pouquinho pra mim.
1: Não tá.
0: Então desculpa. Manda aí, Lelê. Bota aí, Lelê.
4: Eu vi hoje no Bola nas Costas o Gomes dizendo que o técnico da seleção brasileira está sendo cotado pra técnico da Itália.
1: Isso, Paolo Maldini, zagueiro histórico, é um dos superintendentes de seleções lá da Federação Italiana, que eles vão fazer uma repaginada geral na Itália.
0: Tá precisando.
1: E eles estavam de fora das últimas 3 Copas do Mundo, e eles ligaram já pro Ancelotti e pro Guardiola. Não quer dizer que eles vão contratar os dois, mas eles falaram: a seleção da Itália tem que ter os melhores do mundo, então primeiro eu vou ligar pro melhor técnico italiano do mundo, que é o Ancelotti, e depois pro melhor técnico do mundo, que é o Guardiola.
0: Ligaram pra ti?
5: Não ligaram ainda, não. Porque eu estou no Brasil, estou de vacaciones agora. Por 50 dias. Alejandro já tirou férias de 50 dias.
0: Nunca tive oportunidade.
5: Quê? Já tenho esse privilégio.
0: Continuando o e-mail aqui do nosso amigo Fábio de São Leopoldo, do que o técnico está sendo cotado pela Itália.
5: Você aprendeu a ler nos Estados Unidos?
4: Eu digo isso, pois eu vi vídeos do tal Carlinhos Vidente. Vocês já comentaram sobre o mesmo alguns dias atrás. No programa com o Thiago Leifert, antes da final com a Espanha e a Argentina, ele deu detalhes da final. Incrível ou não, ele acertou. A Argentina não iria ganhar e até que um jogador da Argentina seria expulso. Falou também que Ancelotti não iria ser mais técnico na seleção brasileira e 2 técnicos brasileiros juntos que serão os próximos técnicos.
5: Mentira.
4: E o time do Brasil 2030 trarão o troféu de campeão mundial. Desculpa pelo e-mail enorme, mas como citei antes, Gomes disse que Ancelotti está sendo cotado. Abraço a todos, admiro vocês demais. Lele e Adams, vocês mataram a pau na Copa, o Fábio de São Leopoldo.
5: Na verdade, eu comprei uma casa cá em Brasil. Então,
0: onde? Em qual cidade?
5: Estância Velha, perto de Novo Hamburgo.
0: Ah, Estância Velha.
1: Sim. Pô, achei que tu fosse querer mais a serra, mais gaúcho, mais perto, parecido com a Itália.
5: Me encanta a culinária alemã.
1: Tá.
5: Então vocês é bom.
4: Qual é teu prato preferido da culinária alemã?
3: Eu não sei.
5: Schablau.
0: Desculpa, eu não sei se vocês. Só pra não perder o assunto, eu não sei se vocês viram um comentário do Jorge Jesus, que foi cotado pra ser técnico da seleção antes de fechar com o Ancelotti. Não sei se vocês viram o que ele falou.
2: Sim,
0: que ele falou do Neymar. Sondaram e tal. Não, e aí ele falou que não, mas aí com o convite já veio um monte de indicações de quem eu teria que convocar.
2: Porra!
0: É. Aí é tipo, né, porra, talvez o Ancelotti não tenha tanta culpa assim, né?
2: É, mas sabe que lá no fundo, assim, eu tenho...
0: É um assunto bom pra debater.
2: Eu tenho a impressão de que ele se arrependeu de ter levado, ter cedido a pressão e levado o Neymar, mas não tinha muito o que fazer ali, né? Era uma pressão muito forte, patrocinadores, opinião popular também, a torcida... A pergunta que a gente mais ouviu lá, Féter, assim, de caras que gostam de futebol e são de outros países: o que aconteceu com o Neymar? Sabe? E a gente não sabia o que responder de fato, assim, porque o Neymar, ao mesmo tempo que ele tem disposição pra passar uma noite na mesa de pôquer, ele não tem pra estar jogando, velho. Sabe?
0: Largou a bola, cara, e tá tudo certo.
2: Claro.
0: Ele largou a bola, só que ele tem que assumir que ele largou a bola, né, cara?
2: E a bola
0: ele
2: não largou, quer
0: assumir ele. Que ele largou a bola. Essa é a real.
2: Chegou a foto.
0: Mais foda que eu já vi jogar o Neymar, cara.
1: Não, o Neymar foi foda.
4: Pô, lá no...
0: Foda.
4: Com a presença lá, obviamente que o algoritmo fica te mandando coisa o tempo inteiro da Copa, né, cara? Não sei se aqui era também, mas pra nós lá. E aí acabou caindo lá pra mim, lá um dia, lá os melhores momentos de Brasil e Croácia, na última Copa.
2: Ele arregaça.
4: Cara, ele joga muita bola naquele jogo ali. Ele faz o gol, inclusive um gol de explosão física, assim, sabe, cara?
2: Força,
4: aí tu olha tudo. Tu olha aquele jogador e compara com o jogador de hoje, cara, não tem a mínima condição.
1: E que decidia jogo grande.
4: Mais um jogador de pôquer hoje.
1: Pois é.
2: Cara, mas sabe que
1: joga pôquer. Eu vi uma entrevista de um profissional de pôquer, um brasileiro campeão mundial de pôquer, dizendo, cara, pelos níveis onde o Neymar joga, nas mesas que ele senta, os torneios que ele vai, ele hoje é um jogador top de linha do pôquer. Ele diz assim, as pessoas tiram ele achando que é um hobby, cara, não. Só que, pra ser um jogador no nível que ele é de pôquer, exige dedicação, exige horas de estudo, de treino, de concentração, então não tem como...
4: Ele deve estar dedicando tempo.
1: Não, e foi o que ele falou, não tem como tu estar dedicado a outra coisa que não é isso.
2: Bah, eu sou um completo analfabeto quando o assunto é pôquer, assim, eu não sei nem como começa a jogar.
4: Sabe jogar general?
1: É general?
2: Tá, tem fula?
1: É, claro, a fula é o full house.
0: Exatamente isso.
1: A trinca, a quadra, é igual, a pontuação é a mesma.
2: Olha aí.
1: Só que aí é como o dado...
0: Olha, deixa eu dar um toque aqui ainda, falando de férias, queridos. 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
1: Bah, é surreal. Não, eu ia retomar o assunto dizendo que chegou a foto do estabelecimento em Porto Alegre.
2: Tem pra botar na live.
1: Tá em Porto Alegre também, a Mia Khalifa fazendo propaganda de X. Em Porto Alegre é X, tá? Que a Mia Khalifa tá fazendo propaganda. Vai chegar ali na nossa área ali, ó. O único X que deixa a Mia Khalifa de boca aberta.
2: Que sacanagem, cara.
1: Você é na rótula da Saturnino, lá na zona norte de Porto Alegre, ó.
0: Que beleza.
2: Aí, nessa daí a foto tá mais detalhada, irmão.
1: Tá.
2: Essa daí o designer foi mais ousado, digamos assim, né, cara?
1: E o cara bota o nome, cara, não bota só ela, isso é mais impressionante. Que coragem, um abraço pra galera aí do X.
0: Ai, que loucura, cara. Que loucura.
2: É o magrão da bocanhada, isso que
1: não eu sei, não sei. Quem é o magrão?
2: Que é alguém?
1: Quem é o magrão?
2: certo que é alguém de Porto Alegre. Isso daí
1: claro,
2: não tem.
1: Não,
2: queremos é o Magrão, nome do Magrão.
1: Que tenha a cara de pau de se botar do lado da Bia Califa comendo um X.
4: Talvez ele nem saiba, cara. Ah, vou fazer umas
1: claro
4: fotos.
1: Que sabe, Lelê.
4: Não, Lelê. Cara.
2: Isso daí
4: claro
2: é uma bufacha do dono, cara.
4: Claro que não.
1: Deve cara. Ser o dono, inclusive, Lelê.
4: É, deve ser o dono, exato.
1: Deve ser o dono, Lelê.
4: Não, o cara não seria tão tantão. Amanhã vai chegar, amanhã vai chegar o esclarecimento pra gente. Às vezes tu contrata o cara pra fazer uma foto, mas cara, vou precisar fazer uma foto com os caras, um cara comendo um X aí.
1: Não, mas Lelê, um X que faz um anúncio bem humorado assim, o cara sabe, velho. Sabe? Sabe porque eu e o Léo, nós estamos, a gente também, a gente é embaixador do Cavanhas, e a gente tá fazendo essas fotos, a gente sabe onde estão nossas fotos.
4: É, pior fez, sim, é isso aí.
1: A gente
4: não.
1: fez tipo um ensaio sensual com X.
0: Tá legal, velho. Tem uma piada aqui, posso meter uma piada aqui antes do intervalo? Piada e casamento. Fala aí, seus malucos, quem fala aqui é o Sandro, não o Sandrinho, o Sandrão.
1: É, oi.
0: De São Francisco do Sul, Santa Catarina.
1: Sul, é.
0: Antes da piada, uma perguntinha. Vejo que sempre às sextas o Neto Fagundes sempre comparece ao programa e vocês ficam todos extremamente animados. Não é só sexta, o Neto é
1: ele trabalha aqui
0: para estar aqui na segunda, na quarta e na sexta ele trabalha aqui.
1: E essa semana ele veio até na terça.
0: É verdade, não tem ambiente que o Neto Fagundes esteja que não seja animado, essa é a verdade. Isso se deve à presença ilustre dele ou ao fato de que todos gostam da sua linguiça?
1: Também.
0: Eu gostei do espírito brincalhão aqui do nosso Sandrão.
1: É,
0: gostei.
1: A linguiça
0: é impressionante.
1: A alegria da galera.
2: O nome Sandro fala em linguiça sempre.
0: E aí ele coloca uma piada que fala de linguiça.
1: É.
0: Não, na verdade não é linguiça, é linguística, perdão.
1: Ah,
0: bom, eu
1: é bem diferente.
2: Não, tira a linguiça da cabeça,
0: é
2: bem... né?
0: Sabe qual é a diferença entre linguiça e linguística, Sandrinho?
1: Não sei, qual que é?
0: Então te cuido. Ai, cara. Numa competição linguística em Lisboa. Essa aqui era pro Jory. A pergunta final foi a seguinte: como explicar a diferença entre completo e acabado? E aí a resposta vencedora é a seguinte: ao casar com a mulher certa, você está completo. Ao casar com a mulher errada, você está acabado. E quando a mulher certa o apanha com a mulher errada, você está acabado por completo.
1: Gênio.
2: Os portugueses sempre literais, né? Muito bom.
0: É tipo aquela que você precisa de uma mulher que te cuide dentro de casa, de uma mulher que te dê carinho, de uma mulher que te dê o melhor sexo da vida, de uma mulher que não sei o que, não sei o que. E o mais importante, que nenhuma delas se encontra.
1: Que elas não se conheçam.
0: Elas não se conheçam.
1: Não sejam da mesma cidade.
0: Que beleza. É, são cafajestes, né, Sandro? Cafajestes.
1: Todo Sandro é cafajeste.
0: É verdade. Vamos botar aqui os classificados do Pretinho aí, então, Sandrinho, por favor.
1: Bora.
0: Bota pra gente aí.
2: Ele tá jogando jogo da minhoca.
0: Brabo também, né?
1: Não entrou?
0: De defender, cara. Não entrou aqui, né, cara? Mas é CCGL.
1: É leite de verdade, leite gaúcho de como verdade, a gente.
0: Gaúcho como a gente.
1: E JP.
0: Aí, o vinho preferido dos gaúchos.
1: Preferido
0: fala
1: do
0: em
1: Sul.
0: Vinho no Rio Grande do Sul, a galera lembra JP. Manda bala aí, então.
1: Fusca 1975 azul, clássico que nunca sai de moda.
2: Ah, é o nosso parceiro que tá nos Estados Unidos, Lelê.
0: É o azulão, cara.
1: Se você procura um carro cheio de história, personalidade, que chama atenção por onde passa, esse Fusca 75 azul é a escolha certa. 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E custa apenas 15 mil reais. Documentos todos em dia. Ano 75, cor azul, clássico, robusto e de fácil manutenção. Ideal para quem é apaixonado por carros antigos, colecionadores ou para quem quer curtir um ícone da Volkswagen. O Fusca dispensa apresentações, confiável, econômico e dono de um charme que atravessa gerações. Um carro para quem valoriza a tradição, a simplicidade e o estilo. Sem meio longo para agradar a todos. Escuto vocês desde quando anunciaram a morte do Michael Jackson, quando vim do Paraná. Diz o Felipe Felicetti, de Estrela, no Rio Grande do Sul. Abraço a todos. O Instagram dele para negociar este Fusca por 15 barão é @ Felipe, underline, Felicete. Felicete é com um L, C, dois D's e I. F-E-L-I-C-E-T-T-I. Não.
0: Ah, desculpa.
1: F-E-L-I-C-E-T-T-I. Felipe, underline, Felicete. Ô, Feta, tá bonito esse vídeo aí.
2: A gente conheceu nos Estados Unidos o Guilherme. Ele tem um Instagram que é Até de Fuca Nós Iremos, tá? Esse cara saiu de Porto Alegre, irmão, e foi pros Estados Unidos num fuquinha. E ele é gremistão, por isso que ele botou essa roupa, né? Então mandar um abraço pra ele, o guri mó sangue bom, cara, e ele roda lá por dentro, vai de cima a baixo, vai e volta. E aí, o maestrinho perguntando pra ele assim, ô meu, e aí, quanto tempo levou pra chegar aqui? E ele, 3 meses. Meu aí nós indo embora, eu olhei pro Lelê, putz, meu camarada.
1: A gente vê ele em setembro.
2: Vai levar 3 meses pra voltar,
0: pode ter certeza,
2: cara,
0: que a viagem
2: cheio de história
0: foi bem mais
2: interessante,
0: digamos assim. Porra. Do que a dos demais, né, cara?
2: Não,
0: um aviãozinho, vamos um aviãozinho. Imagina, cara. O cara foi de cara, de fuca,
2: cheio de
0: velho.
2: História, recepcionado. Imagina, por um monte de gente legal e tal. Um beijo, Gui. Tamo junto aí, cara.
0: Que muito legal, querido. Mano, que legal. Acho demais os caras que fazem isso. Não sei se eu teria coragem, mas acho demais. Tá, vamos dar no intervalo aí, já voltamos.
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16: Muito bem, estamos de volta com o Pretinho Básico, faltando um minuto para sete dessa noite de quinta-feira. O que que se faz nessa noite de quinta-feira aí, hein? Tirando os gremistas, vão ver o jogo do Grêmio, obviamente.
17: Ah, vão se incomodar, é, né? Tá começando, hein? Agora.
16: Começou, bola rolando na Copa Sul-Americana. Então vamos fazer aí a escolha do craque do episódio, Lelê. Pode sair votando, por favor, mano.
18: Ah, vamos com o Rodrigo Adams, né?
16: Rodrigo Adams, é.
18: Rodrigo Adams tá aqui, cheio de energia.
16: Ah,
18: é verdade. É importante, energia, vem.
16: Verdade,
18: foi,
16: energia
18: foi
16: importante.
18: Em casa,
16: tu,
18: em
16: Adams,
18: casa.
16: Vota em quem?
17: Eu vou votar Rodrigues. Em ti, eu vou votar em ti, cara, que tá fazendo rádio. Rádio sem imagem, rádio. Eu gosto disso, cara. A gente fez muito na Copa isso agora, verdade. Porque a gente não tinha o retorno de vocês, né? Então, sim. A gente ficava imaginando os rostinhos dos amigos, né?
16: Sim, não, mas eu tenho o retorno de vídeo de vocês, eu só não estou na live.
17: Vocês. Trapaceiro.
16: Vejo vocês, é vocês não me veem.
18: Pra nós lá, a gente não tinha retorno. Inclusive, eu quase fiz uma cagada no bolo. Quer dizer, quase não, eu fiz a cagada no bolo nas costas lá, mas deu tempo de consertar.
17: Ah, o Lelê xingou minha filha. Não, isso foi obra-prima, velho.
18: Eu achei que os caras tinham botado um barulho de um bebê na mesa ali, sabe? Pra irritar a gente.
5: Bah, mas olha ali, eu já dei o bastidor disso nos stories, mas eu fiquei um dia sem babá e eu tinha que trazer. Meu, não tinha acontecido em 2 anos. Aí trouxe a Helena, combinei com a Carol, combinei com a Amanda. Eu só durante a hora do bolo eu preciso de uma babá. Aí veio, trouxe a comidinha, trouxe o brinquedinho e a Carol botou ela sentadinha no puff assistindo o programa quietinha. E ela tá sentadinha ali, comendo uva passa com a Carol assistindo o programa, feliz da vida. O Dindo dela, o gordo Léo, chegou não atrasado.
17: Chegar normal, né?
5: Chegou atrasado. Homem, ele viu ela, ele saiu do prumo.
17: Claro.
5: E aí ela tava no colo da Carol comendo. Aí ele arranca ela do colo da Carol.
17: Meio Nazaré Tedesco,
5: assim. De qualquer jeito, assim, ela sai toda torta, assim, no colo dele, uhum. Deixa a comida da guria e ele vai pro microfone, ah, bom dia, o Dindo tá feliz com a Dina, e ela... E aí ela não, abre o berreiro e o Lelê sem retorno de vídeo e nós pegando no pé do Lelê sobre a França, o Lelê achou que era uma vinheta e o Lelê grita, tira essa merda do ar!
17: Só que pro azar dele.
5: Só que eu ri, velho, só que eu ri.
17: Sim, sim.
5: Por quê? Por que que eu não respondi? Porque eu tava tentando acalmar a pequena fora do microfone. Sim.
17: Mas pro azar dele, Peter, eu sabia que a Helena tava no estúdio, porque quando eu fui passar o som antes do programa, o Lelê não tava ainda comigo, eu falei com a Carol e ela botou a Helena, ó, o tio Adams tá longe, a gente começou a conversar. Mas beleza, foi normal. O cara, quando o Lelê gritou, estou a olhar a imagem, eu tento fingir costume, tipo, não. Eu digo, não, cara, essa coisa nós vamos se divertir no ar, velho. É agora.
5: Foi de cinema.
17: Aí,
18: só pra não perder o trem da minha. Do que eu ia falar aqui nessa situação, assim, que o Léo vai lá, né? O Léo vai nos bastidores da empresa. O Léo pega a sua afilhada, que é a filha de um cara que está no ar apresentando o programa, porque neste dia ele não teve uma babá com quem deixar a sua filha. Precisou levar para o trabalho, estava lá nos bastidores, isso não tinha ido para o ar, nem precisaria. Não,
5: ninguém sabia. Ar,
18: né? Ninguém sabe, não faz parte do que a audiência precisa saber de ti, né? A audiência precisa de ti enquanto profissional, isso tocando aí. A tua vida aí, falando de futebol no bola e do resto aqui no Pretinho. Aí o Léo Oliveira, achando que está, sei lá onde, em que lugar ele possa estar trabalhando, pega uma criança que está ali se alimentando naquele momento e leva para o microfone da emissora.
17: É uma bobagem. Pensando,
18: será que na BBC de Londres acontece isso?
17: Não, vai começar o Jornal será Nacional, o César Prali pega uma...
18: C-100 de Nova York acontece isso?
5: Ai, eu não sei, cara. Eu tinha organizado tudo para não vazar no ar, eu tinha organizado
18: será
5: tudo.
18: Será que se a Helena entra no estúdio e vê o tio Léo se alimentando, ela interrompe a alimentação do Léo pra botar ele no microfone?
5: Estável,
18: não, não sei como agir, ainda bem que eu tô de férias, não vou fazer nada em relação a isso.
5: Seguinte, eu vou voltar no Rodrigo Adams, Alexandre, porque eu tava aqui fora do ar combinando com ele, e a gente amanhã vai ter uma estreia muito especial no Boteco Comedy em Novo Hamburgo, segunda sessão já abriu, já estamos sempre com 2 sessões em Canoas, 2 em Novo Hamburgo, agora é Novo Hamburgo.
18: Boa.
5: Do segunda sessão aberta, 10h30 da noite, o Antielock vai estrear amanhã. Boa, no Boteco Comedy em Novo Hamburgo.
18: Cuidado pra galera não confundir as coisas,
5: mas a ideia é justamente essa.
17: Já vou estar armado.
5: Quem quiser xingar o Antielock, tá aberto.
18: Tá, eu vou no Adams também, cara. Esse Antielock aí é muito bom.
5: Levou.
18: Foi uma revelação total o Antielock na Copa aí.
17: Muitas graças,
18: Então tá. Então era isso. O Adams leva o craque do episódio. A gente fica por aqui. Eu acredito que agora eu só volto em agosto, né, Adams? Ou Gomes? Perdão, eu tô enganado. Só em agosto agora, né, Gomes?
5: Vamos conversar, Alexandre.
18: Vamos conversar. Porra, cara, peraí.
17: Amanhã. Todo dia é uma surpresa, né,
18: Pretinho,
17: cara?
18: Pretinho, volta amanhã, 1 da tarde. Volte com a gente. Um abraço, boa noite de quinta-feira.
5: Eu adoro esse bordão, eu adoro.
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1: 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A gente sabe que, infelizmente, ainda não tem.

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0: salve, salve, você segue na sintonia aqui da Rede Atlântida comigo, Nitro D. A partir de agora o programa Mixtape com o melhor da trilha sonora do hip hop. Programa Mixtape todos os sábados, 21 horas, reprise no domingo também no mesmo horário, às 21. E a gente tá aqui sempre com vocês, agradecendo a sintonia. Chega junto comigo nas redes sociais, @ programa _ mixtape e também @ nitrodi, @ nitrodi. Vamos começar com aquele grande clássico dos anos 2000 pra pista? Vamos nessa então, esse é o programa Mixtape e a gente vai de som.
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